diante de um Deus tão amoroso e bondoso, nosso coração diz obrigado e os nossos lábios ecoam o que o nosso coração está dizendo. Obrigado, Senhor. Obrigado.

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1: Aleluia. Nós estamos reunidos nesse lugar para louvar o nome do Senhor. Vamos fazer isso?

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1: Na minha versão diz diferente um pouquinho. Era Asaf o chefe. Talvez na versão de vocês. Então, ele era o chefe. Ele era a pessoa que Davi havia escolhido para fazer todo aquele cortejo, para levar e comandar o louvor de Israel naquele seu reinado. Asaf era um homem ocupadíssimo. Todos os dias era o primeiro a chegar. Ele tinha de fazer a organização do culto a Deus. Ele tinha as bases firmes. Mas por causa do seu grande trabalho, porque Israel, se você pegar o primeiro livro das crônicas, o segundo livro, o primeiro livro dos reis, o segundo livro, principalmente o segundo livro de Samuel, você vai ver que em muitas batalhas em Israel, eles sabiam que não era a força deles física e nem o número de soldados que eles iam à batalha que fazia eles ganhar a guerra, mas eles sabiam que era Deus quem guerreava por eles. Então o que que Asaf fazia? Colocava os levitas, colocava todo o povo em ordem e começava a tocar e a cantar, e Deus ia dando vitória para eles. Asaf era um homem ocupadíssimo. A Bíblia mostra para nós que ele estava realmente, era o chefe. E há muita gente hoje que deixa o seu chefe morrer. Asaf foi um exemplo disso. Aqui, as bases espirituais e físicas de Asaf começaram a desmoronar-se. Há muita gente que às vezes está na igreja ou no trabalho, que ele está rindo e querendo ver o circo pegar fogo. Ele vê o chefe lá trabalhando, levantando de manhã, correndo durante o dia, chegando à noite cansado, final de semana, ele está ali só torcendo e dizendo: eu quero ver até quando ele vai aguentar. Torcendo para acabar. Às vezes ele é membro do conselho diaconal e ao invés de ajudar lá na sua igreja, ele fica de longe olhando. Deixa ele. Eu quero ver até quando ele vai conseguir isto. Eu quero ver até quando ele vai dar conta de fazer tudo sozinho. E vai deixando. Ao invés de ajudar, ele está aí torcendo para a miséria, para a desgraça, para ver desmoronar aquele rapaz que é o chefe, porque ele está louco, aflito, para poder fazer com que aquele chefe caia, para que ele possa assumir o posto do chefe. É verdade, irmão? É verdade. Asaf, ele era muito envolvido exclusivamente no mundo espiritual, corria para lá e para cá, vez por outra, depois daquele cansaço começar a chegar, ele se vê sozinho em muitas situações. Ele começou agora a observar os vizinhos dele, como é que viviam. Talvez essa é a sua situação hoje, que você está agora vendo os seus companheiros, os diáconos, os evangelistas, os presbíteros, a sociedade de senhoras, olhando a sociedade de senhores. Ele estava lá, Asaf, cansado, as bases começaram a desmoronar, o esgotamento físico começou a chegar, e quando essas coisas começaram a acontecer na vida dele, acontece da mesma forma na nossa vida. E o Salmo 73 começa a mostrar isso para nós. Asaf começou a ver os seus amigos, seus vizinhos, que viviam em banquetes, viviam em festas, viviam com os amigos, em farras, em coisas semelhantes. Ele agora começou a deixar que estas coisas começassem a entrar e influenciar no seu mundo interior. Aquele Asaf que era em horas, olhando a sociedade de senhores, ele estava lá, Asaf, cansado. As bases começaram a desmoronar, o esgotamento físico começou a chegar. E quando essas coisas começaram a acontecer na vida dele, acontece da mesma forma na nossa vida. E o Salmo 73 começa a mostrar isso para nós. Asaf começou a ver os seus amigos, seus vizinhos, que viviam em banquetes, viviam em festas, viviam com os amigos, em farras, em coisas semelhantes. Ele agora começou a deixar que estas coisas começassem a entrar e influenciar no seu mundo interior. Aquele Asaf, que era uma fera para trabalhar, agora estava tão cansado que ele estava sendo vencido pelo cansaço. E ele começou agora a deixar se influenciar pelo mundo exterior que ele estava vendo. Olhava para os amigos e os amigos estavam vivendo em festas, em farras, em banquetes ou coisas semelhantes. O esgotamento físico faz com que a inveja agora e outros sentimentos muito parecidos com esse começasse a encher o coração daquele servo de Deus. A inveja e outros sentimentos parecidos, por causa do esgotamento físico daquele homem chamado Asaf, começou a entrar no seu coração. E ele agora começou a mudar os seus pensamentos. Ao invés de estar com tanta vontade de ir para o louvor, preparar a igreja, fazer tudo aquilo, adorar a Deus, rejubilar, cantar, dançar, alegrar-se na presença de Deus, agora o sentimento dele já era querer viver como seus amigos viviam. Eu não sei se isso já passou perto da sua cabeça alguma vez, mas nós vamos seguir para frente. E ele, agora completamente esgotado fisicamente, ele agora começava a ver a prosperidade dos amigos. Ele olhava a prosperidade dos amigos. Ele tinha inveja dos soberbos. Ele dizia: não há aperto para essa gente. Eles não se apertam nem mesmo na morte. Ele olhava para as pessoas e lá no Salmo 73 diz, ele mesmo afirma e diz assim: o seu corpo é forte e sadio. Ele queria dizer: eu estou doente, cansado, afadigado, não tenho forças. Eu estou desta forma aqui, mas eles são fortes e sadios. Eles são livres da tribulação desta vida. Quantas vezes a gente vê isto? Ele era capaz de dizer: esses aí fora, eles aumentam cada dia a sua riqueza, todo dia eles prosperam a sua vida financeira, e eu estou aqui a cada dia, parece que dando murro e ponta de faca. Será, meu querido irmão, meu querido amigo, que nos vê e nos assiste hoje, não é essa a sua situação? Você não chegou num momento de cansaço, de esgotamento físico tão grande que você parou agora de contemplar a formosura do Senhor, de entender que Deus te chamou para uma obra tão grandiosa, e agora você começa a olhar para as pessoas e sentir inveja delas? Como disse aqui, via a prosperidade deles, tinha inveja dos soberbos, dizia que eles não têm aperto na vida e você tem um amontoado de aperto. Olha para eles e diz: esse rapaz, essa moça, essa senhora, esse homem é um homem sadio, mas eu estou enfrentando a doença na minha casa. enfrentando os problemas na minha vida. Eles estão livres das tribulações, mas eu estou a cada dia aumentando as tribulações da minha vida. O que é que eu tenho aumentado na minha vida? Prosperidade, finança, economia. Mas ele dizia: eu a cada dia consigo angariar para a minha vida apenas aflição, aflição e aflição. A única coisa que eu estou possuindo é aflição, e eu estou me afligindo a cada dia para me manter puro e reto diante de Deus, enquanto eles não fazem força nenhuma. E o dinheiro aumenta, a saúde extravasa, as festas não é apenas a cada final de semana ou a cada mês, mas é todos os dias, vivendo de festa em festa. E a sua crise, meu amado irmão, a crise de Asaf, ela foi aumentando de uma forma, aumentando, aumentando, que ele chegou ao ponto de dizer o seguinte: na verdade, eu em vão eu purifiquei o meu coração, em vão eu lavei as minhas mãos na inocência. Todo dia, cada dia sou afligido cada vez mais. Todos os dias eu sou castigado a cada manhã. Você vê que a pessoa que está esgotada, ele só consegue ver as coisas para o lado errado. A crise de fé, por causa de um esgotamento físico, irmão, era tão séria que a pessoa está vivendo como se fosse com uma tapa nos olhos. Ele não consegue ver para a direita, nem ver para a esquerda, nem para cima, mas ele está vendo só aquela situação que ele está vivendo, aquela sua vida de autopiedade. A sua crise foi aumentando, aumentando, e cada dia ele estava chegando nesse ponto. Chegou ao ponto, meus amados irmãos, que a amargura da alma dele, ele agora começa a rever. Ele agora começa a rever a sua dedicação a Deus, de que valeu a pena, que valeu a pena aquele homem escolhido pelo rei, da tribo de Levi, responsável pela condução da arca, chefe do louvor em Israel. O que que ele estava tendo por causa da sua dedicação a Deus, a sua caminhada de fé? E ele pergunta: que vantagem eu tenho nisso? Qual é a vantagem que eu tenho nisso? O esgotamento faz com que o irmão, a pessoa, chegue a esse ponto. E ele começou a ponderar tudo o que ele fizera. Conduzir uma nação inteira a adorar a Deus foi um trabalho dele. Ele conduziu uma nação toda a adorar a Deus. Ele escrevera salmos. Qual é a recompensa que ele tinha agora? Uma vida cheia de problemas. Os seus amigos estavam querendo o seu fracasso. A inveja tinha tomado conta dos seus colegas, de modo que tinham lhe deixado só. O que que é? Que recompensa que ele teria? A sua memória, tudo que ele fazia, era só uma autopiedade. Ele se olhava para dentro dele e ele começava a falar das ações de Deus. E ele chegou ao ponto de dizer assim para Deus: tu olhas para os que se riem da tua face. Tu está vigilante, olhando, ajudando aqueles que estão rindo do Senhor. O Senhor está fazendo prosperar as pessoas que te odeiam, as pessoas que não gostam do Senhor, as pessoas que não te respeitam e não têm temor ao Senhor. Essas pessoas que o Senhor está fazendo prosperar. Mas quanto a mim, que eu sou filho da aliança, todo dia o Senhor me dá uma pisa. Será que esses pensamentos nunca chegaram ao nosso coração? Será que isto eu estou falando agora de Asaf lá? Será que o Espírito Santo está querendo dizer para os irmãos aqui, é contar a nós uma história apenas de Asaf? Ou Deus está falando alguma coisa com alguém nesta noite, e que você anda reclamando, reclamando, reclamando, e dizendo que Deus está a ponto só de abençoar as outras pessoas, mas você, que é filho da aliança, você está apenas levando pisa, levando aflição, falta de saúde, falta de dinheiro, os seus adversários têm tudo e você não tem nada. Desalentado, exausto, ele não tinha mais com quem contar agora na sua vida. Ele não tinha. A pessoa que está esgotado, que está em crise de fé, eu disse a princípio, ele não aceita consolo de ninguém. É como Elias. Obadias falou: Elias, você não está sozinho não, eu ainda mantive 100 profetas escondido na caverna lá, e eu dava comer para eles de alternar de 50 em 50. E Deus falava: Elias, por que você está na caverna? Ele disse: eu estou só. Teus filhos deixaram o teu concerto, mataram os teus profetas, derribaram os teus altares, e eu fiquei só. Esta é a vida de alguém que se deixa ser vencido pelo esgotamento físico. Eu estou dizendo isso para vocês, sabendo que muitos não precisam estar ouvindo isto, mas para você que não precisa, tome isso como uma vitamina, tome isso como uma vacina. E para você que precisa, recebe esta palavra, porque ela vem direta de Deus para a sua vida. Desalentado, exausto, ele não tinha mais com quem contar. Mas a Bíblia disse que no versículo 70, no Salmo 73, quando ele estava vivendo naquela situação mais delicada da sua vida, o Salmo 73, o versículo número 17, ele estava angustiado, não tinha mais condição nenhuma de sobreviver, ele já tinha entregado os pontos, vamos assim falar. Mas a Bíblia disse que no Salmo 73, quando ele pensava em compreender isto, ele ficou sobremodo perturbado. Está isso no verso 16 do Salmo 73. Mas no Salmo 73, o verso 17, o próprio Asaf disse: eu estava sobremodo perturbado até o dia em que eu entrei no santuário de Deus. Aí eu entendi o fim deles. É necessário eu e você, mesmo vivendo esse esgotamento físico que nós estamos vivendo nos dias atuais, nós precisamos entrar agora na casa de Deus, no santuário de Deus. Eu não estou dizendo apenas a uma igreja evangélica que tem a Bíblia como regra de fé. Eu estou convidando a você a entrar na casa de Deus. Quando Jesus morreu, a Bíblia disse que o véu do templo se rasgou de alto a baixo, e agora Deus agora estava ali mostrando para eles o novo e vivo caminho que estava aberto aos homens, para eles poderem ter um contato e uma comunhão direta com Deus Todo-Poderoso, que fez os céus e a terra. E quando você e eu entramos na presença de Deus, no santuário de Deus, nós agora começamos a compreender. Nós começamos a compreender que Deus, quando nos salvou, ele não estava preocupado em primeiro lugar salvar o meu corpo. Em nenhum momento na sua vida você vai ver Jesus preocupado primeiramente em curar uma doença sua, conforme algumas pessoas estão vendendo aí um evangelho barato, dizendo que a salvação do corpo é mais importante do que a salvação da alma, negociando poder financeiro. Se você lembrar comigo agora, quando aquele moço estava lá diante do Senhor Jesus, estava diante do Senhor Jesus porque quatro pessoas haviam descido aquele paralítico, aberto o telhado, aquele homem estava lá. Jesus olhou para ele, quando pegaram aquele paralítico, colocaram na frente dele, Jesus não mandou ele pegar a cama dele e ir embora, não. Se você pegar a Bíblia, você vai ver o que Jesus falou para ele. Jesus disse claramente para ele naquela hora, ele disse: filho, perdoados estão os teus pecados. A maior diferença que existe entre nós e eles é que eles podem prosperar, ter dinheiro, ter saúde, ter condição financeira, carro na garagem, fazenda cheia de gado, avião e muitas outras coisas, mas eles não tiveram os seus pecados perdoados. E a igreja do Senhor Jesus, que aqui está, tiveram seus pecados lavados, redimidos, perdoados, lançados no mar do esquecimento. E a palavra de Jesus é essa: e jamais me lembrarei dos seus pecados e de suas iniquidades. Aleluia! E nós só compreendemos isso quando nós entramos no santuário de Deus, entramos na presença de Deus. Aleluia! Eu não sei se você está desta forma, preocupado com esse mundo aqui, em ter, em possuir, em adquirir. Tudo isso é coisa boa, é legítima, mas eu quero dizer a você uma coisa esta noite: você vai possuir os bens ou os bens vão lhe possuir? Você tem aquilo para você ou você é apenas um mordomo, um administrador daquilo que Deus lhe entregou? Porque na minha Bíblia está escrito assim: do Senhor é a terra, a sua plenitude, o mundo e aqueles que nele habitam. Tudo é de Deus. Você, eu, nós aqui somos apenas administradores das coisas que Ele nos deu a administrar nesta vida. Aleluia! Comece a ver a diferença. A diferença é que essas pessoas aí, eles têm do bom e do melhor, mas não dormem de noite. Eles são ricos, poderosos, mas a Bíblia diz que a sua riqueza, a sua fartura não os deixa dormir. Mas a diferença daqueles que servem a Deus e que entram no santuário de Deus é clara, porque somos aqui pessoas, homens e mulheres, trabalhadores. A Bíblia diz que doce é o sono do trabalhador, quer coma pouco, quer muito, quer durma pouco, quer muito, mas a fartura do rico não deixa dormir. Comece a avaliar a diferença. Ele não dorme. E você, quando pega a Bíblia, você vê aquele salmista que diz assim: em paz me deitei e logo peguei no sono, porque só tu, ó Senhor, és a minha segurança. As pessoas vivendo aí desta forma, mas você, quando entra a casa de Deus, você começa a ver a diferença. Alguém não está agradecendo aí porque come no melhor restaurante, come o bife de filé ou outras coisas, mas você com seu arroz e feijão, o bife do olhão, coloca ele diante de você, fecha os olhos, dobra a cabeça e agradece a Deus por aquilo que você tem. Essa é a diferença. A diferença é muito grande, porque nós estamos agora buscando um novo céu, uma nova terra, aonde habita a justiça. A diferença é muito grande daqueles que entram no santuário de Deus, é porque eles entram aqui e recebem um novo nome. Eles recebem uma pedra branca e só ele sabe daquilo. Só ele sabe decifrar. A diferença é muito grande, porque antigamente ele cantava as músicas lá de fora depravado, mas quando ele entra aqui, o Espírito Santo coloca nos seus lábios um novo cântico, um hino que adora a majestade de Deus. Você não precisa invejar os homens, as pessoas lá fora. Você não precisa entristecer porque você não tem. Você não precisa se voltar aí e reclamar da sorte ao chiar. Pelo contrário, você tem o que ninguém tem. Você tem o Espírito Santo, aquele que não é dado por medida, mas o Espírito Santo da verdade, que vos guiará em toda a verdade. O Espírito Santo que o mundo não pode receber, mas você recebeu. Aleluia! Não deixe o esgotamento físico separar você de Deus. Não corra para lá e para cá para se cansar, querendo possuir, querendo se juntar tesouro aqui. Porque a Bíblia diz que onde estiver o teu tesouro, aí estará também o teu coração. Não fique se matando disso, mas comece a fazer um novo propósito diante de Deus, com a sua palavra, com a leitura, com a oração, com o jejum, com a santificação, preparando para aquele texto que nós lemos aqui. O mundo vai estar em perplexidade pelo bramido do mar e das ondas, mas vai nascer para você, para mim, para nós que tememos ao Senhor, nascerá o sol da justiça. E você vai ver mais uma vez a diferença daquele que serve a Deus e daquele que não serve. Que Deus nos abençoe no nome de Jesus.
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muito bem, meia-noite, 11 agora. Seja muito bem-vindo. Essa é a sua, é a nossa RTM Brasil. Quero mandar um bom dia para todas as nossas afiliadas que estão neste momento retransmitindo o nosso sinal, viu? E você que está ouvindo pelas ondas do rádio, manda um alô pra gente aí, hein? 11974181456. Sou Dinho Oliveira e hoje, sabadão especial, aliás, domingão especial, começando aqui a semana, Cláudio Ronque está descansando, né? Devido descanso, mas logo mais na segunda-feira já estará novamente aqui com você, tá? Enviou mensagem pra gente a Zélia, Zélia Gomes. Oi, Zélia, ela que está em Natal, Rio Grande do Norte, ela fala bom dia, Dinho. Ela disse assim, a Transmundial entrou no ar antes da meia-noite. O que que aconteceu? Eu não entendi. Ah, é, está ouvindo por onde, Zélia? Sinceramente, não sei te falar, viu? Quem mais está com a gente aqui? O João, né? O João Araújo, não sei.

0: Miriam. A Miriam Martins me manda um feliz domingo pra você também, viu, Miriam? Que Deus abençoe você. A Miriam, que está em Aparecida de Goiânia, Goiás, tá junto com a gente também, viu? Olha só, boa madrugada, quem tá participando com a gente é a nossa querida Aline Assunção, de Várzea Grande, no Mato Grosso. Estão na escuta da rádio, que bom, hein? Que bom ter você junto aqui, viu, Aline? Deus te abençoe. E agora eu quero te convidar, né? Enquanto estou aqui recebendo as mensagens, quero te convidar a orar pelas mulheres, né? Você separa um minutinho e vamos orar junto pelas mulheres de todo o Brasil. Do ministério, né? Mulheres de Esperança. Vamos seguindo aqui com um calendário de oração pelas mulheres de todo o Brasil, de todo o mundo.
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2: Pai misericordioso, te louvamos pelo teu amor imutável, gracioso e incondicional. Neste momento, clamamos pelos marginalizados em Eswatini, uma monarquia no sul da África que antes era conhecida como Suazilândia. A tua palavra nos ensina no Salmo 68, versículo 5, que és pai para os órfãos e defensor das viúvas em sua santa habitação. Querido Deus, diante desse princípio, intercedemos por provisão e proteção às famílias chefiadas por pais solteiros ou por filhos que cuidam de seus irmãos mais novos nessa nação africana. Que o teu amor fortaleça essas famílias desestruturadas, que elas te conheçam de maneira profunda, experimentem do teu santo

0: cuidado e venham testemunhar da sua maravilhosa graça para que outras vidas e famílias sejam alcançadas. Em nome de Jesus que oramos. Eu, Jéssica Barreira, fico muito feliz de orar com você.
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1: Agora meia-noite, 21. E vamos aos recadinhos, hein? Eu sou o Dinho Oliveira. Muito boa noite, muito bom dia, aliás. Um ótimo dia, um ótimo domingo pra você, abençoado, hein? E olha, quero mandar um abraço aqui para todos os nossos ouvintes que estão acompanhando a programação, hein? Você que ainda não enviou a sua mensagem aqui para nós, fique à vontade, envia sua mensagem, não perde tempo não, hein? Olha quem tá com a gente aqui, é o Joel. Ele que está em Capão da Canoa, Rio Grande do Sul. Bom dia, graça e paz. Aqui é o Joel, da Assembleia de Deus, de Capão da Canoa, Rio Grande do Sul. Abração a todos e ótimo domingão. E a você também, viu, Joel? Que Deus te abençoe. Uma alegria ter você aqui junto, viu? Olha só, a Reli, será que estou falando certo o seu nome? Depois você me fala. A Reli Trindade tá com a gente aqui, hein? Olha só, então vamos, a paz, minha querida, né, irmã, a Reli, né, Trindade. E ela que manda abraço pra gente, manda abraços aqui pro pessoal também. Deixa eu ler aqui, ela manda um abraço. Olha só, muito obrigado pelo carinho, pela participação, viu, Arreli, aqui na RTM Brasil. Ela que pede um abraço aqui para o radialista Eduardo Neto e toda a família do Parque Pindorama. Ela que manda abraço para o locutor e família Joel Mendes. Também para o locutor Natinho Gomes e família. Ela manda um abraço para a irmã Semes Vieira e família. Para Vilma Pereira, que está na Cidade Nova e família também. Ana Paula da Saviana. Para o irmão César Augusto e família da Vila Imbratel. E para Maria José Viana, Vila Bacanga. Também quero mandar um abraço para todos vocês, viu? Que Deus continue abençoando a cada lado. Muito obrigado pela sua sintonia, viu, Arini? E agora vamos ouvir boa música. Deixa eu ver aqui se tem mais recadinho. Ah, o Abel também, viu? Abel Rodrigues e Urbano Santos do Maranhão, bom dia. Bom dia, Abel. É o Abel Rodrigues, o povoado Guaribas 3, né? Município Urbano. Urbano Santos, no Maranhão, tá ouvindo a programação também, Moisés Sanches também chega por aqui. Oi, Dinho, aqui ainda é boa noite. Ah, então que legal, hein? Boa noite! Moisés Sanches de Boa Vista, Roraima. Ah, que show, hein? Muito bom ter você aqui conosco. Fique aí porque a programação hoje tá muito especial. Participe, envia sua mensagem, tá bom? Agora vamos ouvir a Aline Barros cantando Rendido Estou. 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

33 minutinhos aqui em São Paulo. Seja muito bem-vindo, você está aqui, hein? RTM Brasil para todo mundo ouvir. Eu sou o Dinho Oliveira e estou aqui especialmente num amigo da madrugada especial, viu? Durante a semana você tem a companhia do nosso querido Cláudio Ronk. E no final de semana, 0 horas de domingo, o seu amigo da madrugada é o Dinho Oliveira, esse que vos fala. Vamos falar de coisa boa? Olha só quem tá com a gente. Pastor Jensen Wayne. Ele fala assim: a paz do Senhor Jesus, meu amado. A paz, pastor. Sou o pastor Jensen Wayne, da Igreja Evangélica Batista, da Vila Bandeirante, em Timon, no Maranhão. Que o mês de agosto seja cheio de bênçãos e milagres para toda a família.

0: também. E amém, né? Que seja um mês aí de muitas bênçãos para todos nós, né? E por falar em bênção, deixa eu falar uma coisinha para você aqui rapidamente, hein? 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

0: Muito bem, você ouviu aí, né? Nosso querido pastor Luiz Laide, né? Queridão demais, gosto demais do pastor e digo que é um privilégio conhecê-lo, viu? Temos algo em comum? Muito. Você que está assistindo vai entender se você já viu o pastor Luiz Laiden ou a foto dele no nosso site, tá bom? Bom, agora vamos chamar aqui o nosso querido Vavá Rodrigues, é ele que vai trazer para nós o regional do Brasil, né? E hoje ele vai falar sobre música para juntar o povo. Vamos ver o que o nosso querido Vavá Rodrigues tem para nós hoje. Então quero te convidar para ouvir Regional do Brasil com Vavá Rodrigues.
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3: Queridos, bom dia, boa tarde, boa noite para todos vocês em qualquer lugar do mundo. Começando pelas ondas abençoadas da RTM Brasil, o programa que sempre propõe um jeito diferente de se ouvir música brasileira cristã. E é lógico que estamos falando do nosso Regional do Brasil. Todo mundo já sabe, eu sou o Vavá Rodrigues e dou boas-vindas a todos vocês. Muito bom ter a sua companhia e o seu carinho e a sua audiência. Muito obrigado. Lembrando que você ouve o Regional do Brasil terças-feiras ao meio-dia e 15, quarta às feiras às 8:15 da noite e aos domingos em dois horários, 15 para 1 da manhã e às 8:30 da noite. Então vamos rapidinho dar aquele giro na nossa vinheta de passagem, aquela com os vários sotaques do nosso país, e em seguida voltamos para falar sobre o tema do programa de hoje, que tá com uma proposta bem bacana, eu acho que vocês vão gostar. Então roda a vinheta.
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3: Bacanas, queridos, hoje eu quero contar rapidinho uma história para vocês. Durante muito tempo, antes das produções e das canções que chegam prontas pelas plataformas digitais, a música das igrejas brasileiras era formada principalmente por hinos e por pequenos coros, que todo mundo chamava de corinhos. Eram músicas curtas, diretas, fáceis de aprender e ainda mais fáceis de guardar na memória. Na maioria das vezes, bastava um violão, uma sanfona ou mesmo palmas para acompanhar, e alguém começava a cantar e na sequência toda a igreja já estava cantando junto. Esses corinhos talvez não tenham sido escritos com a intenção de fazer história, né? Mas fizeram. Foram eles que ensinaram gerações de crentes brasileiros a cantar sobre fé, sobre esperança, confiança, comunhão e alegria. Suas palavras simples acompanhavam as pessoas nos cultos, nas reuniões em casa, nos acampamentos, nas viagens de ônibus, nos encontros de jovens e nas escolas dominicais. Os corinhos não dependiam de uma grande voz, de um arranjo sofisticado ou de alguém ocupando o centro da atenção, um mega artista, nada, nada disso. O mais importante era que todos pudessem participar. A pessoa aprendia ouvindo, cantava junto e quando percebia, aquela mensagem já fazia parte da sua própria história. Essas canções ficaram guardadas numa espécie de memória afetiva da fé brasileira. E agora eu apresento alguns desses corinhos antigos com uma nova roupagem, que é o pagode. Uma escolha que para mim faz muito sentido, porque antes de se tornar o nome de um gênero musical, o pagode também era sinônimo e é ainda hoje sinônimo de festa, de encontro, de roda de samba. Nos quintais e subúrbios do Rio de Janeiro, músicos, famílias, vizinhos e amigos, eu já contei essa história aqui. Então, enfim, o samba acontecia sem muita distância entre quem tocava e quem ouvia. Pois o pagode carrega até hoje muito desse espírito. É uma música de roda, de resposta, de palma, de refrão coletivo que parece dizer o seguinte: ó, chega mais aqui, todo mundo pode cantar, chega junto, vem cá. E de certa maneira era exatamente isso que os corinhos também faziam dentro das nossas igrejas, né? Eles aproximavam as pessoas e ainda hoje é assim. Eles podem visitar novos ritmos, vestir outras sonoridades, mas continuam dizendo, abre aspas, bora cantar juntos aquilo que a gente acredita. Então, vamos recordar alguns desses corinhos que ajudaram a moldar a identidade musical e espiritual de tantas gerações. Só que dessa vez, com a alegria do pagode brasileiro. Então, bora ouvir Corinhos de Fogo, opa! Com o pessoal do Marcados Pagode Gospel. Solta o som, por favor.

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3: Esse foi o medley Corinhos de Fogo com o pessoal do Marcados Pagode Gospel. Quanta lembrança boa, hein? Eu com a minha cabeçona aqui já me lembrei de mais um monte. E você, se lembrou de mais algum que foi esquecido? Se você se lembrou, comenta, manda mensagem aqui pra rádio. Quem sabe eu não pesquiso outros e trago pra gente ouvir juntos, né? Queridos, é isso. Por enquanto me despeço por aqui agradecendo ao Luiz Felipe e ao Pedro Campos nos trabalhos técnicos. Que Deus abençoe a todos e até o próximo programa. E não se esqueçam, a vida é muito curta pra ser desperdiçada ouvindo música ruim. É isso aí, tchau pessoal.
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mundo vir de Oliveira aqui, seu amigo da madrugada especial, hein? Olha só, estamos aqui conferindo as mensagens, os recadinhos. Você que ainda não participou, pode enviar a sua mensagem aqui, viu? Olha só, nossa querida Salvina de N Cruz, Goiás, fez um screenshot, enviou aqui, bacana, do dia Oliveira. Gostei, viu, Salvina? Um abração pra você, um ótimo dia, um ótimo domingo, hein? Você pode continuar participando aqui com a gente, viu? Através do nosso WhatsApp 11974181456. Daqui a pouquinho, logo mais, teremos o programa Poemas e Canções, viu? Então fique aí porque tem uma programação toda especial pra você. E agora quem vai cantar pra gente é Júlia Vitória junto com Eli Soares. Eles vão cantar Segurança e Canta Minha Alma. Vamos ouvir, né? 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

0: Agora vamos ouvir então Poemas e Canções. É um programa que é apresentado e produzido pelo pastor, músico e compositor Estênio Márcios. E hoje o episódio, né, tem o tema de Juntando Letra e Música.
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0: depois de termos feito dois programas sobre a letra da canção e em seguida mais dois programas sobre a melodia, chegamos então no momento de juntar essas duas coisas, letra e música. E adivinhe só, faremos isso juntos, como se estivéssemos em pequenos laboratórios de composição. E para isso, vamos então nos lembrar de vários conceitos que aprendemos nesses programas e vamos procurar colocá-los em prática, usando na composição de pequenos trechos de músicas, estrofes curtas. Vamos testar se a teoria realmente funciona. Pegue a caneta, o papel, pegue o seu instrumento e vamos finalmente colocar a mão na massa e tentar fazer alguma coisa.
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0: Um método que funciona muito bem, e não só para iniciantes, mas até mesmo para compositores bem experientes, é o método de musicar trechos bíblicos. Pegar grupos de um ou dois versículos bíblicos e colocar melodias neles. Pegar trechos de salmos ou até salmos inteiros e musicá-los. Mas atenção, muito cuidado aqui pela seguinte razão: os versos bíblicos não vêm metrificados. Isso significa que cada frase ou cada verso do versículo terá um número de sílabas diferente, e isso dificulta a confecção da melodia. Vamos pegar um trecho, o Salmo 117, por exemplo, que é um salmo curto, e vamos, em primeiro lugar, exemplificar essa questão da metrificação. Vamos pegar a versão revista e atualizada e fazer a contagem de sílabas poéticas que vai até a última sílaba tônica do verso. Louvai ao Senhor, vós todos os gentios. 11 sílabas. Segundo verso. Louvai-o todos os povos. Temos 7 sílabas. O terceiro verso, eu já vou lhe dizer, é comprido demais. Tem 17 sílabas, porque muito grande é a sua misericórdia para conosco. Vamos ver o quarto. E a fidelidade do Senhor. 9 sílabas. Subsiste para sempre. 6 sílabas. E termina com o aleluia. Perceba que, em termos de métrica, nós temos um pequeno monstrinho nas mãos, porque cada verso desse salmo tem um número de sílabas diferente. Dá para musicar o salmo do jeito que ele está? Até dá, mas a sua melodia também vai ficar bem quebrada. Então veja agora a diferença. Eu já tenho o Salmo 117 metrificado. É claro que para mostrar o processo aqui ao vivo demoraria demais. Então eu já trouxe ele pronto. Ouça agora como é que isso ficou. Louvem povos ao Senhor. 7 sílabas. Rendam glória às nações. 7 sílabas. Grande é seu amor por nós. 7 sílabas. Para sempre é fiel. 7 sílabas. E no final você pega o aleluia e repete para que dê 7 sílabas. Aleluia, aleluia. 7 sílabas. Pronto. Amansamos a fera. Talvez você pense: ah, mas você mudou o salmo. Não, eu não mudei. As palavras mudaram, mas o sentido é o mesmo. E eu mudei por quê? Para que todos os versos ficassem com o mesmo número de sílabas. Sim, isso dá algum trabalhinho no começo, mas com experiência você vai aprender naturalmente a escrever as frases ritmadas. Já nem precisará mais contar o número de sílabas. E para que tudo isso? Ora, porque depois que a sua letra já está metrificada, meu amigo, fazer uma melodia para ela vai ser mais fácil do que tirar doce de criança.
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0: Muito bem. Agora é com você, amigo compositor. Use à vontade essa letra, esse salmo metrificado, e coloque nele a sua melodia. E eu também vou tentar fazer uma melodia aqui e agora, sem nada pensado anteriormente, e seja o que Deus quiser. Pegando aqui um acorde de sol maior, no qual eu gosto muito de compor.

ficou meio que mais ou menos, né? Ficou um tanto melancólico, digamos. Vou fazer agora uma tentativa em ré maior. Tentar fazer um pouco mais animado.

ficou bem mais ou menos também. Veja, se você gastar 10 minutos numa dessas duas melodias, você vai conseguir melhorá-las assim 50-60%. Mas o objetivo nessa aula não é mostrar a música muito bem acabada, é mostrar para você como é simples você colocar a melodia num trecho metrificado. Se a letra está metrificada, qualquer trecho melódico que você ponha num verso vai servir nos outros versos. Por exemplo,

fiel. É claro que você não vai ficar repetindo assim, né? Porque aí já fica meio enjoativo. Mas numa estrofe de 4 versos, por exemplo, você pode fazer os 2 primeiros iguais. Louvem povos ao Senhor, rendam glória às nações. E aí você faz os outros, os 2 últimos diferentes.

manhã. Se você lembrar de nossas aulas sobre melodia, nós podemos aplicar aqui aqueles conceitos. Por exemplo, temos aqui 4 versos, né? Eu não estou contando o aleluia, aleluia, porque eu considero como uma parte final da música. Então, eu estou dizendo que esse trecho tem 4 versos. Muito bem. O que mais poderia ser feito aqui? Você poderia ir criando em cada verso uma melodia que fosse crescendo até que chegasse ao ponto máximo aqui no Para Sempre é Fiel. Por exemplo, pegando aqui um acorde de Dó maior.

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2: Por hoje trataremos até aqui, mas eu gostaria de enfatizar que um trecho de letra metrificado já é quase que 70% a 80% de todo o trabalho que você vai ter na sua composição. Não tenha receio, meu irmão. Isso é para você fazer. Você mesmo. Porque se você está ouvindo essas aulas, demonstra que já tem bastante interesse na composição. Então eu tenho certeza que você será capaz de fazer uma melodia para esse Salmo 117. Na próxima semana, se Deus quiser, continuaremos com esse laboratório de composição. Mãos à obra e Deus te abençoe.
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3: 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Agora 1:31. E agora vamos ouvir do Ministério Mulheres de Esperança. 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
5: Olá, eu sou Renata Burjato.
6: E eu sou a Fabiana Silva e esse é o nosso Mulheres de Esperança. Nós vamos conversar hoje sobre um tema muito importante, que é o perdão. Quando você pensa sobre o perdão, você é de qual time? Aquele que diz assim: perdoo, mas demora um tempinho para processar as coisas. Ou então: perdoo, porém não esqueço. Ou: perdão é para os fortes. É, o perdão é um ato, né, que a gente tem que exercer, mas não é tão simples assim. Mas o que seria de nós sem o perdão?
5: É verdade, Fabi, ou você é daquele da arquibancada. Deixa eu ver aí as opções, depois eu dou meu veredito. A gente vai falar sobre o perdão hoje, que é algo que Deus faz de uma maneira tão maravilhosa conosco, só por causa dele que a gente pode, então, ter intimidade com ele. E também, se não tiver perdão da nossa parte, quer dizer que a gente não tá ligado com ele verdadeiramente, né? Então, esse episódio promete, a gente quer te convidar para esse papo.
6: Falando nisso, bem-vindos ao Mulheres de Esperança e, como a gente falou, vamos conversar sobre o perdão e nós temos uma querida convidada que já esteve conosco em outros episódios, que é a Lídia Rosa, que atua aqui na RTM, nos cursos bíblicos e sempre nos abençoa tanto. Lídia, seja bem-vinda ao Mulheres de Esperança.
7: Muito obrigada por mais esse convite, Fabi, Renatinha, muito obrigada, é um prazer enorme estar aqui com vocês.
6: Que bom, a gente também tá feliz de você ter aceito falar sobre esse tema com a gente, né?
7: Sim.
6: E quando a gente pensa sobre o perdão, como a gente falou, é uma prática, é um exercício, é uma decisão que a gente tem que fazer, só que a gente se relaciona com as pessoas, a gente se machuca, a gente às vezes sofre algum constrangimento, uma traição, e aí a gente precisa decidir o que fazer com isso, né? Conta pra gente, Lídia, então, o que que é o perdão e o que que ele não é?
7: Na verdade, o perdão tem a ver com a nossa visão de justiça. Que tipo de justiça nós buscamos? É, tem tudo, tá bem relacionado, né? Perdão à justiça. Talvez pra gente entender melhor, a gente tem que ir lá pro Antigo Testamento e ver lá, por exemplo, o que funcionava até antes do Antigo Testamento. Era a lei do mais forte. Então, por exemplo, se um guerreiro de uma tribo atacava e matava um guerreiro de outra tribo, a tribo atacada, do guerreiro morto, tinha a obrigação que todos os homens tinham que ir até a tribo primeira, né, do atacante, do vilão, e matar todos os homens. Então, a vingança, a justiça, ela é uma justiça e uma vingança sem nenhuma medida. A gente vê isso de maneira muito clara, por exemplo, até numa criança. Você vê duas crianças, quando elas brigam, uma fala assim para a outra: você é feia. Aí a outra responde: você é feia e gorda. Aí a primeira responde: você é feia, gorda e o seu cabelo é de bombril. Então, a gente vê isso nas crianças pequenas. Ou então, a gente começa num bem pequenininho para a gente entender um conceito, né? Ou então, agora nós estamos acompanhando a guerra lá na Israel contra o Hamas. O Hamas invade, ataca Israel e mata 1.000 e poucas pessoas. Israel vai e mata mais de 30.000 pessoas. Ou então, na Segunda Guerra, os japoneses atacam os Estados Unidos, Pearl Harbor, e os Estados Unidos, em resposta, lançam duas bombas atômicas sobre duas cidades que são totalmente arrasadas. Então, isso ilustra para nós como é o nosso conceito de justiça. O nosso coração humano é assim: a gente sempre quer ir além do mal que nos fizeram. Quando na Bíblia nós lemos olho por olho, dente por dente, a lei do talião, da retaliação, ao contrário do que algumas pessoas acreditam, que ali é um incentivo de Deus para vingança, para violência, não. Na verdade, a lei do talião é uma maneira de reprimir, de limitar o coração humano na sua sede de vingança, que é a sede de justiça. Alguém nos fere, nós queremos infringir sobre aquele ofensor, aquele que nos ofendeu, que nos fez sentir dor, uma dor maior. E o coração humano não tem limite, esse desejo por vingança não tem limite. Então, quando a gente fala de perdão, é importante a gente entender que a questão do perdão está diretamente ligada ao nosso conceito de justiça. E aí a gente percebe que mesmo no Antigo Testamento, Deus já começa a imprimir o conceito do perdão quando ele estabelece as cidades refúgio. Porque se alguém matasse alguém sem intenção, essa pessoa podia fugir e se esconder na cidade de refúgio, que se torna uma simbologia do que Cristo faria por nós. Nele, o pecador, o assassino, o culpado encontra perdão, encontra refúgio. Então, o senso de justiça só na lei do talião diz que a justiça tem a ver com vingança. Você resolve o problema se vingando. Mas quando Jesus vem, ele pega essa lei e fala: ouvistes o que foi dito, olho por olho e dente por dente. Eu, porém, vos digo, né? Quando alguém bater na sua face, você dá a outra. Se alguém te obrigar a caminhar uma milha, vai com ele duas. Se alguém te tomar a túnica, dá a capa também. Ou seja, vence o mal com o bem. Então, se no Antigo Testamento, na Antiga Lei, a justiça se manifestava através de uma, primeiro de uma vingança sem medida, depois limitada, uma vingança limitada, que trazia um conceito de justiça. Hoje, o que Jesus propõe para aqueles que são seus discípulos é a justiça que não só limita a vingança, mas a justiça de Deus, ela traz libertação. Por isso que Paulo fala lá em Romanos 12, que o único poder capaz de vencer o mal é o bem. E aí o perdão de Deus, então, entra como a única resposta aos problemas do mal desse mundo.
5: Interessante, né? Porque ele seria o único que poderia nos condenar. E lá no Salmo 130 diz, né? Mas contigo está o perdão e essa causa de seres temidos. É o único que podia estraçalhar, porque a gente merece, mas com ele está o perdão e isso deve fazer a gente amar ainda mais. Mas enquanto eu te ouvia, eu fui lembrando de um monte de filme que a gente adora, pelo menos eu, tá? Que mostra justamente essa vingança desmedida. Matou um na minha casa, eu vou matar vários. Tipo o Poderoso Chefão, vamos fazer vingança, vou matar até o cavalo que tava na cama.
7: Exatamente.
5: Fui lembrando do Punisher, né? Tipo assim, tá bom, alguns vão morrer, mas só os que merecem, vai lá e extermina, né, com as próprias mãos, aquele que fazia mal para a sociedade. Então a gente gosta também de assistir coisas desse tipo, porque a gente quer ver a justiça sendo feita, né? Aí vindo pro nosso dia a dia, Lidinha, por exemplo, uma mulher, um homem que estejam te acompanhando agora e pensam assim, certo, eu sei que eu tenho que perdoar porque eu fui perdoado por Deus, mas eu não acho justo que a pessoa que fez isso e aquilo fique impune. Por exemplo, no caso de uma traição, como que deve ser esse pensamento que vai ecoar na prática ali do relacionamento?
7: Eu acho que é importante a gente pensar que a palavra perdão na Bíblia tem vários sinônimos, né? Nas palavras, tanto no hebraico quanto no grego. E todas elas apontam para algumas realidades. Por exemplo, perdão poderia ser definido como sofrer o dano. Quando eu perdoo alguém, eu tomo a decisão de sofrer o dano que a dor que aquela ofensa me trouxe me dá. A perdão, uma palavra também, é levar embora o pecado, a ofensa. Que essa é uma figura linda também do Antigo Testamento, quando no dia da expiação, dois bodes eram escolhidos, um morria pelo pecado e o outro, o sumo sacerdote, impunha as mãos sobre a cabeça dele, e nesse ato ele estava transferindo simbolicamente todos os pecados cometidos pelo povo inteiro durante um ano inteiro, então era muito pecado, sobre aquele bode, e aí alguém era escolhido para levar esse bode, conduzir pelo deserto e lá e deixar lá, abandonar, que era o bode emissário, o nome lá no Antigo Testamento. Então essa palavra está ligada a perdão. Então perdão é mandar embora, cobrir também, a ideia de cobertura, a ideia, também traz a ideia de sofrer o dano. Que exatamente são todas essas atitudes que Deus teve conosco quando nós pecamos contra ele. Então, por isso que eu gosto muito quando a Bíblia fala que Deus, ele lança para trás das suas costas os nossos pecados, que ele joga no fundo do mar. Então, todas essas figuras apontam para o que é o perdão. Então, o perdão não é esquecer. No sentido que a gente imagina, esquecer é amnésia. E mesmo quando a Bíblia diz que Deus perdoa e esquece o nosso pecado, não quer dizer que necessariamente que ele não sabe mais o que nós fizemos, mas ele não vai cobrar mais de nós. Então alguém que tenha sofrido uma dor de uma traição, ou seja ela qual for, uma grande ofensa que de fato causa uma grande dor, ele tem que compreender que como discípulo de Jesus nós somos chamados a perdoar assim como Deus nos perdoou em Cristo. Esse é o princípio que ele nos coloca lá em Colossenses, né? Se alguém tem motivo de queixa contra outro, eu tenho um motivo de queixa contra você, Renato. Então, o que Paulo fala? Que eu devo perdoar como Deus nos perdoou em Cristo. Como é que Deus nos perdoou em Cristo? Ele pagou o preço, dando o seu próprio filho, fazendo-se homem, vindo a esse mundo, e ele paga a nossa penalidade. Então, se eu perdoo você, significa que não é que eu olho para você e não vou lembrar mais do que você fez contra mim, mas eu não vou mais cobrar de você isso. Eu não vou ficar lançando na sua cara, Renata, aquele dia, olha, eu perdoo, mas não esqueço, ainda tá vivo aqui. E eu vou lembrar da ofensa, eu vou lembrar da dor, mas se eu tomo essa atitude de falar, eu quero perdoar assim como Deus me perdoou, como é que Deus me perdoou? Cristo morreu por nós, sendo nós ainda pecadores. Nós éramos inimigos de Deus. E entender que seja lá o que alguém possa ter causado de dor contra mim, pecado contra mim, me ofendido, nenhum pecado cometido contra mim será maior do que o que eu cometi contra Deus que é santo.
5: E aí com essa tua fala, né, o que eu sempre penso quando é difícil pra gente tomar essa atitude, não tem que ser pela pessoa, tem que ser por Deus, né, Lidinha?
7: Exatamente.
5: É assim, é você se ver diante dele, diante de tudo que ele fez, como eu não vou poder obedecê-lo, né? Então que seja a nossa motivação, olhar pra ele e aí sim sofrer o dano, né, do que o outro nos causou. Tá muito gostoso esse papo e a gente volta no próximo bloco.
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6: Voltamos. estamos com Mulheres de Esperança, então falando sobre perdão, já aprendemos bastante aqui com a Lídia sobre o conceito do perdão, sobre a atitude do perdão, a gente entender, né, o que realmente significa o ato de perdoar e o quanto o Senhor já fez por nós, né, o que não há nada, né, que supere esse perdão que ele deu para nós e que a gente precisa começar a exercitar ele, né, de uma forma mais consciente. Porque muitas vezes a gente fala assim, ah, eu perdoei. E novamente a gente deixa, né, aquele sentimento ruim, o rancor, estar ali presente no nosso coração. E aí, Lídia, quando a gente pensa sobre a pessoa praticar o perdão, que a gente sabe que a ausência do perdão no nosso coração não nos faz bem, mas a gente precisa esperar a outra pessoa vir pedir perdão para você, ou é uma decisão unicamente sua?
7: É quando Cristo tomou a decisão de morrer por nós, e essa é uma decisão tomada antes da criação do mundo. Esse é um ponto importante, né? Até porque a gente está falando assim, eu espero a pessoa vir pedir perdão para perdoar. Então a decisão de Deus nos perdoar foi tomada antes dele criar o universo. Ele que sabia o que nós pecaríamos. Então ele já providenciou e já tomou a decisão de nos perdoar quando nós ainda nem havíamos individualmente pecado contra ele. Mas ele toma a decisão de nos perdoar. Então, se nós somos chamados a seguir o exemplo de Jesus, então essa deve ser a atitude. É claro que não é algo fácil. Não é. Talvez leve um tempo até que isso se materialize no coração. Até porque talvez é importante a gente pontuar que o perdão não é um sentimento. Talvez essa seja a grande confusão. Nós esperamos sentir, assim como a gente espera que a outra pessoa venha nos pedir perdão, a gente espera, tá bom, eu não vou esperar você me pedir perdão, mas eu vou sim, vou esperar sentir,
6: Que momento,
7: eu posso,
6: né?
7: Que eu quero, que eu devo perdoar você. Mas a Bíblia trata o perdão como uma questão de fé e obediência. A pessoa pode não ter pedido perdão, ela pode talvez nunca pedir perdão. Eu me lembro que eu aprendi essa lição quando eu tinha 16 anos. Com 13 anos eu aceitei a Cristo, e com 16 anos, porque eu tinha algumas questões que eu estava tratando no aconselhamento com o meu pastor, e eu sei que eu tinha um coração cheio de amargura contra o meu pai, porque ele tinha nos abandonado. Ele abandonou a mim, a minha mãe e os meus irmãos. Ele abandonou a esposa com 7 filhos. Eu tinha de 3 para 4 anos na época. E agora eu tô com 16 anos, com um chamado missionário, me preparando para ir para o seminário, mas enfrentando muitas questões no meu coração, na minha alma, por causa da minha amargura, dos ressentimentos que eu tinha em relação ao meu pai. E o pastor Edson Queiroz, que era o meu pastor na época, me fez uma pergunta, numa conversa com ele, e ele perguntou para mim: Lidinha, você acha mesmo que o que o seu pai fez contra você, sua mãe e os seus irmãos, é mais grave do que o que você fez contra Deus? Aquilo bateu em mim como um raio. Eu nunca tinha pensado dessa maneira. Porque eu, até então, eu achava assim, que o que meu pai tinha feito era muito maior e muito mais grave do que o que eu tinha feito contra Deus. Porque eu tinha um senso de justiça própria muito aguçado. Pensa, eu sou uma boa menina, eu tô na igreja, eu faço tudo certo. Nem colar na escola eu colo, porque eu aprendi isso com a minha mãe. Então a minha justiça pessoal estava aqui em cima, o conceito que eu tinha de mim mesma, de justiça. Mas aí quando eu entendi o que o meu pecado havia produzido no coração de Deus, quando eu entendi o conceito de que Deus é santo e que o meu pecado era ofensivo contra ele, aí eu tomei a decisão de perdoar o meu pai. Eu não senti nada, eu fiz pela fé e em obediência à palavra de Deus, porque ela me manda fazer isso. E quando eu perdoei o meu pai, mudou alguma coisa no meu coração, não em termos emocionais, porque eu não senti absolutamente nada naquele momento. Tinha até várias questões, pensando, mas não parece justo. E no meu coração eu alimentava a ideia, não, mas algum dia eu vou ouvir uma história, pensava alguma coisa assim. Os anos se passaram, tudo, eu tinha 16 anos quando isso aconteceu. Fui para o seminário, fui para missões. Quando eu tinha 37 anos, trabalhava na igreja, recebi um telefonema dizendo que meu pai estava muito doente, onde ele trabalhava e morava, e precisava que fôssemos lá buscar, eu e meu irmão. pastor, ele pastor e eu missionária, e nós fomos buscá-lo. E eu tirei uma licença na missão de 6 meses para cuidar dele, porque ele estava totalmente debilitado. E naquele momento, depois de tantos anos, 21 anos depois daquela decisão que eu tomei, eu tive muitos sentimentos ruins. Eu percebi, no meu coração eu tinha muitos sentimentos ruins em relação ao meu pai, mas eu lembrava da decisão que eu havia tomado aos 16 anos. Eu perdoei. Em fé e em obediência à palavra de Deus. E aí eu entendi com mais clareza que o perdão não tem a ver com o sentimento. Deus não exigia que eu tivesse sentimentos positivos e bons em relação ao meu pai.
5: O que você ignorasse a sua dor, o que aconteceu, né?
7: Não, de jeito nenhum. Mas Deus queria que eu o perdoasse, então eu não cobrava dele. E cuidar dele nos últimos anos de vida dele, para mim foi a evidência de que o que eu tinha feito aos 16 anos era verdadeiro. Porque não era um sentimento, era uma atitude. Então eu tomei a atitude de cuidar de alguém que havia causado uma grande dor na minha vida e a vida da minha mãe, dos meus irmãos, né? Mas eu tomei essa decisão, não porque eu era boazinha, mas porque eu decidi obedecer a Jesus. E isso fez toda a diferença. Então, meu pai, eu posso dizer, meu pai morreu aos 85 anos como alguém amado. Não com sentimentos de, ai, meu coração, não. Mas ele morreu cuidado, porque o amor é isso, da mesma maneira que o perdão não é um sentimento, o amor também não é um sentimento, é uma atitude de fé e obediência que o cristão, o discípulo de Jesus faz, porque ama Jesus.
5: E ao mesmo tempo, né, que a Lidinha falava no bloco anterior, que você fica com o dano, porque muitas vezes a pessoa não vai reconhecer todo o esforço, não vai reconhecer o quanto aquilo tá sendo custoso para você, mas você tem o ganho desses atributos, né, comunicáveis de Deus, que é poder perdoar também, porque ele perdoa, ele é fonte de que você também possa perdoar. Como ele é cheio de compaixão, você também pode ser. Então você ganha na relação com Deus uma intimidade, porque às vezes no final daquele dia difícil, você tem para quem você chorar e falar, Deus, foi tão difícil, e você sabe que para ele também foi, né? Suportar tudo por nós. Então, essa intimidade que obedecer o Senhor gera, isso é um ganho maravilhoso, né? E agora, por fim, nossa última pergunta é sobre quando você sabe que Deus já te perdoou, mas às vezes você convive com uma pessoa que não te perdoa. Eu conheço pessoas que se converteram, às vezes senhoras, foram uma mãe quando não conheciam a Cristo, uma mãe difícil, falaram coisas tanto para filhos quanto para netos que se arrependem, mas já pediram perdão. Sabem que o Senhor já perdoou, mas as pessoas dizem, mas eu nunca vou te perdoar. Como que a pessoa lida com isso?
7: Eu acho que duas coisas. Primeiro, o que você puder fazer para continuar demonstrando amor por essa pessoa que não te perdoa, você deve fazer, confiando que Deus pode e vai trabalhar no coração dela. Mas pode ser que a história termine e não tenha um final feliz. A história termine com alguém magoado contra você. Então, primeiro, a sua parte é fazer o que Jesus mandou. Você vai oferecer a sua oferta e lembra que alguém tem alguma coisa contra você. Então, a orientação de Jesus, você deixa a sua oferta, vai e conserta. Mas se a pessoa não quer te perdoar, então você entrega o caso para Deus. Você faça todo o possível, e talvez até coisas impossíveis, para demonstrar o quanto você, aquela pessoa é preciosa e quanto você a quer na sua vida. Mas se ainda assim isso não acontecer, aí entra exatamente no conceito do perdão. Talvez você tenha que sofrer o dano de ter essa pessoa, não ter essa pessoa mais na sua vida. Eu gosto desse conceito, quando Paulo fala, no que depender de vós, tem de paz com todos os homens. E eu gosto dessa ideia porque ele pontua aqui no que depender de você. Há muitas situações que dependem de mim. Depende de você tomar a iniciativa de pedir perdão. Você tomar a iniciativa de perdoar. Mas há situações que não dependem de mim. Então, nessas situações, se você está em obediência a Jesus e à palavra, Deus vai dar um jeito. Ou Deus vai mudar o coração dessa pessoa, ou Deus vai te dar paz, mesmo que essa pessoa não volte para sua vida, e você não vai ter mais relacionamento com ela. Até porque o perdão é o objetivo final, quando Deus planeja o perdão, sempre é a reconciliação, é restaurar o relacionamento. mas nem sempre isso é possível. Então, perdoar depende só de você, mas o relacionamento restaurado depende da vontade da outra pessoa, e nem sempre isso é verdade. Então você entrega para o Senhor e descansa, e eu tenho certeza que você vai sentir paz mesmo com essa situação.
5: E espero que todo esse programa tenha gerado mais leveza na sua vida, te tenha apontado caminhos de como você pode viver o perdão e ter intimidade com Deus. E a gente volta com a reflexão.
8: Será que ainda vale a pena?
6: É feito de centenas de atividades, diversas interações e milhares de palavras. E a combinação é perfeita para a gente ferir ou ser ferido, mesmo que não tenhamos a intenção. Na agitação cotidiana, não cuidamos do tom que usamos, fazemos comentários desnecessários e sensíveis e, sem que percebamos, magoamos alguém. Não podemos ignorar que, em algumas ocasiões, não estamos bem e escolhemos espetar aquela pessoa que está perto da gente, mesmo aquelas que nós amamos. E nessa confusão toda que entra o valioso perdão. Em Lucas 7, lemos a história de uma mulher que lavou os pés de Jesus com as suas lágrimas, o secou com os próprios cabelos, beijou-os e os ungiu com perfume. O anfitrião, um fariseu, criticou Jesus dizendo a si mesmo: se ele fosse profeta, saberia que essa mulher é pecadora. Para ilustrar a beleza da atitude daquela mulher, Jesus contou uma história para Simão e disse: dois homens deviam a um certo credor. Um lhe devia 500 denários e o outro 50. Nenhum dos dois tinha com o que lhe pagar. Por isso, perdoou a dívida de ambos. Qual deles o amará mais? Simão respondeu: suponho que aquele a quem a dívida maior foi perdoada. Você julgou bem, disse Jesus. Em seguida, virou-se para a mulher e disse a Simão: vê esta mulher? Eu entrei em sua casa, mas você não me deu água para lavar os pés. Ela, porém, molhou os meus pés com as suas lágrimas e os enxugou com os seus cabelos. Você não me saudou com um beijo, mas essa mulher, desde que entrei aqui, não parou de beijar os meus pés. Você não ungiu a minha cabeça com óleo, mas ela derramou perfume nos meus pés. Portanto, eu lhes digo, os muitos pecados dela lhe foram perdoados, pelo que ela amou muito. Mas aquele a quem pouco foi perdoado, pouco ama. O perdão é um presente recebido todos os dias. Ele muda histórias e nós reconhecemos que erramos e estragamos tudo quando decidimos perdoar. O perdão, ele restaura a gente, ele liberta e nos dá uma nova chance. Aceitamos esse presente com a mesma atitude de humildade e gratidão que a mulher teve com Jesus. Amamos muito porque fomos muito perdoados. Perdoamos porque fomos perdoados. Que Deus te abençoe.
8: Conte sempre comigo.
5: Ai, eu amo episódios assim que a gente tem mais vontade de amar Deus, de valorizar mais o perdão dele, né? Então, que tenha gerado tudo isso em você também. E eu agradeço muito a Lidinha aqui pela companhia. Mande mensagem pra ela. Vou te contar o que o Reinaldo falou. Falou assim: eu lembro que a Lidinha participou no outro. A Lidinha, a Lindinha, a Lindona. Pois é, e um dia a gente tem que fazer um episódio, gente, que vocês viram toda essa parte séria, comprometida, teológica da Lidinha, mas vocês têm que ver também a versão que ela é muito engraçada e divertida. A gente tem que pensar num tema pra trazê-la também assim, tá bom? E se você quer, então pede aí pelo WhatsApp 11 974 181 456 e deixa também a sua história registrada pra gente.
6: Obrigada, Lidinha, por participar com a gente desse episódio. Foi muito especial ter você aqui com a gente e tudo que a gente pôde aprender, né, sobre esse tema.
7: Ah, foi um privilégio muito grande. Obrigada de novo pelo convite, Fabi, Renatinha e todos aqueles que nos ouvem.
6: Obrigada, queridos ouvintes, você que também está assistindo pelo YouTube da RTM, nos acompanha aí no site da RTM Brasil, pelas redes sociais do Mulheres de Esperança, e a gente se vê no próximo episódio.
5: Até mais.
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RTM Brasil pra todo mundo ouvir, hein? E agora vamos ler aqui quem tá aqui participando com a gente. Olha só, a Leida Bispo. Ah, Leida, olha só que legal, a Leida também por aqui, hein? Deixou um áudio bacana. Bacana demais, hein? Obrigado, viu, a Leida? A Leida Bispo de São Luís do Maranhão. Ela fala muito boa madrugada, Dinho. Pra você e pra todos os ouvintes da RTM Brasil, viu? É, também estou aqui nessa madrugada. Então quer dizer que o Claudinho tá de folga, é? É, isso mesmo, viu? A Leida e família, São Luís do Maranhão, a Leida Bispo. Muito bom dia, viu, Leida? Um abraço. A Andaluza também tá por aqui, viu? Ela que está em São Luís também. E o Johnny tá por aqui também, hein? Olha o Johnny, bom dia, meu amigo. Johnny de Natal, Rio Grande do Norte, tô acordado, hein? Tô acordado. E ele pede a música de Aline Barros. Então, vamos ouvir boa música, hein? Chegando pra você agora, Aline Barros cantando Sonda-me.

0: Eu vou lhe dizer, ninguém deve ser condenado pela terra onde nasceu, mas pelo amor que aprendeu a repartir onde trabalha. Foi assim que muitos nordestinos vieram da Bahia, Pernambuco, Ceará, da Paraíba, Rio Grande do Norte e Alagoas. Deixaram Sergipe, Piauí e Maranhão. Esses estados formam o Nordeste brasileiro. Deixaram sua terra por causa da seca, por causa da falta de trabalho. Vieram construir cidades, estradas e prédios. Trabalharam também na limpeza urbana e na agricultura. Trouxeram riquezas como força de trabalho que até hoje pertencem ao Brasil inteiro. A coragem, a música, a hospitalidade, o sotaque são apenas algumas das heranças que deixam aqui. Esse povo ajudou a levantar o país, mas o preconceito é injusto. Cristo não mede uma pessoa pelo endereço onde nasceu. Jesus também veio do norte do país. Ele não mede o coração. Quem deve ser julgado pela terra onde nasceu? O que conta é o amor divino que aprende a repartir. Quem precisou deixar sua terra para alimentar sua família sabe o que é ser tratado como estrangeiro. Muitos nordestinos vieram quase como escravos da pobreza em sua própria região. Ainda assim, trabalharam com dignidade onde encontraram oportunidade. Só o Espírito Santo derrama o amor de Deus no coração do pecador. Só ele nos permite olhar para pessoas como Cristo olha. Onde o preconceito separa, Cristo aproxima. Se em seu coração foi derramado o amor a Deus Pai pela fé de Cristo Jesus, você tem condições de abandonar todo desprezo escondido, disfarçado em sua cultura. Receba o próximo com respeito. Valorize quem trabalha com honestidade. O preconceito envergonha. O evangelho restaura. Ninguém deve ser julgado pela terra onde nasceu, mas pelo amor que aprendeu a repartir, pela fé de Cristo Jesus, como tantos nordestinos fazem até hoje. Ao ler as notas de rodapé do texto dessa mensagem, você aprofunda o seu entendimento a respeito do tema. Acesse, ouça novamente e leia ou imprima esta mensagem pelo site ruajanos.com.br. Eu vou soletrar: ruajanus.com.br. Até já.
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1: Momento de oração. Chamados à vitória. Para ser um homem de acordo com a vontade de Deus. Hoje é dia 2 e o tema é mentiras. Para o governante que dá ouvidos a mentiras, todos os seus oficiais são ímpios. Provérbios 29, versículo 12. A integridade moral dos líderes no governo é um presente de Deus. Ore para que homens e mulheres em posições de autoridade tenham sabedoria para discernir a coragem para defender o que é certo. Seja você mesmo um homem de valor. Eu sou Ricardo Santos, é uma alegria orar com você. 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
4: Olá, ouvintes. Começa agora Novos Acordes, um programa da RTM Brasil em parceria com a editora Ultimato. Na edição de hoje, trazemos música instrumental. Vamos apresentar o álbum Novos Rumos, de Felipe Fuji, um músico do Rio de Janeiro que acompanhou vários artistas cristãos, inclusive o Grupo Lobos. Para quem curte música instrumental brasileira de qualidade, certamente vai gostar muito dessa edição. Eu sou Carlinhos Veiga e fico com você nesta próxima meia hora. Vamos juntos.
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4: Felipe Fuji é natural de Belford Roxo, na Baixada Fluminense. Iniciou sua trajetória musical aos 15 anos de forma autodidata, encontrando no contrabaixo sua principal forma de expressão artística. Os primeiros passos aconteceram na Igreja Metodista Wesleyana. Aos 18 anos, iniciou sua carreira profissional, construindo uma trajetória que transita entre o jazz, música brasileira, black music e o pop. Felipe Fuji é formado em licenciatura em música e aprofundou seus estudos com nomes importantes do contrabaixo brasileiro, como Zecão, Leandro Vieira, Sérgio Groove e André Neiva, além de ter participado de masterclasses com Adriano Gifone, Ney Conceição, Nema Antunes e André Vasconcelos. Entre 2011 e 2014, Felipe integrou o Grupo Logos, realizando turnês nacionais e internacionais e participando da gravação de um disco. No teatro musical, participou dos espetáculos O Macaco da Vizinha e Meu Pequeno Grande Sonho, premiado pela melhor trilha sonora original na 7ª Mostra de Teatro Infantil. Como sideman e músico de gravação, trabalhou com os artistas Lucy Alves, Aline Whirley, Midian Lima e Alex Cohen. No programa de hoje, vamos conversar com Felipe Fuji e ouvir as canções do seu álbum de música instrumental Novos Rumos. E começamos com a faixa título, Felipe Fuji em Novos Rumos.

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2: Felipe Fuji, é um prazer receber você aqui no programa Novos Acordes. Conte pra gente como foi que você começou a sua trajetória musical, onde foi?
3: É, meu primeiro contato com música foi na igreja, né? Eu fui nascido e criado na igreja metodista Eus Leana, do lote 15, e ali foi o primeiro contato, vendo os músicos tocando, né? E na família eu tenho meu irmão Luiz Cláudio, que toca violão e guitarra, e meu tio Anderson Faria, que também toca violão e guitarra. E eu não me interessava muito por tocar o instrumento, mas eu gostava muito da galera, assim, e eu ia muito com eles, né, assistir eles tocarem. Eu lembro que meu tio já tinha uma banda instrumental, assim, e eu gostava de ver e tal. E quando foi lá pelos 15, 16 anos, eu ganhei um baixo do meu avô, e aí ali eu comecei a me interessar, né. E aí eu procurei um professor, achei na minha igreja o Caju, é um rapaz de lá, Caju é o apelido dele, mas ele que me iniciou no contrabaixo, assim, né, dando as primeiras aulas ali. Posteriormente eu fui estudar com Leandro Vieira, que é um cara muito importante na minha vida, assim, e com o Zecão, Carlos Belício, que também é da área ali da Baixada Fluminense, que é um cara incrível, né. E aí, posteriormente, eu me formei em licenciatura, né? Eu procurei outros professores para estudar, fui começar minha carreira, minha trajetória ali, lá pelos 19, 20 anos.
2: Felipe, eu te conheci alguns anos atrás, integrando o Grupo Logos como baixista. Como foi que você entrou na banda e quando foi que você saiu?
3: É, o Grupo Logos foi meu primeiro trabalho profissional, assim, né? De mais porte. E na época eu estudava com Leandro Vieira, né? Mais precisamente 2011. Eu tinha 21 anos de idade, né? Muito novo. Mas esse teste veio pro Leandro e ele me mandou de substituto, né? Eu acredito que eu fui bem, que o pastor me levou com ele. Eu fiquei mais 3 anos no grupo ali, né? E foi um período de muito aprendizado, né? O Grupo Logos além de tudo, né, é muito reconhecido pela qualidade musical. E eu pude absorver tudo aquilo ali, né, a limpeza do som, como acompanhar o cantor, como tocar pra música. Foi um período de muito aprendizado, fora as conversas que eu tive com o pastor, né, sobre vida, sobre o evangelho. E foi um período de muito aprendizado, muito importante ali pro início da minha carreira, né. E eu lembro, eu tenho uma lembrança, né, de com 5, 4 anos de idade, brincando de carrinho no chão, eu vindo situações, outro da minha fé. E acredito que outros músicos que passaram por lá também têm essa memória, né? Mas é uma coisa que sempre me remete a isso, né? Quando eu vou tocar, nunca é uma coisa comum, nunca é só um trabalho, né? E eu saí em 2014, né? Depois de 3 anos, porque eu tinha outros projetos, assim, eu queria terminar minha faculdade, licenciatura, eu queria tocar, né, fazer meu trabalho autoral também, fazer outras coisas. E aí nesse período eu conversei com o pastor e me desliguei do grupo. Mas eu continuo trabalhando com o Grupo Logos até hoje, né? Sempre quando ele tá pelo Rio, ele me convida. Nessa gravação agora que a gente teve em São Paulo também, ele me chamou e eu fico muito feliz de sempre poder participar.
2: Felipe, atualmente, como você desenvolve o seu trabalho como músico?
3: É, hoje eu trabalho mais como sideman, né, acompanhando artistas, né, basicamente 80% do meu trabalho é isso. Eu dou aula de contrabaixo desde sempre, sou formado em licenciatura, né, mas eu exerci só 2 anos de musicalização infantil, mas a maior parte do meu tempo eu passo acompanhando artistas ou gravando no estúdio, né. Eu fiquei os primeiros 4, 5 anos ali tocando no meio gospel, né, e depois eu expandi para o meio secular. Hoje eu trabalho mais no meio secular, né, do que no gospel. Mas basicamente é isso. Paralelamente eu tenho meu trabalho autoral também, né? Eu tô trabalhando desde 2023. Mas a minha vida hoje profissionalmente é mais como sideman mesmo.
0: Vamos tocar mais uma. Praia de Icaraí, uma das belíssimas praias de Niterói, no Rio de Janeiro. Inspiração para este tema instrumental de Felipe Fuji.

0: Praia de Icaraí, com Felipe Fuji.
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2: Hoje eu entrevisto no Novos Acordes Felipe Fuji, do Rio de Janeiro. Felipe, como surgiu a ideia de você gravar um EP de música instrumental?
3: Eu sempre tive contato com música instrumental desde cedo, né? Meu tio tinha uma banda que chamava Quarta Aumentada, né? Então eu assistia, ia acompanhar e tal. Então eu sempre tive a música instrumental muito perto, né? Entendendo que aquilo ali era uma forma do músico se expressar de forma livre, assim, né? Mais livre do que às vezes acompanhando um cantor, né? Que tem uma responsabilidade, né? E tudo mais. Não que a música instrumental não tenha, né? Mas é onde a gente se diverte, a gente faz, toca do que a gente gosta mesmo. E a ideia do meu disco veio em 2018, cara. Quando o Arthur faleceu, eu tinha ele como referência, né? Todos os baixistas do Brasil têm o Arthur como referência, mas entendendo o trabalho dele com o Gil, com o Djavan, e com a música instrumental dele, eu pude me conectar com a essência dele, né? Que ele gostava de tocar, as melodias, né? E tudo mais. E eu falei, caramba, eu preciso gravar algo que as pessoas se conectem comigo, não com o meu trabalho para outras pessoas. E eu tinha algumas composições, e aí eu escrevi, comecei a gravar, contei com a ajuda de grandes amigos, assim, para gravar. Então essa ideia surgiu ali, para que as pessoas tivessem um contato com a minha essência, né? Entender o que qual é a minha musicalidade, né? Qual é a minha identidade musical de verdade, não atrelada a algum artista que eu acompanhe.
2: Felipe, trabalhar com música instrumental não deve ser fácil, né? Como é que as pessoas recebem o seu trabalho?
3: A gente nunca tem a dimensão exata, né, de como as pessoas recebem nosso trabalho. Mas eu nunca fui um músico virtuoso, né? Meu disco não é sobre isso, assim. É sobre canções que eu recebi, né? Inspiração e inclusive de lugares, assim, né? Por exemplo, tem uma música que chama Praia de Icaraí, que eu compus na Praia de Icaraí, aqui em Niterói. Tem a música Valência, né? Meu irmão mora na Espanha, né? Mora em Málaga. E quando eu viajei a Valência, quando eu estive lá, eu compus essa música, né? Muito inspirado na cidade. Então, os feedbacks mais legais que eu recebo são de pessoas que não são músicos, que não são estudantes de música, nem nada, e que me param, às vezes, e falam, né, como a música tocou eles, como remeteu a eles uma paisagem, como foi contemplativo para eles, né? E acho que esses são os feedbacks mais legais que eu recebo, né? Porque por não ser um músico virtuoso, a minha música acabou sendo mais palatável, mais fácil de digerir para qualquer tipo de pessoa, não só para músicos, né? E isso é muito legal, muito gratificante.
2: Felipe Fuji, você tem algum plano para o futuro, algum trabalho novo em mente?
3: Tenho sim em mente um trabalho novo, né? Que é um segundo EP. E eu tô querendo gravar entre meados de 2027 e início de 2028. Esse ano de 2026 está saindo um audiovisual que eu gravei. Saiu a primeira faixa, que chama Colossos. Então, para sair mais 3 músicas ao longo do ano vão ir saindo. E como eu tenho feito algumas agendas agora no segundo semestre, ainda desse show de 2023 do Novos Rumos, a ideia é inserir já essas canções autorais do próximo disco no repertório, e ir tocando, né, e amaciando a carne dessas músicas, para quando chegar no estúdio do ano que vem já tá, né, meio que a casa bem arrumada ali, para ficar um lance bem musical, bem bonito, mais orgânico, né? Esse primeiro disco eu gravei ele inteiramente em estúdio, foi gravado parte por parte, assim, sem tocar, né, precisamente as músicas, né? Elas nasceram gravando. Mas aí, segundo EP, eu quero tocar elas um pouco mais, deixar elas um pouco mais orgânicas, né? E ter essa emoção do ao vivo, né? De ter tocado ali. Então vai ser bacana. Então no show de quarteto eu já vou inserir essas músicas para quando chegar no momento de gravar já tá tudo na marca.
2: Vamos tocar agora mais uma música instrumental de Felipe Fuji. Você ouve Colossos.

Colossos, com Felipe Fuji. E assim chegamos ao fim do Novos Acordes de hoje. Você ouviu o trabalho de Felipe Fuji e seu álbum instrumental, Novos Rumos. Novos Acordes vai ao ar às sextas-feiras, às 15 horas, em edição inédita. É reprisado aos sábados, às 10 e às 23 horas, e aos domingos, às 2h30, 8h30 e às 16h30. 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Eu sou Carlinhos Veiga e deixo o meu abraço com você. Nos encontramos na próxima edição. Até lá!

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7: Olá, aqui é Samuel Matos, hoje conhecendo César Tomé. Ouça o pastor César Tomé apresentando o programa Opinião. Opinião.
8: Brasil, o caminho da paz. O estado de Rondônia ocupou as manchetes dos principais jornais e revistas da quinzena. Dois graves acontecimentos marcaram com sangue e crueldade a morte de 29 garimpeiros na reserva Roosevelt e a chacina de 15 detentos, perpetrada de maneira bárbara por seus companheiros de cela no presídio de Porto Velho. A rigor, tais eventos, em que pesem a extrema violência e o ódio revelados por seus autores, já não provocam na opinião pública o impacto que ocasionaria.
7: O pastor César Tomé colaborou com a Transmundial durante os anos de 2005, 2006, 2007. Além dos textos que escrevia para o devocional Presente Diário e a apresentação do programa Opinião, o pastor César Tomé apresentou por um bom tempo o programa Em Contato. Seu papel era interpretar a voz do pastor americano Charles Stanley. O pastor César Tomé faleceu no dia 6 de maio de 2008. Vamos ouvir agora uma entrevista concedida a Fernanda, contando um pouco sobre a vida e o trabalho do pastor César Tomé. Estamos no ano de 2005.
9: Olá, hoje eu vou conversar e conhecer um pouco do apresentador do programa Em Contato, pastor César Tomé. A minha primeira pergunta é: quem é o pastor César Tomé? Hoje eu estou conversando com ele pessoalmente, ninguém melhor que ele para responder quem é o pastor César Tomé.
8: Ok, Fernanda. Eu sou um homem simples, um homem de Deus, dediquei minha vida ao pastorado, fui pastor na Igreja Batista Paulistana por 38 anos e também lecionei teologia no Seminário Teológico Batista de São Paulo e, mais recentemente, na parte assim ministerial, eu estou me dedicando, colaborando com a Transmundial, na transmissão desses programas.
9: Certo. Para a gente ter uma ideia, pastor, um pouco mais agora da sua vida particular, do seu cotidiano, o senhor vem para a rádio, vem gravar, como que é? O senhor é casado?
8: Sim, eu sou casado há 43 anos. Sou casado. Tenho 4 filhos, 2 homens e 2 mulheres, e tenho 7 netos. Mas os meus netos moram todos fora de São Paulo. 4 deles são norte-americanos, 2 são curitibanos e 1 é gaúcho.
7: Você está ouvindo uma entrevista que foi realizada com o pastor César Tomé no ano de 2005.
8: E frequentemente nos visitamos. Então somos uma família numerosa, mas uma família abençoada. Todos os meus filhos são pessoas que temem a Deus e são discípulos de Jesus Cristo.
9: Pastor César Tomé estava me contando que já trabalhou em rádio, tem uma experiência aí. Quantos anos de rádio?
8: Sim, tenho alguma experiência. Eu, desde jovem, sempre que houve uma oportunidade, eu me dediquei aos programas de rádio. Fiz um programa Suave Promessa na Rádio Tupi por alguns anos. Depois, outros programas vieram mais tarde, Meu Caminho, Minha Vida. Fiz programas na Rádio Mulher, na Rádio São Paulo, na Rádio Cacique de São Caetano e outras mais, de que agora não me lembro.
9: Certo. E como surgiu esse convite para o senhor apresentar o programa?
8: Bem, quando eu terminei o meu ministério pastoral, no ano passado, na Igreja Batista Paulistana, alguma coisa eu desejaria fazer. E sempre tive dentro de mim essa motivação pelo rádio. Então, conversando com o José Eduardo Dias, que foi meu colega, meu aluno, aliás, na faculdade teológica, com Hartmut Glaser, que também é muito amigo, apareceu essa oportunidade de colaborar a transmissão de programas. E foi assim que, pouco a pouco, surgiu essa oportunidade. E a nossa oração é exatamente essa: que o programa tenha um tal impacto, pessoas vão mudar de atitude, outras vão se achegar a Jesus, que modifique a vida de muitos dos nossos ouvintes.
9: E o pastor César Tomé, nosso irmão, agora colaborador da Transmundial, eu tenho certeza que você ouviu.
7: Você está ouvindo uma entrevista que foi realizada com o pastor César Tomé no ano de 2005.
9: Certo, então eu queria, para a gente finalizar essa nossa conversa, o nosso bate-papo, que o senhor deixasse uma mensagem especial para o ouvinte, que o senhor convidasse o ouvinte a conhecer ou até voltar a ouvir o programa Em Contato.
8: Muito bem, prezado ouvinte, você está sendo desafiado a partir de hoje a ser um ouvinte do programa Em Contato. Você vai verificar toda vez que você estiver em contato com a nossa emissora, que a mensagem que você vai receber vai produzir modificações na sua vida, vai trazer respostas às suas ansiedades, às suas angústias, e você vai encontrar o apoio da palavra de Deus para decisões que você deseja tomar. Portanto, ouça bem o meu conselho, seja um ouvinte assíduo, e o grande beneficiado vai ser você.
9: Pastor, muito obrigada, foi um prazer conhecê-lo pessoalmente.
8: Obrigado.
10: Você conheceu hoje um pouquinho da vida e da história do pastor César Tomé. Obrigado por nos ouvir até aqui. Escreva-nos um e-mail para rtm@rtmbrasil.org.br. Um abraço do Samuel e até o próximo.
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1: Olá, queridos ouvintes, aqui quem fala é o pastor Alex Uemura, pastor da Igreja Batista Paulistana, na cidade de São Paulo. Que alegria compartilhar com os queridos mais uma palavra de Deus, um tempo devocional de inspiração, de aprendizado, de capacitação mútua. E hoje converso com os irmãos sobre o tema espiritualidade no lar. O texto bíblico para essa breve reflexão está em Efésios capítulo 5, do verso 18 até o verso 23, onde o apóstolo Paulo escreve: não se embriaguem com o vinho que leva à libertinagem, mas deixem-se encher pelo Espírito, falando entre si com salmos, hinos e cânticos espirituais, cantando e louvando de coração ao Senhor, dando graças constantemente a Deus Pai por todas as coisas, em nome de nosso Senhor Jesus Cristo. Sujeitem-se uns aos outros por temor a Cristo. Mulheres, sujeitem-se a seus maridos como ao Senhor, pois o marido é o cabeça da mulher, como também Cristo é o cabeça da igreja, que é o seu corpo, do qual ele é o Salvador. O texto de Efésios capítulo 5, assim como também o capítulo 6, é uma explanação do apóstolo Paulo sobre a vida plena no Espírito Santo. E o próprio apóstolo inicia o seu ensino no verso 18, nos exortando a não nos embriagarmos com vinho, mas a sermos cheios do Espírito Santo, permitindo com que o Senhor domine os nossos corações, nossa mente, nossa fala e, sobretudo, nossa atitude de serviço e submissão mútua. Nesse caso, o apóstolo então nos ensina a servirmos no ambiente doméstico e depois expande o conceito de serviço para todos os demais relacionamentos que possamos desenvolver, seja no trabalho, seja na faculdade, seja na escola, seja na igreja. O caminho para vivermos um lar saudável, cheio

0: da presença de Deus não está necessariamente no tipo de oração que fazemos ou no programa de estudos que faremos em comunidade, como família, mas o caminho para a saúde espiritual dentro do lar está na atitude individual de cada um doente familiar. Nós cremos que uma das formas de demonstrarmos submissão e temor a Deus é através do nosso relacionamento com aqueles que vivem conosco, daqueles que estão próximos a nós. E o apóstolo Paulo evidencia que a plenitude do Espírito Santo, que vivermos cheios da presença de Deus, é algo que se faz evidente pela submissão voluntária e mútua de uns aos outros. É isso que ele nos deixa claro no verso 21, após nos exortar a sermos plenos do Espírito. Ele nos escreve, sujeitando-vos uns aos outros. E logo no verso 22, ele aplica o tema sujeição das mulheres aos seus maridos. Mas ele não se limita às mulheres como as únicas que devem se sujeitar. Ele expande o conceito ensinando aos homens que amem as suas esposas abrindo mão de si mesmos, de suas próprias vontades, de seus próprios desejos, a fim de demonstrarem um amor prático e sacrificial pelas suas esposas e em prol da sua família. Na prática, todos devem se sujeitar a alguém, porque sem sujeição, sem submissão, sem atitude voluntária de concessão, não existe presença e plenitude de Deus em nossas vidas. As mulheres se sujeitam aos seus maridos, mas os maridos se sujeitam em tudo, também às suas mulheres, à sua família, porque estão sujeitos ao Senhor. É impossível exercer o papel de líder sem sermos servos. E o apóstolo Paulo, então, exemplifica o papel do homem ao exemplo de Cristo, que a tudo abnegou-se, abriu mão de sua glória e veio como servo. Os filhos devem se sujeitar aos pais, em Efésios capítulo 6, verso 1. E os servos ou os trabalhadores aos seus senhores e supervisores terrenos, conforme Efésios capítulo 6, verso 5. E os pais e senhores todos estão sujeitos a Cristo, porque eles não estão exercendo seus papéis por si mesmos, mas sim conduzindo aqueles que o Senhor lhes colocou a responsabilidade a caminharem mais próximos do Senhor. Por fim, toda a igreja está sujeita a Cristo, e todos aqueles que se consideram discípulos do Senhor Jesus não podem viver por si mesmos, mas pertencem ao Senhor da glória. Na prática, a submissão voluntária como atitude individual de concessão em prol do outro demonstra verdadeira maturidade espiritual, porque só consegue abrir mão da sua vontade e servir quem está seguro de quem é diante de Deus. O próprio Senhor Jesus Cristo traz este exemplo quando nós lemos no Evangelho de João, capítulo 13, a partir dos versos 3 a 5, que o Senhor Jesus Cristo, no auge da sua autoconsciência, sabendo que o Pai lhe tinha entregue todo o poder e toda a autoridade debaixo dos seus pés, ele então se prostra, pega uma toalha, uma bacia com água e começa a lavar os pés dos seus discípulos. Jesus evidencia que a verdadeira autoridade está naquele que tem a coragem para se humilhar e servir. Somente quem sabe quem é, somente quem está seguro da sua posição de filho amado, somente quem sabe como Deus o ama, somente quem sabe qual é o seu valor pessoal, tem a coragem para se humilhar e se submeter, servindo aqueles que a sociedade pode considerar inferior. Grandeza espiritual nada tem a ver com capacidade de mandar, mas com a coragem de servir. Eu quero inspirar a você, meu ouvinte, minha ouvinte, que talvez tenha lidado com desafios e dificuldades no seu lar, que talvez tenha lidado com desafios e dificuldades no seu ambiente profissional, no seu ambiente de trabalho, no seu ambiente de estudos, talvez na faculdade, lidando com pessoas que divergem e que se colocam como superiores a você. A palavra de Deus nos mostra que a plenitude do Espírito Santo em nossos corações nos dá a coragem de ceder. Ceder para que o Senhor seja visto e glorificado em nós. Ceder para que o caráter de Cristo seja evidenciado através de uma postura de domínio próprio, de longanimidade, de amor prático, em atitudes que visam o bem do outro. Nós somos chamados a amar aqueles que nos perseguem, a amar aqueles que divergem de nós, amar aqueles que têm opiniões e posições diferentes a partir de um desejo e de uma postura prática de fazer o bem quando tivermos a oportunidade. Amem os seus inimigos é a verdadeira distinção do discípulo, pois é muito fácil ter afeto por quem está próximo de mim e me ama. Mas amar, servindo, se dedicando, abençoando, cuidando aqueles que não gostam de mim, é isso que nos faz verdadeiros filhos de Deus, a resplandecer a glória do Senhor, a sua luz e a sua imagem nesta sociedade corrompida e depravada. Apenas luta para mandar quem não está seguro da sua posição em Deus. Entendamos que quando o apóstolo Paulo escreve aos Efésios, ele escreve a pessoas que não tinham uma cultura cristã, pessoas que estavam acostumadas a valores deste mundo, assim como vemos em nossa sociedade brasileira atual. Então, algumas dessas pessoas começam a crer em Cristo e a ter agora uma nova percepção de vida, um novo propósito, um novo caminho pelo reino de Deus, ganham agora uma motivação adicional porque passam a viver pela eternidade sob o senhorio de Jesus Cristo. A fé no Senhor abre-nos novos conhecimentos, a fé no Senhor nos dá novas oportunidades, a fé em Jesus Cristo nos concede esperança. E agora estas pessoas que passam a crer em Jesus e ganham novas motivações, novos propósitos e uma nova perspectiva de vida, precisam conviver e lidar com entes familiares que não criam da mesma forma, que não pensavam da mesma forma, que tinham valores materialistas, que tinham valores divergentes das escrituras. Como lidar com pessoas que pensam diferente e que até mesmo têm valores espiritualmente inferiores a nós? O caminho da palavra de Deus é: sirva-os. Entenda que a quem mais é dado, mais será cobrado. Entenda que a maturidade não está na imposição, mas na capacidade de serviço, de amar, de se entregar, de abrir mão. Porque assim como o apóstolo Paulo fazia, me fiz de fraco para com os fracos e fiz de tudo para ganhar a todos. O Senhor tem te dado a graça e o privilégio de compreender coisas maiores para que você possa servir melhor àqueles que ainda nada compreendam. A maturidade cristã se faz evidente pela autossujeição voluntária. Mas saiba que você nunca terá a opção de não se submeter a alguém. Submissão verdadeira a Jesus Cristo é evidenciada pela postura que temos uns com os outros. Se você é servo de Deus, o seu serviço ao Senhor passa pelo seu relacionamento e serviço com aqueles que Deus colocou ao seu redor, a começar no seu ambiente doméstico, a começar no seu casamento, com os seus pais, ou com os seus filhos, ou com os seus irmãos, ou com a comunidade estendida na igreja. Tenha a oportunidade de sempre servir ao nosso Deus, servindo ao seu próximo. Que o Senhor te inspire a viver com integralidade a vida cristã e aplicar os princípios da fé em todas as suas relações pessoais, familiares e profissionais. Que Deus te abençoe.
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4: Queria estar novamente com você. Hoje eu, Dora Bumilca, recebo para um bate-papo, uma conversa franca, um amigo. Pois é, Marcelo Oliveira, ele que é advogado e vem falar para você e para mim, que sou idosa, informação que garante direitos. Pois é, hoje eu gostaria de fazer uma pergunta para você: quais benefícios e serviços públicos os idosos podem acessar? Você sabe disso? Faça favor de comentar o tema ou responder a esta pergunta, ou ainda fazer uma pergunta para o Marcelo Oliveira, que é advogado. Você pode acessar o Estatuto da Pessoa Idosa com questionário Direitos e Deveres do Idoso. Você pode acessar aí na sua casa. Se não tem o estatuto, leia tudo, direitos e deveres. Mas queremos que você participe através do 011 974181456 ou através do nosso canal no YouTube. Repetindo, informações que garantem direitos. O Conversa Franca começa agora.
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4: Muito bem, o Conversa Franca começa agora com Marcelo Oliveira. O Marcelo é um amigo, porque eu digo o seguinte: nós fazemos parte do grupo cristão chamado 60+. E ele nos assessora, ele manda artigos, ele fala de novidades que estão aparecendo aí para o 60+. Então eu tenho o prazer de convidar e conversar agora com o Marcelo Oliveira. Eu queria que o Marcelo desse um olá para os nossos ouvintes e já nos contasse quem ele é.
5: Boa tarde, Dora. Boa tarde, ouvintes. Para mim é uma grande alegria estar com vocês aqui nessa tarde. Para mim, eu me sinto muito honrado e, de alguma medida, poder contribuir para um assunto tão importante que diz respeito aos direitos dessa população 60+. Então, assim, para mim é uma grande honra estar aqui.
4: Agora, pode falar.
5: Eu sou advogado já há alguns anos, há 26 anos, e em alguma medida a gente tem militado nessa área tão importante, tão densa da sociedade, que é a advocacia. E para mim é uma alegria estar aqui com vocês.
4: Marcelo, nós pensamos em falar de aposentadoria, mas ia ser um assunto muito longo. Agora, uma pergunta aqui do nosso ouvinte: quanto vale a pena revisar um benefício?
5: Tá. Isso aí, toda vez que ele perceber que o extrato dele se encontra contra. Gente, alô.
4: Pois não, pode continuar.
5: Tá. Toda vez que ele perceber defasagem no extrato dele, isso é importante. É bom ele lembrar que isso tem que ser feito no máximo 10 anos a partir do primeiro recebimento da aposentadoria. Tá? Então, essas questões ele tem que estar muito próximas do conhecimento dele para que ele não erre na hora de pedir isso.
4: Aposentado pode continuar trabalhando? O que fazer quando o INSS nega o benefício?
5: O aposentado ele pode, tá? Em regra ele pode, desde que, tá? Ele não seja aposentado por invalidez. E desde que também, vamos supor, se ele foi aposentado numa aposentadoria especial, ele não pode mais trabalhar em nenhuma área onde ele vá ser exposto a agentes nocivos ou coisas que o levaram à aposentadoria especial. Agora, fora desses dois casos, é possível ele trabalhar normalmente. O que é diferente já da regra do BPC, tá? Depois eu vou falar.
4: E o que é o BPC Loas?
5: Bom, o BPC Loas, ele é um benefício da assistência social, tá? Dado a dois grupos muito distintos, os deficientes e o idoso acima de 65 anos. E o BPC é uma ajuda com um salário mínimo mensal a pessoas de baixa renda, tá? Então tem alguns critérios, além dele ser um idoso acima de 65 anos ou ele ser um deficiente, é necessário que a renda familiar dessa pessoa que pede o BPC, que pede o LOAS, popularmente conhecido como LOAS, né? Que a renda dessa pessoa não ultrapasse a 1/4 do salário mínimo.
4: Quem nunca contribuiu pode ter algum benefício?
5: Então, tá. A aposentadoria não tem jeito. A aposentadoria, ela requer a contribuição, tá certo? Mas vamos pensar que a Seguridade Social, ela tem um tripé, tá certo? Saúde, a Previdência e a Assistência Social. Para questões da aposentadoria, é necessário contribuição. Saindo da aposentadoria, tanto a Assistência Social quanto a saúde, ela é gratuita. Então, pessoas que querem fazer uso ou que tenham direito ao BPC, elas não precisam nunca ter contribuído, porque se trata de um benefício assistencial, diferente do que a maioria da população acha, não é um benefício previdenciário, embora pago pelo INSS, mas é um benefício da assistência social. Isso fique muito claro, não precisa de contribuição alguma essas pessoas portadoras de deficiência ou idosas acima de 65 anos que estejam nessa faixa etária, infelizmente, dita pelas pessoas como miserabilidade.
4: E quais os direitos os idosos mais desconhecem? O Estatuto da Pessoa Idosa funciona na prática? São duas perguntas. Quais os direitos que os idosos mais desconhecem e sobre o Estatuto da Pessoa Idosa?
5: Veja bem, o Estatuto da Pessoa Idosa é um estatuto muito importante, sem dúvida alguma, um ganho muito útil para esses quase 33 milhões de idosos que o nosso país tem. Então, numa faixa etária tão importante, num contingente tão grande de idosos, e os números e a futurologia diz que os idosos aumentarão ao longo dos anos, devido ao avanço da medicina, ao bem-estar e tudo mais, é necessário que nós já há muito tempo tivéssemos um estatuto, no caso, voltado para esse público idoso. E ele funciona, tá? Ele é bom. Entretanto, é necessário uma participação efetiva do idoso, dos próprios familiares, da Defensoria Pública, do Ministério Público, enfim, de todos os agentes sociais, para que o Estatuto do Idoso ele seja operacionalizado. Tá? Ele é bom, ele é útil, ele é relevante. Obviamente, mas precisa, sem dúvida nenhuma, de pessoas por trás para operacionalizarem. A segunda pergunta, Dora, desculpa.
4: Sobre o Estatuto do Idoso, isso.
5: No próprio Estatuto do Idoso, nós temos vários direitos. Vários, tá? Eu vou citar alguns aqui. Medicamentos gratuitos, por exemplo, é uma das coisas muito importantes, tá? Principalmente aqueles medicamentos de uso continuado. Dentro do Estatuto do Idoso, tem o atendimento domiciliar, a internação, muitas vezes, domiciliar para quem não pode ir para o hospital. Então, são cuidados que muitas pessoas desconhecem e que fazem a vida do idoso melhorar. O Estatuto do Idoso também fala da reabilitação geriátrica, aonde o idoso, ele deve ser cuidado por um especialista da área, tá certo? Não alguém que tenha somente conhecimentos gerais, embora também seja útil e relevante, mas alguém que trabalhe com idoso, um médico que seja especializado em gerontologia, em geriatria e coisas do tipo. Então, são coisas muito importantes, avanços que fazem parte do dia a dia do idoso. Eu posso citar vários, eu tô com tempo para citar alguns.
4: Sim,
5: outros
4: pode falar.
5: Direitos, tá? Muitos idosos não sabem, mas eles têm direito à prótese, né? Que isso é muito útil, caríssimo. E é alguma coisa absoluta, prótese disponível pro idoso. Fora isso, dentro desse espectro, nós temos as órteses também, que está lá no Estatuto do Idoso, que é colete ortopédico, coisas que ajudam a locomoção do idoso. Ele pode, a bengala, o andador, o óculos, tudo isso como direito garantido, e está lá à disposição. Mas veja bem, é como eu disse, é necessário que alguém operacionalize isso. Tá certo? O transporte público também, o Estatuto do Idoso garante 2 vagas gratuitas, tá? E não só em ônibus interestadual, tá certo? O Estatuto do Idoso e junto com o decreto 5934 de 2006, ele garante também esse transporte nos 3 modais, tanto ferroviário, como fluvial também. Então, são coisas importantes e que muitas vezes são desconhecidas ao idoso, tá certo? Muitos idosos, olha aqui, Dora, muitos idosos, eles protelam entrar com ação judicial porque eles acham assim, e aí é um erro do idoso. Ah, eu não tenho tempo, minha vida, enfim. Existe um direito, tanto no Estatuto do Idoso, quanto no CPC, o Código de Processo Civil, que garante uma tramitação processual mais rápida, a partir de 60 anos. Tá? Então, o processo de alguém idoso, ele tende a tramitar mais rápido. E se essa pessoa ela tem acima de 80 anos, ela ganha um super benefício de uma rapidez ainda maior, uma celeridade processual ainda maior. Por isso que vale a pena o idoso em busca dos seus direitos também pela via judiciária, justamente porque o direito garante, a lei garante uma celeridade maior. E por aí vai, tem cobrar alimentos dos filhos. Dora, infelizmente, eu fico com muita consternação e tristeza que eu falo isso, mas existem muitos idosos abandonados, principalmente pelos filhos. Estão à míngua, à margem da sociedade. E esses idosos, eles também têm o direito a alimentos dos filhos. Eles podem, tá, se direcionar a um dos filhos ou a toda a prole para requerer os alimentos para que ele possa ver uma vida mais digna, com uma sociabilidade maior, mais próxima da realidade, né? Restituição, prioridade em restituição do imposto de renda é outro benefício também que é permitido ao idoso. Direito acompanhante na internação, enfim, são muitos, tá? Os idosos que gostam de usufruir da cultura, dos teatros, dos shows, dos cinemas, eles têm 50% de desconto, no mínimo.
4: Uau!
5: Então, assim, é alguma coisa que traz uma qualidade de vida maior, tá? Porque a gente pega, quando a gente fala de direitos idosos, a gente sempre pensa naquela parte mais árida, mais difícil, hospital, médico, tal. Não, mas são coisas boas. Transporte é bom, interestadual. A cultura acessada da forma correta, num preço mais acessível, vale a pena. Enfim, são vários os direitos, né? E por aí vai, sabe?
4: Nossa, tem notícia boa, né, Marcelo?
5: Então, claro.
4: Agora, quando
5: claro.
4: É hora de procurar um advogado?
5: Ó, eu penso, tá? O que vale para o médico, acho que vale em relação ao advogado também. Quando é que vale a pena procurar um médico? Quando me dói alguma coisa, quando eu tenho que fazer um check-up, tá? Então, imediatamente eu tenho que procurar um médico. Com o advogado é mais ou menos a mesma situação, tá? Quando eu tenho alguma dúvida que envolva um direito meu, ou um direito de um terceiro que seja importante para mim, tá? Quando eu estou com algum déficit, em alguma área que envolva um critério legal, um critério de lei, eu tenho que procurar um advogado. Por quê? Porque senão o problema pode aumentar. Então, por exemplo, muitos idosos com direito ao BPC Loas, eles, quando eles vão pela via pessoal atrás do direito, muitos deles têm o seu direito negado junto ao INSS. Mas quando eles vão pela via correta, procurando um profissional que entenda do métier, que entenda daquilo que acontece, a coisa se torna mais fácil. Isso vale para o previdenciário, para a aposentadoria, isso vale para o direito de família, um divórcio que envolva bens, guarda de filho, enfim, eu creio que é muito importante a gente sempre ter um profissional do direito que possa nos auxiliar nesses momentos tão difíceis, seja patrimoniais, seja familiares nossos, do mundo dos negócios. É importante que a gente tenha alguém para estar ao nosso lado e nos aconselhar de uma maneira técnica, que isso que é fundamental, você entendeu?
4: E o Conversa Franca hoje bate um papo com Marcelo Oliveira, ele que é advogado e vem trazer o tema informação que garante direitos. E a minha pergunta para o ouvinte: quais benefícios e serviços públicos os idosos podem acessar? Qual deles? Você pode estar também acessando o Estatuto da Pessoa Idosa, com o questionário Direitos e Deveres do Idoso. Tudo isso no conforto do seu lar. Totalmente gratuito. Agora, Marcelo, como identificar e evitar golpes contra os idosos?
5: Isso aí é uma questão muito séria. Ela é muito atual, tá? Sem dúvida nenhuma que da fatia social, os idosos são aqueles que mais têm sofrido com esse problema, né? Essa pandemia aí, que é a questão do crime, né? Dos golpes, do estelionato e por aí vai. E os idosos é a fatia, sem dúvida nenhuma, mais vulnerável a isso. A primeira precaução que o idoso deve ter para evitar esse tipo de situação é desconfiar de tudo. E é, infelizmente, assim, tá? Infelizmente, a realidade do nosso país, nós não podemos agir de outra forma. Principalmente quando nos é oferecido, quando nos são oferecidos benefícios. Tá? Eu tinha um tio, me permite contar uma história, que ele falava que nós devemos desconfiar de tudo, e ele usava uma frase para isso, né? Que principalmente o idoso é aquele que mais sofre de forma cachapante com isso. Eu não sou idoso ainda, mas estou caminhando para isso, e eu sempre digo para as pessoas idosas: desconfie de tudo, pergunte tudo. Se você está na dúvida, chame alguém da sua confiança para interagir no seu lugar. Não acredite em milagres, não acredite nisso. Isso aí é alguma coisa que mexe com o interior de cada um, mas nos vulnerabiliza ao mesmo tempo. Porque quando alguém vem oferecer algo para nós, tá, de uma forma liberal e muito generosa, a gente tem que pensar assim, porque muitos caem no engodo por acreditar de primeira. E outra coisa que infelizmente acontece muito, Dora, são os golpes dentro de casa, tá? Então o idoso tem lá sua aposentadoria, ou ele recebe o BPC Loas, e ele tem ali o seu cartão de crédito, onde ele tem dificuldade de locomoção para ir ao banco, ele tem dificuldade para acessar os meios tecnológicos para ter acesso ao seu benefício. O que ele faz? Ele entrega o cartão para um vizinho, uma vizinha, ou para um parente dele, um filho, um neto. E muitas vezes esse filho ou neto faz empréstimos no nome dele. Então isso é muito comum acontecer. E aí o idoso, ele começa a perceber que aquele salário que ele tinha já não é mais o mesmo, porque está sendo debitado mês a mês algo que foi contratado em nome dele sem que ele soubesse. Então o idoso tem que ter muito cuidado para quem ele entrega o cartão, em quem ele confia. E isso, infelizmente, é um problema muito grande ainda das próprias famílias.
6: Agora, Dora, deixa eu perguntar para ele. Ele falou desse negócio que é importante, que a pessoa pega o cartão do pai ou da mãe e faz um empréstimo. Quando ele descobre, doutor, ele pode reverter essa situação? Falar, não, mas eu não fiz esse empréstimo. Foi o meu filho que usou de má fé e fez esse empréstimo. Ele pode reverter essa situação? E outra segunda pergunta que eu quero aproveitar. Eu estava assistindo um programa de TV esses dias de uma pessoa no Rio que cuida de idosos que são abandonados pelos filhos. Pessoas que realmente estão em situações deploráveis, os pais. O que caracteriza o abandono do idoso, doutor?
4: Duas perguntas muito importantes.
5: Tá, o abandono do idoso, por exemplo, nós temos no Estatuto do Idoso, tá? Um filho que abandona o pai no hospital, um exemplo muito claro isso. Isso se configura crime, tá? Então, abandono é qualquer situação em que aqueles que deveriam ter a obrigação de amparar com amor, com carinho, o seu genitor ou a sua genitora, eles colocam à margem. Abandono no hospital, no asilo, a situação de miserabilidade financeira. Então, é aquele que expõe o pai ou a mãe, ou não necessariamente, mas que se eu moro com um idoso e expõe, eu também respondo por isso, tá certo? E isso é... isso dá cadeia, tá certo? Isso é crime, isso tem consequências tanto na esfera penal quanto na esfera civil, aonde o idoso, ele pode, por exemplo, entrar ou com uma ação de alimentos, conforme eu já falei, em relação ao filho ou aos filhos, ou ele pode entrar com uma ação de dano moral por abandono. Então ele pode fazer isso, tá? E ele deve fazer isso. Isso é triste, mas é algo que, se não for feito, vai perpetuar a injustiça. E muitas vezes, a fim de não gerar uma crise familiar ou uma angústia maior, o idoso, ele se afasta disso. Mas eu digo que ele deve se levantar contra isso. E pessoas que estão no entorno do idoso, ajudá-lo a compreender também os seus direitos em face disso. E denunciar a opressão. Porque isso faz parte também. A gente está falando para uma rádio de maioria evangélica, penso eu, Dora, tá? E uma das coisas que o cristão deve fazer é se levantar em face da injustiça, né? E isso sim é relação de injustiça absoluta, na qual tanto o idoso quanto pessoas do entorno devem denunciar o crime de abandono ou as coisas correlatas. Reverter a questão, né? A segunda pergunta que você fez.
4: Isso.
5: Reverter a questão do... ele pode, tá? Eu lembrei agora aqui, que eu tava tentando lembrar a segunda pergunta que ele tinha feito. Quando o idoso se vê em alguma situação aonde de alguma forma ele foi talhado o seu direito ou foi usurpado de uma parcela de um salário seu, sim, ele pode ir atrás disso. De que forma, tá? Ele primeiro vai ao banco dizendo que aquele contrato não foi assinado por ele, e munido de todas as provas, ele pode reverter isso na justiça. Ele pode, tá? Ele pode, usando muitas vezes até o Código de Defesa do Consumidor, porque o banco deveria estar muito antenado a quem fez o empréstimo e como foi feito o empréstimo. E onde o idoso não deu causa a esse empréstimo, ele pode sim reverter o seu prejuízo, principalmente no judiciário, que é onde a coisa mais funciona quando nós temos esse caso, tá?
4: Eu tenho aqui uma pergunta do ouvinte, quase fechando aqui a nosso bate-papo. O SUS é obrigado a fornecer medicamentos e tratamentos?
5: Sim, ele é, tá? O SUS, ele é. O idoso, ele é amparado pelo código, pelo estatuto do idoso, tá? E principalmente, conforme eu já disse, os medicamentos, sejam eles de alto custo, sejam os medicamentos de uso prolongado, o SUS deve fazer isso. Muitas vezes, Dora, o que que tem acontecido? O SUS não tem feito isso, tá? Não tem feito. Então, nós temos medicamentos, por exemplo, do câncer, que são medicamentos de altíssimo custo. Muitos municípios não têm feito isso. O que o idoso deve fazer? Ele deve procurar um advogado, tá? Que vai entrar com uma ação na justiça e possivelmente ele terá esse medicamento entregue ao seu tempo para suprir a sua necessidade. Então ele tem esse direito e ele deve fazer uso disso. Nem sempre o SUS dá. Nem sempre o SUS dá, mas mediante uma ação judicial é bem possível que ele consiga, e num tempo mais rápido do que o normal, tendo em vista a idade do idoso, 60 anos ou 80, conforme já disse, é onde os processos são muito mais célebres.
4: Agora, que conselho você daria para quem quer envelhecer com segurança e dignidade, Marcelo?
5: Nossa, isso é importante. Olha, eu tenho visto que um dos grandes problemas do idoso é a solidão. Isso tem me preocupado bastante. Eu, na semana retrasada, no dia de feriado, uma cliente me mandou alguns áudios, né? E áudios fora de tempo, muito, um tempo alongado cada áudio. E no final ela disse assim, ela é uma idosa, ela disse: doutor, me desculpe os áudios longos, é porque eu não tenho com ninguém com quem conversar. E ali o meu coração. Então, a solidão é um problema do idoso, de muitos. Eu aconselharia eles a se unirem fraternalmente a um grupo que os acolhe. Eu tenho visto muitos idosos fazendo parte de grupos de caminhada, grupos de parque, de dança. Muitos desse viés cristão participando de uma igreja. Ou 60 mais faz isso, aonde você é uma das idealizadoras e você está lá. Eu não sou idoso, participo às vezes, gostaria de participar mais, minha mulher também participasse, justamente nos preparando para esse momento tão importante da vida. E vencer a solidão é envelhecer de uma forma digna. Uma outra questão, um outro conselho que eu daria aos idosos também, e que é um erro dos idosos, é que muitos dizem assim: meu tempo já passou. Não. O nosso tempo só passará quando a morte vier até nós. Enquanto estivermos vivos, nós somos agentes de benfeitoria familiar, social, espiritual, todos nós, e principalmente os idosos. E aqui eu invoco a poesia do Salmo 90, que diz que até na velhice darão frutos. Os frutos continuarão servir para alimentar pessoas. Então, um idoso nunca, ele pode chegar e dizer: ah, meu tempo passou. Não, o tempo dele é hoje. E um outro conselho que eu dou ao idoso é o seguinte: invista em alguém mais jovem, invista na geração que vem atrás da sua, para que ele aprenda com você. Então, são os conselhos aí que eu dou aos idosos, a esses 32, 33 milhões de idosos aí do nosso país, que merecem o nosso respeito, o nosso amor, a nossa admiração e o nosso carinho.
4: Muito obrigada. Como os nossos ouvintes podem acompanhar o seu trabalho, Marcelo?
5: Olha só, eu vou deixar meu telefone aqui para quem quiser entrar em contato, tá? É 011-91033-0908, 011-91033-0908. Eu tenho um grupo pessoal meu, aonde eu me dirijo principalmente aos vulneráveis, tá? Tanto aos deficientes quanto aos idosos. É um grupo, se você me chamar no WhatsApp, eu te insiro nesse grupo, e quase todos os dias você vai ter alguma atualização de alguma coisa que pode dizer respeito ao seu direito, à sua necessidade familiar e o seu contexto pessoal.
4: Eu agradeço imensamente. O senhor tem que voltar e novamente nós vamos trazer este assunto. Muito obrigada, Marcelo, por estar aqui na Rádio Transmundial trazendo um assunto tão importante. E você que está aí. Volte para a semana que vem para mais um assunto. Eu, Dora Bomilca, te espero na próxima semana para mais um Conversa Franca. A produção deste programa contou com a participação da Michele Gomes, da Karina. Na mesa de som ficou o nosso querido Cacá Rodrigues e também nas câmeras Eliakim Rodrigues. E nós ficamos aqui. Até o próximo Conversa Franca.
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8: Está começando mais um episódio do programa Entrevista. Eu sou Michele Gomes e hoje a gente continua o nosso bate-papo com o casal Jailton e Rose Bueno, eles que são líderes do projeto A Trilha do Casamento. Sejam bem-vindos mais uma vez ao programa Entrevista, tudo bem?
9: Muito obrigado, Michele, tudo bem? Estamos muito felizes aqui, animados e empolgados.
10: Exatamente, obrigada, Mi.
8: A gente que agradece. Bom, no episódio anterior vocês contaram como vocês se conheceram, como que foi a conversão de cada um e a gente ficou que curioso assim, para saber de que maneira, né, Deus acabou unindo a experiência de vocês, a história de vocês, para auxiliar outros casais. Porque esse projeto, quando surge o projeto A Trilha do Casamento, como que foi que Deus mostrou para vocês, ó, é isso que eu quero que vocês façam, ó, nesse momento?
9: Muito bem, Michele, como a gente falou no episódio anterior, a gente teve muito tempo de mesa com outros casais, né, jovens, e alguns até maduros, né?
4: Sim. 20,
9: a gente já chegou a sentar com casais de 20 anos de casado. A gente vai fazer 16 ainda, né? Então foram experiências muito incríveis. Então a gente começou a ver um padrão de recorrência em desafios nesses casais. Puxa, a sexualidade, sempre os mesmos desafios. Comunicação, sempre os mesmos desafios. Fala um outro...
4: Finanças
9: na trilha, outro desafio.
4: Papéis tempo de qualidade,
9: em casamento, papéis, tempo de qualidade.
4: Enfim, o combo.
9: Então, quando a gente começou a ver esses padrões se repetindo, falou, meu, a gente pode pensar em algum material para ajudar esses casais na prática.
4: Sim.
9: E a gente começou a estudar, pesquisar nomes, a gente já tinha um certo conhecimento aí de algumas áreas específicas. E aí falou, meu, mas é necessário ter um passo a passo, seguir uma rota, seguir uma trilha. Legal, vamos pensar no nome, né? Trilha. Trilha legal. Trilha do amor? Não, não tem a ver com amor, tem a ver com relacionamento. Trilha do casamento. E aí tivemos um start, aí surgiu a trilha do casamento, que é um passo a passo de situações do dia a dia que casais vivem. A partir daí a gente desenvolveu um projeto. E aí convidamos, isso foi mais incrível, né? Tá, beleza. E a gente faz o que agora com essa ideia? A gente faz o que agora com esse esboço?
4: A gente chorou bastante, inclusive.
9: A gente faz. Vamos convidar alguns amigos nossos. A gente montou um grupo, convidou alguns amigos, explicamos o projeto pra eles. Falaram, vocês topam caminhar com a gente? Um ano, Michele.
4: Um ano inteiro de caminhada.
9: Um ano inteiro.
4: De 15 em 15 dias.
9: Ó, gente, vai ser um ano. Nós vamos passar juntos testando esse conteúdo, esse projeto. Topam? Topam, vamos. Então, a cada 15 dias, a gente se reunia online com casais de todo o Brasil para compartilhar assuntos da trilha do casamento. Assunto de finanças, assunto de sexualidade, assunto de troca de papéis, que muitos casais têm trocado os papéis, têm dificultado os casamentos.
4: Comunicação.
9: Identidade.
4: Enfim.
9: Vida emocional.
4: Como eu falei, assim, foi um pacote, foi mais ou menos 12 temas, né? Porque foi
9: 8 a 12 temas
4: que nós fomos fazendo, coisas que a gente foi tirando mesmo do nosso dia a dia, da nossa vida, e nós fomos colocando aquilo, e foi uma troca muito especial, muito
9: poderoso,
4: especial.
9: Foi muito poderoso.
4: Porque muitas coisas que a gente percebeu também que a gente precisava melhorar, foi e assim, foi o mais bacana de tudo, que não era, tinha o roteiro que a gente seguia, era muito vida na vida, a gente compartilhava coisas
9: natural,
4: de nossa intimidade, do nosso dia a dia, não era uma coisa assim, olha, a gente vai falar, vocês cumpram que vai dar certo,
9: não era uma palestra.
4: A gente era uma roda de conversa, como a gente tá fazendo
10: uma
4: aqui hoje.
10: Mesmo.
4: Era uma partilha. A gente compartilhava um pouco da nossa vida e cada um ia trazendo isso também, ia trazendo segurança para eles compartilharem conosco também a vida deles. E foi uma troca muito especial.
9: Muito especial.
8: Feedbacks desse processo, vocês estão falando como isso foi impactante para vocês, para esses casais que fizeram parte dessa experiência também. O que que vocês ouviram que mais marcaram?
9: Ah, tem um casal
4: muito
9: específico.
4: Vamos
9: falar o nome deles aqui, eles com certeza vão ouvir esse programa, que é a Priscila e o Lucas, né? Eles foram fantásticos, né? A transformação, a jornada deles nesse processo. Pra você ter ideia, ela trabalhava no Exército Brasileiro, ela era praça, né? Sargento, né? Na área de engenharia.
8: Que tem toda uma cultura, né? De disciplina.
9: Toda uma cultura. Só que a gente fala também de vida emocional na trilha do casamento e finanças. Então, financeiramente e emocionalmente, ela se identificou de uma forma tão poderosa na trilha que eles conversaram em casa, Jailton. Isso no encontro posterior a esse conteúdo. Eu e meu esposo, nós conversamos de acordo com o que a gente estudou no encontro passado, eu tomei a decisão. Eu vou pedir exoneração do Exército. Eu falei, meu Deus, calma, por quê? Me explica. O que é que a gente falou? Não, eu não estou feliz. E tudo que eu faço tem afetado a minha saúde, mas não tem outro caminho, não, Jailton. Eu entendi que emocionalmente e financeiramente Deus está apontando para mim um outro caminho. E aí nós confirmamos. Você tem plena convicção que é o Senhor que está falando com você? Sim. Meses depois, ela conseguiu uma outra oportunidade. Uma qualidade de vida superior que ela vivia antes. Ela está muito bem na área dela. O esposo dela também avançou para a questão da vocação dele, que a gente fala de vocação, de vida profissional também, no casamento. Esse é um dos testemunhos que a gente olha assim e fala, meu, tudo que a gente fala tem um impacto.
8: Deu uma guinada.
9: Deu uma guinada na vida deles. Eles são muito gratos, né? Eles sempre falam com a gente, meu, como foi especial viver esses 12 meses com vocês.
8: Pro nosso ouvinte que tá ouvindo, né? Vocês trouxeram já tantas coisas importantes e mudanças que vocês foram identificando, compartilhando tudo isso, esse casal que é um testemunho. Aqueles ouvintes que tiverem interesse em conhecer mais desse projeto, vocês estão abertos? Como que funciona na prática? Como as pessoas podem ter acesso à trilha do casamento?
9: A gente tem um site chamado êxodo18.com.br. Êxodo 18 é o nosso projeto principal, e dentro do Êxodo 18 a gente tem várias frentes para vocação, para gestão e para a família. Então, dentro do Êxodo 18 tem lá a trilha do casamento. O ouvinte vai ser conduzido para um site, né, para uma página onde a gente tem todas as informações da trilha do casamento, e ele pode acessar essas informações e participar do curso digital. Então, o que a gente fez? A gente gravou esses conteúdos e hoje a gente disponibiliza para todas as pessoas que desejarem, de qualquer lugar, porque a gente tinha essa dificuldade. Ah, Jailton, à noite eu não consigo. Puxa, Jailton, durante 12 meses não vai ser possível. Então, a pessoa hoje, ela entra na plataforma, ela assiste as aulas quando ela quiser, onde ela quiser e quantas vezes ela quiser. A gente decidiu tornar o acesso vitalício também.
10: Depois de muita oração que nós tivemos, nós pensamos, poxa, é um projeto tão legal, tão bacana, por que a gente não faz algo, né? Pra, não só para quem tá aqui no nosso, né? Círculo. Nosso grupo, nosso circo, por que a gente não expande? E a gente chorou bastante, colocamos diante de Deus e veio a ideia, por que a gente não faz online, né? Algo digital. Então, qualquer pessoa que tiver interessada pode entrar lá no site, como ele falou, acessar a trilha, os conteúdos estão fáceis de entender, simples, não são vídeos longos, então eu super recomendo, gente.
8: E é interessante vocês falando de todas essas etapas, né, que vocês passaram, e você sempre destacando a oração, Rose, né? Eu acho que como um alicerce ali para tudo que vocês pensaram e programaram para que hoje, né, tivesse esse curso disponível para casais, para famílias. Hoje, as principais queixas que vocês recebem, por exemplo, de casais que estão passando por crise, mas que estão buscando ajuda, né? Estão buscando uma maneira de melhorar o relacionamento. Vocês detectaram que essa questão do relacionamento com Deus, né? Esse distanciamento é um dos principais problemas que abrem brechas aí para todos esses desafios. Sim. Que vocês apontaram.
10: Sim, eu acredito que a maior brecha que uma pessoa, eu, qualquer um, abre é a falta de relacionamento com o Senhor. E nós aprendemos isso, tanto que temos aí outros projetos voltados também para este tema de oração, porque nós dois entendemos que nós precisávamos ter mais relacionamento com Deus e um com o outro. Então a gente percebe que falta, assim, muitas vezes o casal é um casal que frequenta, que serve, né? Tem boa vontade, mas falta a busca de verdade, o se render de verdade, o se ajoelhar diante dos pés do Senhor e falar: Senhor, eu não consigo sozinho, me ajuda. Quando a gente de fato entendeu e começou a colocar isso em prática, a nossa vida mudou. Então, enquanto a gente não entendeu que precisava comigo, andar de braço agarrado comigo, é que vocês vão conseguir. E Deus tem feito coisas tão maravilhosas, tão esplêndido que ele tem feito através desse entendimento de anda comigo porque eu vou abrir o mar vermelho para vocês, anda comigo porque eu vou trazer o maná, anda comigo que eu vou trazer as codornizes, anda para mim que vocês vão para a terra que mana leite e mel. Então, depois que a gente entendeu de fato, tudo que nós vamos fazer hoje a gente coloca diante do Senhor. Ah, vamos comprar essa caneca, mas a gente vai comprar por quê?
9: Vamos orar.
10: Vamos orar. Sabe, coisa simples. A gente fala caneca, né? Sim. Mas para as pessoas entenderem que é algo simples. Não precisa, não tem segredo. É no seu secreto, é ali no lavar das louças, é no chorar dentro do banheiro. Deus não, não tem lugar específico para a gente conversar com Deus. Verdade. Em todo tempo a gente pode conversar. E quando a gente entendeu isso, foi maravilhoso.
8: Gente, que tempo especial, viu? Parabéns por essa iniciativa, por ouvir, né? Estar sensível a ouvir essa voz e estar obedecendo aí. Muitas vezes a gente não consegue ver muito ali na frente. É, as nossas inseguranças vem querer tirar, né, a nossa alegria muitas vezes, mas como você colocou, entender que tem que estar agarrado com ele ali, que ele vai apontar o caminho. Foi um prazer conhecê-los.
9: Tudo nosso.
10: Prazer todo nosso, com
8: e
10: certeza.
8: Que Deus continue abençoando grandemente o projeto, a trilha do casamento, que muitas famílias aí sejam, né, alcançadas, que precisam, né, desse apoio. E ó, pra turma que tá ouvindo, você que tá chegando agora, pesquise lá, êxodo18.com.br, nesse site que está disponível o curso digital A Trilha do Casamento, correto?
9: Correto, isso mesmo.
8: êxodo18.com.br. A gente teve a alegria de receber a Rose e o Jailton Bueno, eles que são líderes dessa iniciativa, do projeto. Muito obrigada pela presença de vocês e até uma próxima oportunidade para a gente compartilhar de outros testemunhos aí.
9: Tem bastante.
10: Tem.
9: Vamos nos preparar para isso. Muito obrigada, foi prazeroso.
10: Foi incrível, uma experiência muito boa. Obrigada.

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Olá, hoje eu quero conversar com você sobre o tema cheque sem fundos. Eu quero começar com uma pequena história. Imagine o seguinte: você está precisando de dinheiro, então se viu obrigado a vender o carro para obter os recursos necessários para cobrir a sua dívida. Então você anuncia o carro e consegue vendê-lo por um bom preço. O objeto é pago e você recebe o cheque, deposita e espera a compensação. Então você vai verificar o extrato bancário e percebe que o cheque foi devolvido. Era um cheque sem fundos. Muitos já passaram por uma experiência assim. Pois bem, vamos examinar agora o perigo de que a nossa vida também se torne um cheque sem fundos. Então eu pergunto, como você reage ao receber um cheque sem fundos? Além da raiva, possivelmente sente uma grande frustração, um vazio e também um medo de ter perdido o bom negócio. Os nomes mudam: cheque voador, cheque frio, cheque borrachudo, mas o valor é sempre igual, zero. Todos corremos o risco de ter em mãos um pedaço de papel sem valor, um cheque sem fundos. E um cheque sem fundos é um cheque frio e representa a pessoa que diz uma coisa e faz outra. É como se tivesse dupla personalidade. Em casa tem um comportamento exemplar, mas na rua ou no trabalho é outra bem diferente. Por esta razão, Jesus afirmou: seja o seu sim, sim, e o seu não, não. O que passar disso vem do maligno. Mateus 5:37. Há pessoas que por fora parecem cheques verdadeiros, bem preenchidos, assinados corretamente, porém não têm valor. Mostram um sorriso aberto, aparentam bondade e sinceridade, mas no fundo são cheques frios. A Bíblia nos revela muitos exemplos de pessoas que se parecem com cheques sem fundos. Veja, por exemplo, a vida de Saul. Ele foi escolhido por Deus para ser rei. Até então, ele vivera no anonimato e agora recebia o trono. Deus esteve com ele nas batalhas, garantindo-lhe muitas vitórias. Entretanto, ao se tornar grande, ele se esqueceu de Deus e começou a desobedecer às ordens divinas e foi duramente advertido pelo profeta Samuel, que disse: acaso tem o Senhor tanto prazer em holocaustos e sacrifícios quanto em que se obedeça a sua palavra? A obediência é melhor do que sacrifício, e a submissão é melhor do que a gordura de carneiros. 1 Samuel 15:22. Daí para frente, todas as atitudes e reações de Saul foram frias, sem valor. Preste atenção. Quando deixamos de obedecer à palavra de Deus, estamos tornando a nossa vida fria, sem fundos. A pessoa pode até se justificar, como Saul fez diante do profeta. Pode exteriormente mostrar sinceridade e declarar fidelidade a Deus. Porém, quando se apresenta o cheque para ser descontado, não há fundos. Um outro exemplo de vida vazia foi o rei Uzias. Ele começou a reinar aos 16 anos, fez o que era reto diante de Deus e tornou-se um rei forte e poderoso. Em 2 Crônicas 26:15, há um relato de que Uzias fez durante o seu tempo de reinado. Contudo, um dia ele emitiu um cheque sem fundos. 2 Crônicas 26:16. Sabemos como é difícil para muitos carregar um copo cheio sem perder o equilíbrio. Emitir cheques sem fundos pode ocorrer com muita facilidade. É muito fácil prometer fidelidade, amor e amizade. O difícil é emitir um cheque de fidelidade, de amor e de amizade com fundos. Muitas amizades hoje são como cheques frios. Durante o período da amizade, as juras eram constantes. Mas na hora de descontar o cheque, muitos amigos percebem que receberam um cheque

0: Enoque borrachudo. Outros personagens bíblicos também podem ser citados. Absalão, filho de Davi, ele inundou a praça de cheques sem fundos. Em Números 16, de 1 a 3, a história de Coré, Datã, Abirão e On, que emitiram cheques frios. Resultado, milhares de pessoas mortas. Todas morreram em razão de terem confiado num cheque sem fundos. O próprio Davi deixou-se levar pela falta de integridade e acabou emitindo um cheque frio. Felizmente, ele se arrependeu a tempo. Lembre-se, podemos cair no erro de emitir cheques sem fundos quando deixamos de lado as coisas espirituais, abandonamos o exercício da oração, esquecemos da leitura bíblica e da meditação constante. Quando não somos fiéis também nos dízimos e nas ofertas e deixamos de ser obedientes e submissos a Deus, ausentando-nos da comunhão com nossos irmãos. Precisamos ter cuidado com as palavras, com as reações, com os pensamentos. Devemos orar todos os dias para que Deus nos ajude a ser verdadeiros, que as nossas palavras sejam temperadas com sal, que sejamos um exemplo de autenticidade, de verdade, que as pessoas possam confiar em nós, que as circunstâncias adversas não nos levem a emitir cheques frios, cheques sem fundos. Agora, você sabe por que emitimos os cheques sem fundos? Porque descapitalizamos a nossa vida. Deixamos de aplicar os talentos e dons que Deus nos dá. Muitos têm talentos enterrados, escondidos. Quando um dom não é usado, ele perde o valor. A santa palavra de Deus nos ensina que só podemos dar aquilo que temos. E muitos já deixaram o amor desaparecer. O perdão já não faz parte do saldo espiritual. A simpatia, a participação, a sinceridade e o trabalho perderam o sabor e o entusiasmo. Quando entramos nesse processo, corremos o risco de emitir cheques frios. Jesus condenou o povo dizendo: "Esse povo me honra com os lábios, mas o seu coração está longe de mim." Mateus 15, 8. Procure pensar e com toda urgência em acrescentar um saldo espiritual em sua conta. Peça a Deus que o ajude a ter uma vida em que as pessoas possam confiar. Deixe de dar o que você não tem. Lembre-se, sua reação ao receber um cheque sem fundos é a mesma de uma pessoa com a qual você falha com ela. Se você quer ser um cheque ao portador, com saldo na conta bancária de Deus, uma pessoa verdadeira, transparente, humilhe-se diante da potente mão do Senhor, pedindo: "Ó Deus, eu quero ser um portador da graça maravilhosa e bendita que é a mensagem redentora de Jesus. E para isto, enche-me agora com teu espírito." Esta é uma oração que Deus honra e você se torna um verdadeiro cheque de valor, pois terá a bendita assinatura de Deus em sua vida. Deus abençoe você.
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4: 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Não há outro igual a ti.

0: você ouviu a Dai Music, não há outro igual a ti.
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1: Zé Dequias, acorda, rapaz.
2: Ora, acordar pra quê?
1: Ué, nós queremos ouvir música.
2: Então vamos, ué.

0: Zedequias! Zedequias! Zedequias! Aonde o Zedequias foi? Bom, a gente vai começar por enquanto sem ele, mas eu sei que ele tá por aqui.
1: Ô, seu Claro, rapaz, me perdoe o atraso. Ufa! Ai, pensei que não ia chegar a tempo de começar o Música da Terra, senhor.
0: Mas a gente já começou a Música da Terra.
1: Ô, seu Claro, me perdoe, senhor. É que pneu da minha desigreta furou no meio do caminho.
0: É mesmo, que você tá bem?
1: Ô, seu Claro, vou mandar uma coisa pra você, rapaz. Eu tô cansado. Coloquei as bicicletas nas quadras e vim correndo pra cá, pedi umas caronas pra ir, mas ninguém me deu uma carona, seu Grão.
0: É mesmo, Zedequias?
1: É mesmo, Zó. Vim correndo, mas cheguei a tempo pra anunciar a primeira música. E tem mais, seu Grão, tem mais. Tem um grupo a gente, Zó. É, tem um grupo a gente cantando aqui história pra você.
0: Tem mesmo, Zedequias?
1: Tem, tô falando que tem, amor, tem, Zó. Vamos lá, grupo a gente e história pra você.
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1: E já voltamos aqui com Música da Terra na sua Transmundial. Vamos juntos, eu, Cláudio Ronque, junto com Zé Dequias. Posso anunciar, Júlio? Claro, vamos lá. Mineiro e mineirinho cantando nosso testemunho, Zô.

0: Você ouviu Mineiro e Mineirinho, nosso testemunho aqui no Música da Terra.
1: Você tá ouvindo, Zô? Não, viu? Mas que coisa, pode me ouvir? Ô, Música da Terra!
2: Trieste Berrante. Escuta só, é de Adalto Santos. Já vai bem longe esse tempo, bem sei. Tão longe que até penso que eu sonhei. Que lindo quando a gente ouvia distante o som daquele triste berrante. E um boladeiro a gritar, eia! E eu ficava ali na beira da estrada, vendo caminhar boiado. Até o último boi passar, ali passava boi, passava boiada, tinha uma parmeira na beira da estrada onde foi cravado muito coração. Mas sempre foi assim e sempre será. O novo vem, o velho tem que parar. O progresso cobriu a poeira da estrada. E esse tudo que é o meu nada, hoje tenho que acatar e chorar. Mas mesmo vendo gente e carros passando, meus olhos estão enxergando uma boiada passar. Vou contar uma coisa pra você, é lindo demais, Boema, Zô. Você ligou agora o rádio, mas foi muito prazer, esse é o Música da Terra, vamos junto com o modão pra você, Zô. Seu Cláudio, o senhor não passou lá em casa ainda, eu tô cobrando o senhor porque, olha, tem um cafezinho especial pro senhor, tem um bate-papo gostoso, você sabia que a turma voltou do lado da capital, olha, a casa tá cheia, tem umas 20, 30 pessoas lá em casa, verdade, tem umas 35, 40, 70 pessoas lá em casa, e eu gostaria muito que o senhor fosse lá e passasse também mais uns 3 meses lá em casa, igual todo mundo, aí assim, uma festa quase todo dia, que o senhor acha, assim, é uma maravilha, não é?
3: 70 pessoas na sua casa, Zedequias?
1: Ah, mas tá uma festa, mas tá assim, olha, é uma conversa que a turma gosta, viu? Ficou o dia inteiro lá prosando, mas a turma trabalha também, vou contar um negócio pra você, a casa é grande, a turma é bastante trabalhadora, viu? E inclusive, todo mundo quer conhecer o senhor.
3: Vamos hoje então, assim que terminar o programa?
1: Combinado, mas enquanto isso, a gente escuta os irmãos Viana, Moda do Lenço, eu quero ouvir essa.

0: Você ouviu os irmãos Viana cantando Moda do Lenço aqui no Música da Terra.
1: Contar um negócio pra vocês, João Grande. Hoje a seleção musical tá preparada especialmente pros nossos ouvintes que guardam a Música da Terra. Música boa, viu? Que a gente pode acompanhar aqui nessa seleção musical especial feita com muito carinho pela nossa produção. Vamos acompanhar a música bonita agora?
2: Olha, quem vem chegando é a Mara Lima, hein? Cantando Coração Ferido. Bonita música essa, hein?
1: É verdade, Grande. Eu guardo essa música, Zé. Vamos ouvir com calma essa música. Deixa eu aumentar o volume aqui. Olha que música bonita.

0: senhor, viu? Mara Lima, Corações Feridos, aqui no Música da Terra.
1: Ô Zedequias, aonde você viu Corações Feridos aí, rapaz? É coração ferido, é um coração só.
0: Ô seu crome piedoso, é que eu vi aqui os peregrinos que tá chegando no Música da Terra, eu acabei colocando um S em tudo aqui, meu homem piedoso.
1: Claro, Zedequias, claro, que você é meu amigão, rapaz.
0: Então dá um abraço aqui bem forte, seu crome amigão. Então vamos com os peregrinos cantando tesouro aqui no mundo.

se ouvimos peregrinos cantando aqui no Música da Terra Tesouro. Ei, não desliga não, você tá escutando Música da Terra. Música bonita você escuta aqui no Música da Terra, música para você relembrar aí da sua terrinha, seus amigos, sua família, tempo bom. E olha só, Zé Dequias, Eliseu Gomes, Igrejinha dos Pampas.

0: mais. Igrejinha dos Pampas com Eliseu Gomes, ô rapazinho com voz bonita, ô. Mas bate.
1: Por hoje é só, Zerquiz.
0: Aí não tá bom. Logo, logo a gente volta e com muito mais música. Eva, peraí.
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2: Olá e bem-vindo ao programa Questões sobre a Vida, trazido até você pela CTTW e a Rádio Transmundial. Eu sou sua anfitriã e meu nome é Fernanda Lima e estaremos juntos aqui neste programa hoje. Inclusive estes programas que estão no formato de perguntas e respostas, e eles consistem em perguntas típicas que ouvintes como você podem ter sobre diferentes assuntos que são muito importantes, incluindo perguntas sobre Deus, Jesus, céu e oração. Nenhuma dúvida está fora dos limites. Então, algumas perguntas que você ouvirá podem ser, inclusive, antagônicas e até hostis, mas eu e meu convidado prometemos que estamos à frente dos programas e respeitamos os diferentes pontos de vista. Meu convidado de hoje é o Marcos Olivares.
3: Olá, Fernanda Lima, tudo bem? Olá, ouvintes.
2: Marcos, seja bem-vindo. Bom, no nosso programa hoje, a gente traz perguntas sobre a oração à luz da palavra de Deus e também vamos levantar algumas questões importantes sobre a oração. O que é oração, por que que ela é importante e também como devemos orar. Há um Deus no céu que nos ouve quando oramos e nós temos a maravilhosa promessa de que ele nos ouve sim quando falamos com ele. Vamos começar pedindo a Deus para nos ajudar neste momento fazendo uma oração. Querido Deus, por favor, ajude-nos enquanto consideramos algumas questões importantes sobre a oração à luz da sua palavra. No nome de Jesus, amém. Bom, eu vou ler as perguntas e o Marcos vai dar as respostas, então a gente começa agora. Marcos, a primeira pergunta que a gente tem aqui para você é: o que é orar?
3: Olha, Fernanda, orar é algo simples. Orar é falar com Deus, né? Assim como você pode falar com um membro da sua família ou com um amigo seu, da mesma forma você pode falar com Deus. Desde o início da criação, as pessoas têm conversado com Deus. Deus nos ama e quer que a gente converse com Ele.
2: Se é assim que devemos orar, a que Deus eu devo orar?
3: Existe apenas um Deus. A Bíblia diz lá em Deuteronômio 4:39: o Senhor é Deus.

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1: A Copa do Mundo é um dos eventos mais festejados pelo brasileiro. E não é à toa. Muita gente, além de assistir as partidas, também adora jogar futebol. O carioca Thiago Echatz é um desses. Ele não perde uma oportunidade de jogar bola, nem mesmo morando fora do país.
2: Eu conheci o futebol como uma brincadeira, né? Pra mim sempre foi uma brincadeira de criança, que eu jogava com meus amigos da escola, com meus amigos do bairro. E desde janeiro desse ano eu tô morando em Lima, no Peru, e fiz alguns amigos aqui que me chamaram pra jogar a pelada deles, que é que eles chamam de pichanga. E eu tenho participado, jogado toda terça-feira à noite. Tem sido uma experiência muito legal de socialização, além de ser um exercício bacana.
1: Segundo o IBGE, o futebol é o esporte mais praticado no Brasil. 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E você, qual o seu esporte favorito? Eu sou Irene Gomes e essa foi uma reportagem de Rodrigo Paradella.
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6: Olá, eu sou Mariana Varela e o assunto da semana é a quantidade de açúcar diária recomendada. Para manter a saúde, uma das recomendações de médicos e especialistas em nutrição é reduzir o consumo de açúcar. O uso excessivo de açúcar de adição, aquele acrescentado durante o processamento ou preparo de alimentos, está relacionado ao aumento do risco de uma série de doenças, como diabetes, doenças cardíacas, cáries dentárias e obesidade. Mas qual a quantidade aceitável para o consumo de açúcar? É possível comer doce sem elevar o risco de desenvolver doenças relacionadas ao consumo excessivo de açúcar? Primeiro, é necessário entender que os açúcares são carboidratos solúveis de sabor adocicado, presentes em frutas, vegetais, mel e leite. São fontes de energia rápida importantes para o organismo, principalmente para o cérebro. A Organização Mundial da Saúde, a OMS, recomenda que no máximo 10% das calorias consumidas diariamente sejam provenientes do açúcar. Em uma dieta de 2.000 calorias, isso significa 200 calorias ou 50 gramas de açúcar, cerca de 10 colheres de chá. No entanto, a organização ressalta que reduzir o consumo para 5% das calorias diárias, 25 gramas, é ainda mais benéfico para a saúde. Guarde este número. 25 gramas. Pessoal, essa recomendação vale para todo o açúcar consumido em um dia, seja ele proveniente de alimentos naturais, como frutas e leite, ou de açúcar adicionado a alimentos feitos em casa e produtos alimentícios processados e ultraprocessados. Pode parecer muito, mas um copo de leite integral tem 12 gramas de açúcar. Um mamão papaya pequeno, 12,5 gramas. Alguns alimentos ultraprocessados podem apresentar em uma única porção quase o total de açúcar aceito pela OMS para o consumo diário. Um achocolatado pronto, vendido em caixinha de 200 ml, daqueles que as crianças adoram, contém 25 gramas de açúcar. Um refrigerante de cola, 37 gramas em uma lata. Já uma barra média de chocolate com 45 gramas pode conter 25 gramas de açúcar. Boa parte do açúcar que consumimos é adicionado ao processamento de alimentos e bebidas ultraprocessados. Esse açúcar é mais difícil de identificar, portanto é preciso ficar atento aos rótulos dos alimentos e evitar o consumo de ultraprocessados.
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1: O número de registros de fungos, animais e plantas cresceu 65% no triênio de 2022 a 2025. É o que aponta a avaliação dos dados sobre a biodiversidade brasileira. Para Marisa Pinheiro, analista da Gerência de Meio Ambiente e Geografia do IBGE, o levantamento é essencial para identificar avanços e pontos de melhoria na documentação das espécies.
2: Essas informações são fundamentais para monitorar mudanças ao longo do tempo, apoiar políticas públicas de conservação e uso sustentável dos recursos naturais, além de fortalecer a ciência aberta e a tomada de decisões baseadas em evidências.
1: Segundo o levantamento, o Brasil tem 37 milhões e meio de registros de espécies. A pesquisa divulgada pelo IBGE é feita com base no CIBBR, o Sistema de Informação sobre a Biodiversidade Brasileira. Mantido pelo Ministério da Ciência, Tecnologia e Inovação, o CIBBR é a plataforma responsável pelo armazenamento e pela divulgação de dados sobre a biodiversidade nacional.
2: O IBGE contribui com análises e indicadores que ajudam a compreender melhor a distribuição, a qualidade e as lacunas dessas informações. Além disso, a divulgação dos resultados busca estimular o compartilhamento e a qualificação contínua dos dados, ampliando a sua usabilidade e seu potencial de reutilização ao longo do tempo, porque quando bem documentados e acessíveis, esses dados passam a constituir um recurso coletivo.
1: A plataforma mostra também que mais de 70% dos municípios apresentaram evolução no índice de conhecimento da biodiversidade. Esse indicador reúne informações sobre a quantidade e a qualidade dos dados das espécies analisadas. Ao todo, 651 municípios tiveram piora no índice. Do Rio de Janeiro, Aloysio Marques.
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4: 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O estado possui inúmeros rios, córregos e nascentes que abastecem grandes bacias hidrográficas do país. 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

0: 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O estado possui inúmeros rios, córregos e nascentes que abastecem grandes bacias hidrográficas do país. Essa riqueza hídrica é essencial para o abastecimento, a agricultura, a geração de energia e a conservação da biodiversidade. 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
7: 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Fundada em 20 de maio de 1989, a cidade foi construída para ser a capital do novo estado do Tocantins. Com avenidas largas, muito verde e as margens do Lago de Palmas, ela é uma das capitais mais jovens do país. 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

0: Agora em Palmas, 7:05.
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0: Bom dia, querido ouvinte. Que alegria estarmos juntos nessa manhã maravilhosa de domingo. E hoje, dia 2 de agosto de 2026. Meu Deus, mais um ano que... mais um mês que se inicia, mais um ciclo. Para a glória do Senhor Jesus. E até aqui o Senhor tem nos ajudado. Eu sou a Franciele Cavalcante, estou aqui no nosso estúdio, graças a Deus, e quero dar um bom dia especial para você, querido ouvinte, que nos acompanha na sua casa, acabou de fazer seu cafezinho, senta aí, fica à vontade, você que nos dá carona no seu carro, no seu trabalho. Você, querido ouvinte, que se encontra aqui na cidade de Palmas, em Araguaína também, através da 91,3, Araguaína e região. Sejam muito bem-vindos ao nosso programa Ide Pregai. Estaremos juntos até às 9 da manhã. E você não pode perder a nossa programação. Como sempre, muito especial, muito louvor, muita adoração, palavra de Deus. Temos o quadro Leitura Bíblica Comentada. Estamos estudando o livro de Atos. Hoje, os capítulos 13 e 14. Também temos o quadro História das Missões, que é uma bênção. Fique ligadinho conosco, você também pode estar participando, interagindo aqui com a gente nessa manhã. O nosso telefone é o 63984206868, eu vou repetir, 63984206868, participe conosco, venha interagir com a gente, porque a sua participação é sempre uma alegria aqui para nós. E nada melhor do que nós iniciarmos, né, esse programa com aquela oração especial, abençoadíssima. Vamos orar comigo?
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0: Querido Deus, eu quero te agradecer, Senhor, por mais essa oportunidade. Obrigada, Senhor Jesus. Obrigada, Espírito Santo. Pai, eu te agradeço, Senhor, porque nós estamos aqui de pé, mais um programa, Pai, especial. Hoje estamos iniciando o mês de agosto e o Senhor, meu Deus, tem cuidado de nós. Obrigada, Senhor Jesus. Obrigada, Senhor, porque quantas pessoas gostariam, Pai, de estar, Senhor, na tua presença, Senhor, de estar, Senhor, em comunhão, participando, Senhor, dos trabalhos na igreja, Senhor, socializando com os irmãos e não podem, Pai. Pai, eu te agradeço, Senhor, pela saúde, eu te agradeço, Senhor, pelo pão de cada dia, eu te agradeço, Senhor, pela nossa família. Pai, quantas bênçãos nós temos recebido do Senhor. Pai, o Senhor, meu Deus, renova, Pai, as tuas misericórdias se renovam, Pai, a cada manhã. E é por isso que nós não somos consumidos. Pai, abençoa os nossos líderes, o nosso pastor presidente, pastor Amarildo Martins, pastora Maria. Abençoa o nosso pastor executivo, pastor André Martins, pastora Leila, a nossa dematriz, Senhor. Abençoa os nossos pastores das congregações, nossas pastoras, missionárias, todos os obreiros, Senhor, que o Senhor tem levantado nessa última hora, Pai. esse exército para poder, Senhor, levar a Tua palavra aos corações, Senhor, que se encontram sem fé, sem esperança, Pai, para continuar, Senhor, para prosseguir. Deus, abençoa também o nosso líder aqui, Senhor, nosso coordenador da Rádio Paz, Pastor Carlinhos. Abençoa a vida do Teu servo, abençoa a família dele, Senhor. Nós Te agradecemos, Pai, por toda a nossa liderança, Senhor. Pai querido, eu também oro, Pai, por cada ouvinte que nos acompanha nessa manhã. Pai querido, abençoa os Teus filhos, Senhor. Senhor, que o Senhor venha fortalecer aqueles que se encontram cansados, desanimados, Pai. Que eles possam se levantar, se alegrar, Pai, porque a alegria do Senhor é a nossa força. Aleluia, Jesus. Espírito Santo, Senhor, é o nosso convidado especial nessa manhã. Seja muito bem-vindo, Senhor, aqui. Em nome de Jesus, eu te peço e te agradeço. Amém.
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0: estamos de volta com o programa Ide Pregar e seja muito bem-vindo, querido ouvinte. E agora é o momento da palavra. Vamos ouvir uma palavra com a missionária Esmeraldina.
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2: Olá, amados ouvintes da Rádio Paz, a Rádio da Família. Sou a missionária Esmeraldina. Estamos aqui mais uma manhã, nesse domingo, para ministrar a palavra do Senhor. Quero colocar um tema nessa palavra: Deus não desiste de você. Se você puder, né, tiver como, pegar a sua Bíblia, abrir lá no Salmo 66, versículo 20, onde o salmista traz uma reflexão sobre que Deus não desiste, né? E esse texto, ele afirma que Deus não nos rejeitou, nem aparta de nós a sua graça. Ele não desiste de nós. Deus não desiste de você, meu irmão, minha irmã, até que você aprenda o querer dele na sua vida. Por mais que Israel e Judá tenha se apartado do Senhor inúmeras vezes, Deus nunca apartou deles e a sua graça nunca rejeitou a sua oração. Mesmo que Deus o disciplinava, era como um pai que batia com muita dor no filho que o amava, né? E a insistência de Deus para com o seu povo nas escrituras, vamos aprender nesta manhã algumas formas que Deus estava trabalhando. No livro de Neemias, capítulo 9, versículo 28, a Bíblia diz que quando Israel se via em descanso, tornava a fazer o mal diante do Senhor. E o Senhor os entregava nas mãos dos que o oprimia, como uma espécie de disciplina. Mas convertendo-se ele, clamando ao Senhor, e o Senhor ouvia dos céus, segundo a sua misericórdia, e os livrava muitas vezes. Então, a misericórdia do Senhor tem sido muito grande sobre o povo na terra, né? No livro de Esdras, do mesmo capítulo 9, versículo 9, o próprio sacerdote Esdras, né, ele reconheceu que o Senhor nunca desamparou, nem desistiu dele, dizendo: porque servos somos, porém na nossa servidão, não nos desamparou o nosso Deus. Antes, ele estabeleceu sobre nós benefícios perante os reis da Pérsia para revivermos a palavra e para levantarmos a casa do nosso Deus e para restaurarmos as suas assolações e para que nos desse uma parede em Judá e em Jerusalém. O salmista, lá no capítulo 31, né, versículo 22, e o Davi diz: o homem segundo o coração de Deus chegou a pensar em um momento da sua vida que Deus tinha desistido dele. Revelou isso dizendo: pois eu dizia na minha pressa, estou cortado diante dos seus olhos. Não obstante, tu ouviste a voz das minhas súplicas quando eu a ti clamei. E o Salmo 66, que é baseado no tema que Deus não desiste, né? Davi começa dizendo: bendiz ao Senhor, bendize seja Deus que não nos rejeitou a minha oração e nem desviou de mim a sua misericórdia. Isaías 41, 9, o Senhor disse a Israel: tu que tomei desde os confins da terra, te chamei dentre os seus excelentes e lhe disse, e te disse: tu és meu servo, a ti escolhi e não te rejeitei. Já em Isaías 44, 1, o Senhor ainda conforta Israel dizendo: agora, pois, ouve, ó Jacó, servo meu, e tu, Israel, que escolhi, mesmo Israel tendo se afastado de Deus, o Senhor nunca desistiu deles. Oséias 14:1, o Senhor não desiste de Israel e apela para o seu povo dizendo: converte-te, ó Israel, ao Senhor teu Deus, porque pelos teus pecados tens caído. Isaías 54:7, Deus mostra sua paixão por Israel, que não desistiu do seu povo, dizendo: por um pequeno momento te deixei, mas com grande misericórdia te recolherei. Zacarias 10:6, mesmo Israel tendo deixado o Senhor não desistiu dele e e prometeu restaurá-lo, dizendo: fortalecei-vos a casa de Judá, salvarei a casa de José e tornarei a plantá-los, porque me apiedei deles, e serão como se os não tivesse rejeitado, porque eu sou o Senhor Deus e os ouvirei. Romanos 11:1, o apóstolo Paulo, ele diz, confirma que Deus não desistiu do seu povo, nem rejeitou, dizendo: digo, porém, porventura rejeitou Deus o seu povo? Ele fez uma pergunta. E ele responde: de modo nenhum, porque também eu sou israelita, da descendência de Abraão, da tribo de Benjamim. Diante desses versículos que nós citamos, vemos que as misericórdias do Senhor tem sido grande para com este povo que já, como se diz, já dorme, né? Já estão no pó. Agora temos a geração atual do século 21, aonde nós vemos muitas pessoas que conhecem a palavra, já viveu, né? A palavra do Senhor, e de repente entra no seu coração uma tristeza, um desânimo, e ele tem deixado de servir ao Senhor. E nessa manhã, o meu conselho para você, meu irmão, minha irmã: volte a congregar. Não olhe para as fraquezas, né? Porque às vezes as pessoas ficam olhando para as dificuldades que as pessoas apresentam, às vezes um líder, né? Mas olhe para Jesus. Ele é que vai te dar todo o norte, todo o direcionamento. Concluindo esta palavra, Jeremias 3:12. Mesmo Israel tendo abandonado o Senhor não desistiu dele. Deu uma ordem ao profeta Jeremias, dizendo: vai, pois, e aprego esta palavra para a banda do norte, diz: volte, ó rebelde Israel, diz o Senhor, e não farei cair a minha ira sobre vós, porque benigno sou, diz o Senhor, e não me conservarei para sempre a minha ira. Portanto, meu amigo, mesmo que você tenha abandonado a casa do pai, Deus continua como pai do filho pródigo, aguardando o seu retorno. Depois você medita lá no capítulo 15 de Lucas, e onde vai mencionar sobre o filho pródigo, né? Deus não desiste de você. Esta é a palavra que eu digo para você nesta manhã. Agradeço aqui a minha oportunidade, a missionária Franciele, toda essa bancada da Rádio Paz, na pessoa do diretor Carlinho, né? Pastor Amarildo, pastor presidente desse ministério, e todo esse povo que tenha engajado, né, nessa grande obra. Que Deus os abençoe, um excelente domingo, uma ótima escola dominical, tudo de bom. Lembrando, Deus não desiste de você, meu irmão, minha irmã. E a paz do Senhor Jesus.
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3: Olá, eu sou Mariana Varela e o assunto da semana é a quantidade de açúcar diária recomendada. Para manter a saúde, uma das recomendações de médicos e especialistas em nutrição é reduzir o consumo de açúcar. O uso excessivo de açúcar de adição, aquele acrescentado durante o processamento ou preparo de alimentos, está relacionado ao aumento do risco de uma série de doenças, como diabetes, doenças cardíacas, cáries dentárias e obesidade. Mas qual a quantidade aceitável para o consumo de açúcar? É possível comer doce sem elevar o risco de desenvolver doenças relacionadas ao consumo excessivo de açúcar? Primeiro, é necessário entender que os açúcares são carboidratos solúveis de sabor adocicado, presentes em frutas, vegetais, mel e leite. São fontes de energia rápida e importantes para o organismo, principalmente para o cérebro. A Organização Mundial da Saúde, a OMS, recomenda que no máximo 10% das calorias consumidas diariamente sejam provenientes do açúcar. Em uma dieta de 2.000 calorias, isso significa 200 calorias ou 50 gramas de açúcar, cerca de 10 colheres de chá. No entanto, a organização ressalta que reduzir o consumo para 5% das calorias diárias, 25 gramas, é ainda mais benéfico para a saúde. Guarde este número. 25 gramas. Pessoal, essa recomendação vale para todo o açúcar consumido em um dia, seja ele proveniente de alimentos naturais, como frutas e leite, ou de açúcar adicionado a alimentos feitos em casa e produtos alimentícios processados e ultraprocessados. Pode parecer muito, mas um copo de leite integral tem 12 gramas de açúcar. Um mamão papaia pequeno, 12,5 gramas. Alguns alimentos ultraprocessados podem apresentar em uma única porção quase o total de açúcar aceito pela OMS para o consumo diário. Um achocolatado pronto, vendido em caixinha de 200 ml, daqueles que as crianças adoram, contém 25 gramas de açúcar. Um refrigerante de cola, 37 gramas em uma lata. Já uma barra média de chocolate com 45 gramas pode conter 25 gramas de açúcar. Boa parte do açúcar que consumimos é adicionado ao processamento de alimentos e bebidas ultraprocessados. Esse açúcar é mais difícil de identificar, portanto é preciso ficar atento aos rótulos dos alimentos e evitar o consumo de ultraprocessados.
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5: 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O basquete foi criado em 1891 pelo professor James Naismith, que usou dois cestos de pêssego presos nas paredes como as primeiras cestas do esporte. 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
1: Estamos de volta com o nosso programa aí de pregar. E muito bom dia, querido ouvinte. Agora em Palmas, são 7h33 e eu quero aproveitar e dar um bom dia muito especial para nossa amiga Marcélia Soares, da Dematriz, que está aqui conosco nessa manhã. Seja muito bem-vinda, Marcélia.
2: Olá, querido ouvinte, a paz do Senhor, muito bom dia a todos. É uma grande alegria estar aqui mais uma vez neste programa abençoadíssimo.
1: E daqui a pouquinho, você não pode perder, nós temos um momento da EPD com a Marcélia.
2: Isso mesmo, a lição está imperdível.
1: Nós vamos ouvir um louvor e daqui a pouquinho a gente volta com o quadro da EBD.
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Esse é o dia que Deus fez para nós. Todos os dias, a cada manhã, as misericórdias dele, do Deus eterno, se renovam sobre cada um de nós. Eu não vou desperdiçar o dia de hoje com coisas vãs. Esse é o dia que Deus fez.

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1: Estamos de volta com o programa aí de pregar e agora 7:38. Vamos agora para o nosso quadro aqui, momento da EBD. Vamos fazer aí um spoiler da lição de hoje que tá maravilhosa. Gente, essa revista é incrível. Provérbios, sabedoria que edifica a vida. Hoje, 2 de agosto de 2026, a lição que vamos estudar é a de número 5, que tem o tema A disciplina do Senhor conduz à vida. O texto áureo desta lição nos diz o seguinte: aplica a disciplina no teu coração e aos teus ouvidos às palavras de conhecimentos. Provérbios 23, verso 12. Os objetivos dessa lição é saber que a disciplina do Senhor leva à obediência, compreender a relevância da disciplina para uma vida que agrada a Deus e ressaltar que a disciplina nos guia por caminhos retos. O comentarista dessa lição é o pastor, o bispo Abner Ferreira, e essa lição é dividida em 3 tópicos principais. O primeiro tópico: Deus disciplina quem Ele ama. Neste tópico nós vamos aprender que a disciplina nos ajuda a vencer o pecado. A disciplina gera paciência. A disciplina de Deus gera paciência. E a disciplina de Deus é ensinamento de vida. No tópico 2, vamos aprender a importância da disciplina para a vida cristã. Sem disciplina não há santidade. A disciplina nos dá equilíbrio e a disciplina atrai as bênçãos do Senhor. Quando caminhamos segundo as orientações de Deus, colhemos os frutos de uma vida alinhada ao seu caráter e à sua vontade. A obediência abre portas, a prudência preserva e a disciplina espiritual nos mantém em terreno seguro. As bênçãos de Deus não são resultado de acaso ou sorte, mas consequência de uma vida que responde ao seu chamado, anda em seus caminhos e honra seus princípios. O tópico de número 3, nós vamos aprender que cultivando o coração disciplinável. É importante ressaltar que a vida com Deus demanda disciplina, leitura diária da Bíblia, oração, estudo da palavra, frequência nos cultos. A disciplina é um acolhimento de Deus e a disciplina revela onde chegaremos. E a disciplina também é uma ação de amor. Deus corrige aqueles que Ele ama. Lição maravilhosa e muito proveitosa para a nossa vida. A lição da classe de jovens, Conectar Mais Jovens. Estamos estudando os livros poéticos. E a lição de número 5 tem o seguinte tema: Da tempestade à calmaria. O versículo do dia: e o Senhor virou o cativeiro de Jó quando orava pelos amigos, e o Senhor acrescentou a Jó outro tanto em dobro a tudo que antes possuía. Jó 42:10. Nessa lição vamos aprender sobre as bênçãos na vida de Jó. Jó passou por um momento turbulento, mas o Senhor cuidou dele em todos os detalhes. E certamente Jó iniciou essa trajetória de uma forma e saiu totalmente com outra visão. A restauração de Jó não começou com os bens, mas com o perdão. Também essa lição vai enfatizar a importância de perdoarmos e orarmos pelos nossos inimigos. Porque nesse momento que Jó orou pelos seus inimigos, foi quando Deus o abençoou, o restaurou. Desejo a você, querido ouvinte, uma excelente aula. E creio que Deus, que o Espírito Santo, que essa palavra venha frutificar na sua vida, que o Espírito Santo nos dê um coração disciplinado, um coração obediente ao Senhor. Desejo uma excelente aula. Se Deus quiser, até o próximo quadro, Momento EBD. Vamos ouvir um louvor e já já estaremos de volta com muito mais programação para você.
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2: Muito bem, agora são 7:47 aqui na Rádio Paz FM, a rádio da família, 89,9 Palmas, Tocantins, e Araguaína região, 91,3, fazendo aí este link abençoado, levando alegria e a palavra de Deus falada e cantada até os lares dos nossos irmãos da região norte do nosso estadão do Tocantins, né? O programa aí de pregar deste domingão, 2 de agosto de 2026, trazendo aqui para você agora um alô, alô para quem tá participando com a gente pelo 639-8420-6868, mandando sua mensagem de texto. Quem tá por aqui com a gente mandando mensagem é o irmão Janilson Pires de Macedo, mandando aqui logo bem cedinho, bom dia, que a paz do Senhor invada a sua manhã e o seu dia. Obrigado, meu irmão, Deus abençoe a sua vida grandemente, tá bom? Quem mais deixou um recadinho pra gente aqui? Inclusive ele mandou um banner aqui, a paz do Senhor Jesus Cristo, passando pra comunicar, tá? Um recadão grandão aqui, né? Sobre a Santa Ceia, né? Domingo, às 19 horas. Deus abençoa. É lá na igreja. Ah, cadê aqui? Não colocou a igreja. Mas acredito que deve ser lá na congregação do Aurenir 3, né? Pastor Janilson, irmão Janilson, é cooperador lá, o pastor Samuel Gomes, né? De Goiânia. É, no próximo domingo agora a congregação também será celebrada a ceia do Senhor e o pastor Samuel Gomes de Goiânia estará ministrando a palavra de Deus, né? A cooperadora Cassirene estará louvando o Senhor e é noite de festa, ceia do Senhor, não percam, venham todos adorar a Deus na igreja. Deus abençoe, irmão Janilson, obrigado pela aí o recadinho, o convite para os nossos irmãos, né? Na Orenir 3, esta festa abençoada com a ceia, né? E presença do povo de Deus lá. Irmã Lucilene de Cristalândia também passando por aqui. Bom dia, na paz do Senhor Jesus, missionária Francela e todos que estão aí com você no programa, né? Na Rádio Paz. Estou ligadinho nesse programa que é uma bênção no nosso lar. Gratidão a Deus sempre, que esse mês de agosto seja muito abençoado para todos nós. E eu gostaria de ouvir um louvor, se for possível, com a Cristina Mel, mestre, dedico para minha família, para vocês e na Rádio Paz. Obrigado, irmã Lucilene, lá em Cristalândia. Todo mundo ouvindo a gente em alto bom som. O evangelista Jadson também, a irmã Socorrinha, todo mundo conectado por aqui, participando. A paz do Senhor, missionários, estou aqui no trabalho ouvindo a Rádio Paz. Evangelista Jadson, obrigado, meu irmão, Deus abençoa. Bom trabalho para o senhor aí nesse domingão, né? Que Deus possa abençoar o seu dia grandemente, tá bom? O irmão Wesley Nogueira, bom dia, na paz do Senhor Jesus. Moro na Fazenda Boa Esperança, município de Dois Irmãos, do Tocantins. Eu estou ligado na Rádio Paz. Obrigado, irmão Wesley, Deus abençoe você. Todos os nossos irmãos aí, em Dois Irmãos do Tocantins, tá bom? A irmã Vanusa Jovem também. Bom dia, a paz do Senhor Jesus Cristo, irmã Franceli, uma excelente semana para todos vocês, na presença do nosso Todo-Poderoso Deus, aleluia, amém, gratidão. Continuo pedindo orações para minha família, né, para minha vida conjugal. E é isso, que Deus abençoe a sua família, viu, minha irmã? A irmã Vanusa Jovem, que esteja sempre sendo abençoada e alcançada pela graça do Senhor Jesus aí, tá bom? O irmão Irceu também participando com a gente, mandando mensagem, ouvindo a Rádio Paz e interagindo. E ainda o irmão Amadeu Faria com palavras abençoadoras aqui pra gente, Efésios 2, 8 e 9. Pois pela graça vocês são salvos por meio da fé, e isso não vem de vocês, é dom de Deus, não por obras, para que ninguém se glorie. Deus abençoe, irmão Amadeu Faria, que o Senhor possa ser abençoado ainda mais nesse domingão, tá bom? Obrigado pelo carinho da sintonia de sempre. Nós vamos para um louvor e voltamos já já com muito mais e de pregar aqui na Rádio Paz, a Rádio da Família.
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1: 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Um dos destinos turísticos mais famosos do Brasil está no Tocantins. 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Um verdadeiro paraíso para quem ama a natureza e aventura. 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
7: Os resultados do Censo Demográfico 2022 mostraram que o número de imigrantes voltou a crescer pela primeira vez desde 1960 no país. O total de imigrantes passou de 592 mil em 2010 para 1 milhão de pessoas. Também se observou um grande crescimento, no período entre um censo e outro, na proporção de imigrantes vindos da América Latina, que passaram de 27,3% para 72%. O gerente de estimativas e projeções de população do IBGE, Máximo Minamiguchi, destacou dados da pesquisa.
8: O aumento dos imigrantes e esse predomínio de latino-americanos também reflete mudanças em relação às regiões de origem dos fluxos migratórios de outros países. Em 2010, havia uma predominância dos países do chamado Norte Global, com Estados Unidos, Europa e Japão respondendo por mais da metade dos fluxos. E o perfil desses fluxos é de brasileiros retornando do exterior. Já em 2022, vimos um grande aumento dos fluxos do chamado Sul Global, cujo perfil é de estrangeiros vindo fixar residência no Brasil. Esse fenômeno ocorreu em maior medida devido à chegada de venezuelanos nos últimos anos. Mas, para além disso, também tivemos fluxos de Bolívia, Haiti, Paraguai, Argentina e Colômbia, por exemplo.
7: O censo mostrou que o número de estrangeiros e naturalizados brasileiros nascidos na América Latina passou de 183 mil em 2010 para 646 mil em 2022. Já entre os europeus, houve redução de 263 mil para 203 mil no mesmo período. Do Rio de Janeiro, Esther Gama.
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0: Agora em Palmas, 8 horas.
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2: Voltamos com o programa Ide pregai. Nós vamos agora para o nosso quadro História de Missões. Vamos aprender com homens e mulheres de Deus que marcaram o seu tempo.
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0: Olá, aqui é Samuel Matos em mais um História das Missões. Hoje, Mildred Cable. Alice Mildred Cable nasceu em Guildford, na Inglaterra, em 21 de fevereiro de 1878. Ela serviu na China Island Mission. Mildred faria parte de um trio inseparável de missionárias, junto com as irmãs Francesca e Eva. O trio tornou-se conhecido por seus esforços missionários ao longo de rotas remotas de caravanas na Ásia Central e no deserto de Gobi. Nascida em Guildford, filha de John Cable, um próspero comerciante de tecidos, Mildred decidiu se tornar-se missionária estudando farmácia e ciências humanas na Universidade de Londres. Após formar-se em 1901, partiu para a China, onde se incorporou à missão para o interior da China, onde encontrou Evangeline French, a Eva, que já era missionária experiente e se tornou sua supervisora e companheira de vida. Elas se estabeleceram em Huozhou, onde Alice começou seu trabalho focada na educação de meninas e no combate às práticas como os pés de lótus, ataduras nos pés das meninas. Em 1910, a irmã mais nova de Eva, Francesca, uniu-se a elas, formando o famoso trio que dedicaria décadas seguintes à evangelização nômade. Após 20 anos de trabalho em Huozhou, acreditavam que a missão deveria ser entregue aos líderes chineses e as três se candidataram para trabalhar na China Ocidental, relativamente desconhecida e majoritariamente muçulmana. Embora houvesse dúvidas sobre a designação de mulheres para essa região, a proposta foi aceita em 1923, quando elas iniciaram as famosas expedições pelo deserto de Gobi e pela Rota da Seda. Nas palavras de Mildred, passamos por muitos anos seguindo rotas comerciais, traçando rastros tênues de caravanas, procurando inúmeros caminhos secundários e explorando os oásis mais escondidos. 5 vezes atravessamos todo o deserto de Gobi e, nesse processo, nos tornamos parte dele. A estratégia missionária do trio era, em vez de construir igrejas fixas, elas paravam em hospedarias onde caravanas de camelos descansavam. Alice sentava-se no pátio central, onde mercadores de diferentes etnias chinesas, mongóis, uigures, se reuniam. Ela iniciava então conversas casuais e, conforme a curiosidade surgia, distribuía porções da Bíblia traduzidas para os dialetos locais. Isso permitia que a mensagem viajasse com as caravanas para lugares onde missionários nunca haviam pisado.
1: História das Missões.
0: Alice entendia que atender às necessidades físicas abria portas para o espiritual. Ela carregava sempre consigo um kit médico básico e tratava desde feridas simples até problemas oculares, comum no deserto causados pela areia e pelo sol. Ao curar uma infecção de um guia ou de uma criança, ela ganhava a confiança da comunidade. O evangelho era demonstrado pelo cuidado antes de ser explicado por palavras. Em uma época e região onde o papel da mulher era extremamente restrito, Alice via a educação como libertação, alfabetizando mulheres e crianças usando textos bíblicos. Ela não queria ocidentalizar essas mulheres. Ela as ensinava a ler em sua própria língua para que pudessem assim interpretar as escrituras dentro de seu contexto cultural, promovendo uma fé autêntica e local.
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0: Alice Mildred adotou uma menina chinesa chamada Topsy, que havia sido vendida como escrava. Alice criou Topsy como sua própria filha, levando-a junto em suas viagens perigosas. Para as populações locais, ver uma estrangeira tratar uma criança rejeitada com tanto amor e dignidade era um sermão cristão vivo sobre o valor da vida humana, muito mais poderoso do que qualquer discurso teórico. Mildred não vivia em missões protegidas com luxos europeus. Ela vestia roupas chinesas, comia comida local, muitas vezes escassa e simples, viajando em carroças desconfortáveis ou a pé.
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0: Seguindo para o oeste, dessa vez com alguns crentes chineses que haviam treinado, alugaram casas e um prédio para uma igreja em Jiuquan, que dali em diante seria sua base. De Jiuquan, viajavam extensivamente, vendendo ou distribuindo bíblias e literatura cristã, expandindo seu alcance para aldeias tibetanas, acampamentos mongóis e cidades muçulmanas na província de Xinjiang. Estudaram a língua uigur para se comunicar com as mulheres muçulmanas e consideravam a principal prioridade de seus esforços missionários. O trio era formado por mulheres independentes, determinadas e ousadas. Eva French foi muito criticada por celebrar a ceia numa congregação chinesa nas vésperas do Natal, visto que esta celebração era considerada uma prerrogativa masculina. Sem se deixar intimidar pelas críticas, Alice celebrou a ceia na Páscoa seguinte. O modo como viajavam pela Ásia Central diferia das expedições contemporâneas de exploradores que frequentemente viajavam em grandes caravanas com guardas armados. As três carregavam sua carroça com literatura cristã e percorriam a Rota da Seda sozinhas ou com alguns colegas chineses. Mildred era chamada de Napoleão, pois agia como chefe, mas era respeitada. Surpreendentemente, chegaram a viajar até pela Sibéria Russa. Após o retorno, em 1828, fizeram uma viagem de um ano para Xinjiang, então conhecido como Turquestão Chinês, sendo detidas durante a travessia por um líder Dongan, que pediu que tratassem seus ferimentos. Era uma grande oportunidade para evangelizar um líder. Em 1932, fizeram sua última viagem pelo deserto de Gobi, onde Mildred foi gravemente ferida por um animal. Cable e as irmãs se aposentariam pouco tempo depois. O trio deixou a China em 1936.
1: História das Missões.
0: De volta à Europa, Alice Mildred Cable foi muito requisitada como palestrante, realizando diversas reuniões em várias partes do mundo. Evangeline Eva faleceu em 1960, aos 91 anos. Francesca faleceu aos 88 anos, um mês depois de sua irmã Eva. Alice Mildred Cable atuou ainda por um bom tempo como vice-presidente da Sociedade Bíblica Britânica e passou seus últimos anos escrevendo e dando palestras sobre suas experiências. Faleceu aos 74 anos em Londres, em 1952. A menina Topsy, que elas adotaram e que era surda-muda, viveu com elas na Inglaterra até a morte de cada uma de suas três mães. Ela faleceu em 1998 em Londres, tendo sido cuidada pela comunidade cristã após a partida do trio e deixando um testemunho emocionante sobre o amor que recebeu delas. Encerramos assim mais um História das Missões, com produção e apresentação de Samuel Matos. Direção, André Castilho. Escreva-nos um e-mail, rtm@rtmbrasil.org.br. Vamos ficando por aqui. Te convido a ouvir em breve mais um episódio de
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1: Muito bem, agora são 8:20 e nós vamos para mais uma sequência de alô, alô, né?
2: Alô, alô.
1: Alô, alô. Bom dia na paz do Senhor. Alô, quem mandou mensagem pra gente pelo 639-4206-868, nós estamos aqui feliz da vida, foi a irmã Marlene Carvalho, lá na 409. Nossa, tá ligadinha, né, na Rádio Paz FM, como sempre, né, irmã Marlene? Eu, ouvinte assíduo da Rádio Paz. E a gente fica aqui com o coração saltitando de alegria, viu? Deus abençoe a senhora, todo mundo aí na região norte da capital Palmas. Ela que disse que é sempre ligada, né? Tá lá nas as tarefas do lar, às vezes, mas o radinho ligado sempre na Rádio Paz. Isso é muito bom e a gente só agradece. Tá bom, irmã Marlene? Obrigado mesmo pelo carinho de sempre com a gente aqui. Ela que é ouvinte das antigonas aí da Rádio Paz, desde sempre. A missionária Esmeraldina e o pastor Otávio também mandaram mensagens aqui, olha, bom dia, paz Senhor Jesus Cristo, irmã Franceli e todos que estão aí com você na Rádio Paz. Se for possível, o hino do Fernandinho, não sou mais escravo do medo. É, ofereço aí para vocês aí, todos que estão ouvindo a Rádio Paz desejo um mês de agosto abençoado. Ah, legal, muito bem, Deus abençoa a missionária Esmeraldina, que a senhora também tem um mês aí repleto de muita alegria, muita saúde, né? E a proteção do Senhor Jesus abençoando cada vez mais a sua vida, tá bom? A irmã Franceli manda um abraço também pra missionária Angélica Laurenir 4. Muito bem, e aproveitando falando em Aurenis, né? Todos os nossos irmãos dos Aurenis, né? 1, 2, 3, 4, os irmãos do Taquaral, Taquarussu, Porto Nacional, lá em Monte do Carmo também, aproveitando mandar um grande abraço pro irmão Danilo e toda a família e os irmãos da Assembleia de Deus do Ministério Mardoqueu, lá em Monte do Carmo, meus irmãos, gente boa, né? Que Deus abençoe a cada um de vocês. A Mizian em Porto Nacional, cantora, né? Serva do Senhor, que adora o nome do Senhor Jesus, faz esse trabalho abençoado lá e é uma dupla, né? Jarete e Mizian. Deus abençoe essa dupla abençoada lá em Porto Nacional, os irmãos portuenses sempre presente também aqui ouvindo a palavra de Deus através da Rádio Paz FM, que Deus possa estar abençoando cada um de vocês, tá bom? Os irmãos de Paraíso do Tocantins, lá na Vila Regina também, amigo Deusimar Santana, sua família, tem a irmã Maria Soares também lá no Pouso Alegre, que Deus abençoe todos os nossos irmãos em Paraíso do Tocantins e nós ficamos felizes em saber que vocês estão sempre ouvindo a gente, tá bom? Que Deus possa abençoar cada um. Nós vamos pro louvor e já a gente volta com muito mais e de pregar aqui na Rádio Paz FM, a rádio da família.
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0: Você sabia? 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
1: Estamos de volta. Queremos aqui convidar você, querido ouvinte, para participar ali de um brechó missionário, desfile de roupas, no dia 8 de agosto, às 16 horas, na Igreja Matriz, que fica localizada na 604 Sul, Alameda 11, bem ao lado ali da açaí.com, na Palmas Brasil. Vai ter um momento também de palavra, de louvor, um chá da comunhão, vai ter sorteios e peças incríveis. Você é o nosso convidado. Deus abençoe. Agora nós vamos para o nosso quadro Leitura Bíblica Comentada.
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2: Ouvintes da nossa programação, que alegria estarmos juntos para o nosso quadro Leitura Bíblica Comentada. Eu sou a Franciele Cavalcante, eu e Marcélia vamos ver juntos os capítulos 13 e 14 do livro Atos dos Apóstolos. E se você abrir a sua Bíblia, nesses capítulos você vai perceber que uma grande chave virou na história da igreja. Até aqui o evangelho estava muito focado na região da Judeia e em Jerusalém. Mas aqui no capítulo 13, versículo 2, o Espírito Santo ele faz uma convocação revolucionária, né? A igreja em Antioquia está em jejum e adoração, e o Espírito diz: separem-me Barnabé e Saulo para a obra que os tenho chamado. Aqui, na palavra de Deus, nos versículos 2 e 3 do capítulo 13, diz assim: certa vez, quando eles estavam adorando o Senhor e jejuando, o Espírito Santo disse: separem para mim Barnabé e Saulo, a fim de fazerem o trabalho para o qual eu os tenho chamado. Então eles jejuaram e oraram e puseram as mãos sobre Barnabé e Saulo e os enviaram na sua missão. E aqui nasce a chamada primeira viagem missionária que Paulo e Barnabé, né, acompanhados por João Marcos, aqui fala na palavra de Deus, eles saem pelo Mediterrâneo levando a palavra de Deus. E o que a gente aprende logo de cara aqui é que a missão de Deus não se acomoda entre quatro paredes, queridos ouvintes. Ela avança fronteiras e o evangelho é para todas as nações. E o interessante é que aqui no início do capítulo 13, diz que o caminho não foi fácil, né? Houve muita oposição. Fala que logo que no início, né, na jornada em Chipre, os missionários eles encontram um mágico judeu chamado Bar-Jesus, que tentava desviar o procônsul da fé, mas Paulo, cheio do Espírito Santo, ele enfrenta aquela resistência. Aqui no versículo 6 ao 8, fala assim: ali Paulo e Barnabé encontraram um judeu que era mágico e falso profeta chamado Bar-Jesus. Ele era amigo de Sérgio Paulo, o governador da ilha, que era um homem muito inteligente. E o Bar-Jesus, que era esse mágico, ele era contra os apóstolos, fala aqui no versículo 8, e ele não queria que Sérgio Paulo, o governador, ele aceitasse a fé cristã. Então, a palavra diz no versículo 9 que Paulo, cheio do Espírito Santo, ele repreende aquele homem e ele fica cego por um tempo. E o Sérgio Paulo, governador, vendo isso, ele creu e ficou muito admirado com os ensinamentos a respeito do Senhor. Marcelo, o que nos chama muita atenção nesse capítulo é que a pregação do Evangelho, ela gera duas reações muito claras: fé ou resistência, não é mesmo?
1: Isso é verdade. E um ponto que chama muito nos versículos iniciais, chama a minha atenção, é que para fazer a obra não é somente ir, né, Fran? É ir segundo a vontade de Deus. Nós vemos
2: exatamente
1: aqui, como você já bem pontuou, que ali eles oraram, ó, no versículo 3, então, jejuando e orando, impondo sobre eles as mãos e os despediram. E aqui é um ponto relevante, que esse capítulo vai retratar a primeira viagem missionária de Paulo. E é importante também que Paulo, a partir da sua conversão, ele teve um período de preparo. Ele se converteu e passou por esse processo, aprendendo, Deus forjando Paulo, né? Porque ele sabia porque Deus separou Paulo para os gentios, né?
2: Para uma grande missão.
1: Para uma grande missão, porque como a Fran já pontuou, o evangelho estava ali muito centralizado para os judeus, na parte ali de Jerusalém. E Jesus, o sacrifício de Jesus, não era só para os judeus, era para todos aqueles que crescem. E aí Deus levanta Paulo nessa grande missão. E Paulo, eu acho lindo que Paulo, Jesus, ele sempre é o centro das suas pregações. Ele sempre pontua ali que Jesus, ele veio para morrer por nós, para nos salvar mediante a graça e a misericórdia de Deus. Então, é muito importante essa parte, essa missão, essa viagem de Paulo nos ensina muito, né, Fran?
2: Exatamente. E aqui fala que durante essa primeira viagem, no primeiro sábado, eles foram na sinagoga e a cidade inteira queria ouvi-los. Mas no sábado seguinte, vendo a multidão, os líderes religiosos, eles começaram a sentir inveja deles e começam a contradição e perseguição. Eles perseguiram os apóstolos Paulo e Barnabé. E aqui no versículo 46, a gente aprende que, apesar disso, a palavra de Deus, ela continua sendo, né, se espalhando, né, entre as pessoas. E quando os judeus, eles rejeitam a mensagem de forma dura, Paulo e Barnabé, eles dizem uma frase marcante, Marcela, aqui nos versículos 46 e 48 de Atos, que fala assim: porém, Paulo e Barnabé falaram com mais coragem ainda aos judeus e eles disseram: era necessário que a palavra de Deus fosse anunciada primeiro a vocês, que são judeus, mas como vocês não querem aceitá-la e acham que não merecem receber a vida eterna, então agora nós vamos anunciar a palavra aos não-judeus, pois esta é a ordem que o Senhor Deus deu a nós e o seu povo. Eu coloquei você como luz para outros povos, a fim de que você leve a salvação ao mundo inteiro. E aqui no versículo 48... fala assim que quando os não-judeus ouviram isso, ou seja, os gentios, eles ficaram muito alegres e começaram a dizer que a palavra do Senhor era boa e creram todos os que tinham sido escolhidos para ter a vida eterna.
1: Amém. Amém. Importante que esse capítulo, ele termina mostrando que a palavra do Senhor se divulgava por toda aquela província, né?
2: Apesar da oposição,
1: teve ali, levantou grande perseguição contra Paulo e Barnabé, e eles foram expulsos daquela região. Ainda assim, sacudiram o pó dos pés e seguiram adiante, como mostra aqui o versículo 51, né? Fala que, e estes, sacudindo contra aqueles o pó dos pés, partiram para Icônio. Então ali, mesmo diante da perseguição, vemos que um verdadeiro servo de Deus não para por causa da rejeição. Ele entende sua missão, que a sua missão é pregar, Quem convence e transforma é o próprio Deus. Então, Paulo ali, ele não... Claro que a gente fica assim, provavelmente, né, Fran, triste ali.
2: Exatamente.
1: Pelo fato da pessoa rejeitar uma palavra de salvação. Uma palavra que conduz à vida eterna ao lado de Deus. E aí, provavelmente, Paulo não desanimou, seguiu sua viagem. E é isso que a gente tem que fazer. Porque, às vezes, fazendo a obra do Senhor, pregando a palavra... sempre vai haver pessoas que vão resistir à verdade.
2: Exatamente. E não podemos desistir. Paulo foi um exemplo para nós, né? Paulo, Barnabé, os apóstolos. E isso nos mostra que os planos de Deus não são frustrados pela oposição humana. Quando uma porta se fecha para o evangelho no lugar, Deus abre caminhos em outros corações sedentos. Então as portas foram fechadas naquele lugar, mas eles prosseguiram para levar a palavra de Deus aos gentios. Jesus veio para os seus, mas eles o rejeitaram. Então, a partir daquele momento, né, eles começaram a anunciar a palavra da salvação ao mundo inteiro.
1: Amém. E o capítulo 14 mostra que a pregação do evangelho sempre produz dois efeitos, como nós já pontuamos aqui. Enquanto alguns creem, outros se levantam contra a verdade. Logo no início do capítulo, em Icônio, Paulo e Barnabé entram juntos na sinagoga e fala de tal maneira que grande multidão de judeus e gregos crê. Contudo, nem todos receberam a mensagem da mesma forma. Então, como nós já pontuamos aqui, a palavra de Deus sempre vai gerar esses dois impactos. Um impacto naqueles que creem, se arrepende e se converte, deixando de praticar, de ser regido pelo velho homem, e aqueles que resistem, né? Sempre vai ter essas duas vertentes. E um ponto que me chama a atenção nesse capítulo 14 é que a cidade ficou, uns eram judeus e outros pelos apóstolos. Isso mostra que o evangelho confronta o coração do homem e exige uma resposta. Ninguém permanece neutro diante da verdade. Ou a pessoa se rende a Cristo, ou resiste à sua mensagem. Isso é um ponto importante aqui tratado no versículo 14. Não existe aquela expressão, né, Fran, em cima do muro. Ou o evangelho vai produzir o efeito de convencer o homem do pecado e de transformar, ou a pessoa vai resistir e não vai crer. E era isso que era a realidade de que Paulo estava ali vivenciando durante a sua viagem.
2: E durante essa viagem, Deus usou o apóstolo Paulo grandemente. Ele, no início do capítulo 8, a palavra de Deus fala que Paulo, ele viu que havia um homem ali aleijado dos pés, que ele tinha fé, aquele homem, ele tinha certeza que ele poderia ser curado. Então Paulo, ele olhou para ele firmemente e disse em voz alta: levante-se e fique de pé. O homem, ele pulou de pé e começou a andar. Então, quando o povo viu aquela cidade que Paulo havia feito, o povo começou a gritar na sua própria língua: os deuses tomaram a forma de homens e desceram até nós. Então eles começaram a adorar Paulo e Barnabé. Eles deram o nome de Júpiter a Barnabé e o de Mercúrio a Paulo, porque era Paulo quem falava. E eles começaram a adorar, queriam fazer sacrifícios. E interessante porque Paulo logo repreendeu eles, né? Paulo e Barnabé, dizendo: mas ela, gente, nós não somos deuses. Quem curou esse homem foi Jesus, foi o Deus Todo-Poderoso. E mesmo assim, aquele povo insistia em querer fazer sacrifícios, querendo adorar Barnabé e Paulo por causa desse grande milagre que Deus realizou naquele lugar. E mesmo apesar de Deus usar eles, né, fazendo milagres e maravilhas, eles tiveram muita dificuldade ali para pregar o evangelho.
1: Sim, é verdade. E o que me impressiona, né, Frank, mesmo depois desse momento que as pessoas, elas têm, o ser humano, nós, vamos incluir, tendemos a ter adoração por coisas e pessoas. E vemos aqui que nesse momento as pessoas ali adoram Paulo, as pessoas ali tinham essa necessidade. E aí Paulo, não, gente, eu sou homem, o que me encanta em Paulo é isso. Embora fosse um... Gente, Paulo escreveu, é um considerado escritor de 13 cartas maravilhosas, de grande valia para nós até hoje. E nós não vemos em momento algum Paulo se exaltar, se engrandecer. Ao contrário, Paulo, a mensagem central de suas pregações era Cristo. E Paulo, depois de tudo esse momento de adoração, o povo fez o quê, gente? Apedrejou Paulo. Talvez ali, não sei, teve um dia que o pastor até deu uma lição sobre isso que me chamou muita atenção. Talvez ali naquele momento de adoração, querendo ou não, o homem acaba se querendo, achando que é alguma coisa, né, Fran? E Paulo ali, ele foi apedrejado naquele momento. E mesmo sendo apedrejado, o que me encanta é que ele não parou. Ele levantou daquele lugar e seguiu adiante. Ele não parou. Ai, Senhor, ficou ali se vitimizando. Falou, Deus não gosta de mim porque eu vim pregar a sua palavra. E ele deixou que permitiu que eu fosse apedrejado e tal. Pedro não tem esse discurso. Ele levanta e vai, segue em frente. E é essa mentalidade que nós cristãos temos que ter. Fui aqui, preguei o evangelho ali, fui maltratada, segue em frente. Não importa que aquela palavra, a semente ali foi semeada. E certamente um dia aquela semente vai germinar. Né, Fran? Essa que tem que ser a nossa mentalidade.
2: Exatamente. Como diz a canção, a semente do sangue, né? Muitas pessoas morreram por causa do evangelho. Como diz a Marcela, né? Não se vitimizaram. Aqui no capítulo 14, versículos 19 e 20, fala, né, que alguns judeus que tinham vindo das cidades de Antioquia e de Icônio conseguiram o apoio da multidão, que olha só, a multidão estava adorando eles e depois apedrejaram Paulo e o arrastaram para fora da cidade, dado como morto. E aí todos pensavam que Paulo já havia morrido. E Paulo, aí a Bíblia fala já aqui no versículo 20, né, que Paulo se levanta e entrou na cidade de novo e continuou com a missão dele. Amados, pensem nisso. Os discípulos o cercam, né? Paulo se levanta e no dia seguinte vai para outra cidade pregar de novo. Aí no final da viagem, no capítulo 14, versículos 21 a 23, eles voltam por onde passaram. Olha só, Marcélia, depois de ser apedrejado, o povo pensava que ele tinha morrido. Paulo se levanta e ele volta por onde passaram para fortalecer os discípulos, encorajando-os a perseverar na fé, dizendo: por muitas tribulações nos importa entrar no reino de Deus, e organizando as igrejas com os presbíteros, juntamente com Barnabé. Ele começou ali, além de encorajar os irmãos, né, fortalecer os discípulos, eles também estavam ali organizando as igrejas ali naquela região. Gente, que exemplo de Paulo.
1: Verdade. Que possamos seguir o exemplo, né, deste grande homem, que passou por momentos difíceis, gente. É porque às vezes nós só olhamos o momento que a pessoa foi exaltada, mas para a pessoa ser exaltada, eu tenho aprendido uma coisa. Para você vencer na vida, pronto, é aquilo ali, mas existe um processo, e é esse processo que vai nos tornar pessoas melhores. E Paulo, certamente, esse apedrejamento foi um processo que ele passou, que certamente transformou a mentalidade dele, só Deus sabe, né, Fran? Mas tudo que ocorre na nossa vida
2: tem um propósito.
1: Tem um propósito. Tudo. E Paulo, ele nos ensina isso, a perseguição não o deteve, e é isso.
2: É como fala no capítulo 13, bem no início, que o Espírito Santo já havia separado Paulo e Barnabé, Marcelo. Então, o Espírito Santo separou porque ele já sabia que Paulo conseguiria realizar essa missão.
1: Exato.
2: Não era para qualquer pessoa, e como você bem disse também aqui, Deus, ele nos prepara, nós precisamos, né, ter essa direção do Espírito Santo, porque quando Deus nos chama, ele garante a vitória.
1: Isso, e quando Deus nos chama uma obra, para executar uma obra, ele já nos dá as instruções, ele nos orienta em todo o processo, né?
2: E para encerrar a nossa reflexão de hoje, os capítulos 13 e 14 de Atos nos deixam uma grande lição. Querido ouvinte, que o cristão verdadeiro, ele é guiado pelo Espírito Santo. O cristão verdadeiro, ele é corajoso diante da oposição, assim como Paulo e Barnabé foram corajosos durante essa primeira viagem deles. O cristão verdadeiro, ele é humilde para não roubar a glória de Deus. Paulo e Barnabé, eles não aceitaram aquela adoração. Depois do milagre, o pessoal começou a adorar, né? A multidão queria fazer sacrifícios, mas eles não aceitaram aquela glória. Eles não queriam roubar a glória que era de Deus. E o cristão verdadeiro, ele é resiliente para continuar a missão. Não importa o tamanho da pedra no meu caminho, no seu caminho. Se nós estivermos ali alinhados, né, na direção do Espírito Santo, nós iremos vencer para a honra e glória do Senhor. Que o Senhor abençoe a sua leitura do livro de Atos e até a próxima semana, se Deus quiser.
1: Amém, até a próxima semana.
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2: Estamos de volta com o programa aí de pregar, querido ouvinte, já são 8:50 e nós já vamos nos despedir. Foi muito bom estar aqui nessa manhã fazendo companhia para você. Obrigada também pela sua companhia, obrigada pela sua participação, que é muito importante. Quero agradecer o irmão Wilton Andrade, que está aqui conosco, sempre nos auxiliando nos nossos programas. Também a minha amiga Marcélia, muito obrigada, amiga, pela companhia. Que Deus te abençoe sempre. Querido ouvinte, muito obrigada por tudo e uma excelente semana.
1: Desejo uma excelente semana a todos, uma semana abençoadíssima, em nome de Jesus.
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0: Você sabia? Um dos destinos turísticos mais famosos do Brasil está no Tocantins. O Jalapão encanta visitantes com seus famosos fervedouros, dunas douradas, cachoeiras e paisagens de tirar o fôlego. Um verdadeiro paraíso para quem ama a natureza e aventura. 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
1: Café da manhã para desinflamar o seu corpo. 3 colheres de sopa de aveia, 1 colher de chia, 1 punhado de frutas vermelhas, 2 castanhas do Pará e chá de gengibre com limão. Almoço para desinflamar o seu corpo. 3 colheres de arroz integral, 2 conchas de feijão ou lentilha e 1 saladona com folhas verdes, cenoura e azeite de oliva extra virgem. Café da tarde para desinflamar o seu corpo. 1 banana com canela, 1 pouquinho de pasta de amendoim e 1 chá de camomila ou erva doce. Jantar para desinflamar o seu corpo. 1 creme de abóbora com gengibre, 1 tofu mexido com cúrcuma e 1 mix de sementes pode ser
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0: navegador Lua.
1: Contigo eu sei que eu posso suportar, Senhor. Pois teu poder se aperfeiçoa na minha fraqueza, Deus.

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6: Os resultados do Censo Demográfico 2022 mostraram que o número de imigrantes voltou a crescer pela primeira vez desde 1960 no país. O total de imigrantes passou de 592 mil em 2010 para 1 milhão de pessoas. Também se observou um grande crescimento, um período entre um censo e outro, na proporção de imigrantes vindos da América Latina, que passaram de 27,3% para 72%. O gerente de estimativas e projeções de população do IBGE, Máximo Inamiguchi, destacou dados da pesquisa.
7: O aumento dos imigrantes e esse predomínio de latino-americanos também reflete mudanças em relação às regiões de origem dos fluxos migratórios de outros países. Em 2010, havia uma predominância dos países do chamado Norte Global, com Estados Unidos, Europa e Japão respondendo por mais da metade dos fluxos. E o perfil desses fluxos é de brasileiros retornando do exterior. Já em 2022, vimos um grande aumento dos fluxos do chamado Sul Global, cujo perfil é de estrangeiros vindo fixar residência no Brasil. Esse fenômeno ocorreu em maior medida devido à chegada de venezuelanos nos últimos anos. Mas, para além disso, também tivemos fluxos de Bolívia, Haiti, Paraguai, Argentina e Colômbia, por exemplo.
6: O censo mostrou que o número de estrangeiros e naturalizados brasileiros nascidos na América Latina passou de 183 mil em 2010 para 646 mil em 2022. Já entre os europeus, houve redução de 263 mil para 203 mil no mesmo período. Do Rio de Janeiro, Esther Gama.
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2: Os resultados do Censo Demográfico 2022 mostraram que o número de imigrantes voltou a crescer pela primeira vez desde 1960 no país. O total de imigrantes passou de 592 mil em 2010 para 1 milhão de pessoas. Também se observou um grande crescimento, num período entre um censo e outro, na proporção de imigrantes vindos da América Latina, que passaram de 27,3% para 72%. O gerente de estimativas e projeções de população do IBGE, Márcio Minamiguchi, destacou dados da pesquisa.
3: O aumento dos imigrantes e esse predomínio de latino-americanos também reflete mudanças em relação às regiões de origem dos fluxos migratórios de outros países. Em 2010, havia uma predominância dos países do chamado Norte Global, com Estados Unidos, Europa e Japão respondendo por mais da metade dos fluxos. E o perfil desses fluxos é de brasileiros retornando do exterior. Já em 2022, vimos um grande aumento dos fluxos do chamado Sul Global, cujo perfil é de estrangeiros vindo fixar residência no Brasil. Esse fenômeno ocorreu em maior medida devido à chegada de venezuelanos nos últimos anos, mas para além disso, também tivemos fluxos de Bolívia, Haiti, Paraguai, Argentina e Colômbia, por exemplo.
2: O censo mostrou que o número de estrangeiros e naturalizados brasileiros nascidos na América Latina passou de 183 mil em 2010 para 646 mil em 2022. Já entre os europeus, houve redução de 263 mil para 203 mil no mesmo período. No Rio de Janeiro, Esther Gama.
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0: eu sou Mariana Varela e o assunto da semana é a quantidade de açúcar diária recomendada. Para manter a saúde, uma das recomendações de médicos e especialistas em nutrição é reduzir o consumo de açúcar. O uso excessivo de açúcar de adição, aquele acrescentado durante o processamento ou preparo de alimentos, está relacionado ao aumento do risco de uma série de doenças, como diabetes, doenças cardíacas, cáries dentárias e obesidade. Mas qual a quantidade aceitável para o consumo de açúcar? É possível comer doce sem elevar o risco de desenvolver doenças relacionadas ao consumo excessivo de açúcar? Primeiro, é necessário entender que os açúcares são carboidratos solúveis de sabor adocicado, presentes em frutas, vegetais, mel e leite. São fontes de energia rápida importantes para o organismo, principalmente para o cérebro. A Organização Mundial da Saúde, a OMS, recomenda que no máximo 10% das calorias consumidas diariamente sejam provenientes do açúcar. Em uma dieta de 2.000 calorias, isso significa 200 calorias ou 50 gramas de açúcar, cerca de 10 colheres de chá. No entanto, a organização ressalta que reduzir o consumo para 5% das calorias diárias, 25 gramas, é ainda mais benéfico para a saúde. Guarde este número, 25 gramas. Pessoal, essa recomendação vale para todo o açúcar consumido em um dia, seja ele proveniente de alimentos naturais, como frutas e leite, ou de açúcar adicionado a alimentos feitos em casa e produtos alimentícios processados e ultraprocessados. Pode parecer muito, mas um copo de leite integral tem 12 gramas de açúcar. Um mamão papaya pequeno, 12,5 gramas. Alguns alimentos ultraprocessados podem apresentar em uma única porção quase o total de açúcar aceito pela OMS para o consumo diário. Um achocolatado pronto, vendido em caixinha de 200 ml, daqueles que as crianças adoram, contém 25 gramas de açúcar. Um refrigerante de cola, 37 gramas em uma lata. Já uma barra média de chocolate com 45 gramas pode conter 25 gramas de açúcar. Boa parte do açúcar que consumimos é adicionado ao processamento de alimentos e bebidas ultraprocessados. Esse açúcar é mais difícil de identificar, portanto é preciso ficar atento aos rótulos dos alimentos e evitar o consumo de ultraprocessados.
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0: Agora em Palmas são 11 horas e 5 minutos.
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0: Muito bem, muito bom dia na paz do Senhor Jesus Cristo. Eu sou o Pastor Joelder Lima e este é o programa Caminho da Paz. Quero aqui dar um grande abraço a todas as pessoas que estão conosco neste momento e vai ficar conosco até meio-dia e meia. Será um prazer muito grande. Deus abençoe você, Deus abençoe sua vida, Deus abençoe sua casa, Deus abençoe seu lar, Deus abençoe tudo quanto você colocar as suas mãos, né? Você que está nos conduzindo aí a caminho da sua casa, em direção, né, de onde você vai estar almoçando, almoço de família, você que está indo para a chácara, você que está em qualquer local, né, viajando, mas sintonizado na Rádio Paz, né, é um prazer muito grande, né, estar com você e que você possa, de fato, se apropriar do conhecimento que nós estaremos ministrando aqui. Durante todo esse programa, estamos ao vivo para falar com você. Você pode mandar também a sua mensagem. E nós estamos falando uma série sobre princípios que curam. E vamos seguir esta série por vários programas, uma vez que nós temos vários princípios bíblicos que muitas pessoas abandonaram, outras pessoas não conhecem, outras pessoas praticam, outras pessoas querem ser reforçadas quanto ao conhecimento, e nós estamos aqui para poder estar com você. É assim, através dos seus ouvidos que você oferece aqui nesse momento na Rádio Paz, nós estamos pegando nas suas mãos para caminharmos juntos, porque essa é a proposta de nós estarmos aqui te ajudando a ter paz em qualquer jornada que você fizer, qualquer caminho que você estiver andando. Vou para a direção do meu trabalho, eu quero paz. Vou para a direção da minha casa, eu quero paz. Na caminhada para a igreja, eu quero paz. Todos esses caminhos precisam estar alinhados, simplesmente convergindo com o caminho que é Cristo Jesus. E nós estamos falando justamente desses princípios que a palavra do Senhor, nosso Deus, ela nos mostra, ela relata, né? Então convidem outras pessoas para estarem conosco, mande aí o convite para outras pessoas dizendo: olha, Rádio Paz, né? Nós estamos lá ouvindo o Pastor Joelder Lima e toda a programação da grade da Rádio Paz é uma programação voltada para poder instruir sua vida, abençoar você, manter você conectado o dia todo com Deus. Conectado o dia todo com Deus. Em tempo de internet, a palavra conexão, né, ela uma palavra que ela é de amplo domínio. As pessoas têm conhecimento sobre e sabe o quanto é importante você estar conectado. Às vezes a gente esquece o celular no local e, meu Deus, fiquei sem celular. A gente dá um jeito de mandar buscar, de mandar pegar e tal, porque é uma ferramenta também de trabalho, é uma ferramenta de conexão e que nos conecta com o mundo inteiro. Nós somos então uma geração globalizada e aí então eu chamo você para que haja uma conexão forte com o Senhor nosso Deus, para que você esteja conectado com o Espírito Santo. Sexta-feira agora, na nossa igreja ali, na DR 81, onde nós estamos dirigindo, na congregação que nós estamos dirigindo, fizemos uma vigília, ela oferecida ao Espírito Santo, né? Uma vigília, altar de adoração ao Espírito Santo. Foi bênção para a glória do nome do Senhor, porque nós precisamos estar conectado com Deus. E às vezes, quando a gente não cumpre nenhum dos princípios, nós não cumprimos princípios, nós acabamos levando pancadas mesmo na nossa história de vida. Então, eu quero chamar a sua atenção agora para poder estarmos lendo a palavra do Senhor nosso Deus, Evangelho de Marcos. Nós estamos falando sobre o princípio que cura, chamado unidade, e em Marcos, capítulo de número 3, versículo de número 25, a palavra do Senhor nosso Deus vai dizer aqui, dentro do versículo de número 24, vamos ler aqui, e o 25 também: pois se um reino se dividir contra si mesmo, tal reino não pode subsistir. Vou dizer de novo: pois se um reino se dividir contra si mesmo, tal reino não pode subsistir. Pois se uma casa se dividir contra si mesmo, tal casa não pode subsistir. Veja, pois se uma casa se dividir contra si mesma, tal casa não pode subsistir. Casa, nós estamos colocando aqui, pode ser seu lar, sua residência, seu relacionamento conjugal, sua relação familiar, mas a gente está falando também de empresa. Uma casa empresarial que é dividida contra si mesma, essa casa não prospera, não cresce. Se as pessoas que estão lá dentro, os sócios, os colaboradores, os táticos, os estratégicos, não se envolvem com a empresa vai sofrer impactos, né? Mesmo o reino do mal, o reino das trevas, é extremamente organizado e tem que ter unidade, porque senão também eles não teriam prosperado. E esse texto mostra aqui justamente essa perspectiva. O contexto aqui vai mostrar, pois, né, essa visão de que Satanás não pode expulsar Satanás. Então, o reino dele é também organizado, extremamente estruturado, e se não houver unidade ali, no caso dele, subserviência mesmo, o reino acaba quebrando. Então, a gente que tem Cristo, a gente vive o princípio por amor, a gente vive o princípio por temor de Deus, respeito a Deus, consideração a Deus, reconhecimento de quem Deus é. Nós vivemos o princípio por consideração a tudo que o Senhor nosso Deus tem feito. Nós vivemos os princípios bíblicos porque a Bíblia, ela é o alimento para o cristão, é palavra de vida eterna, é orientação mesmo para o nosso ser, para vivermos saudável. Então, se você aplicar o princípio da unidade dentro da sua casa, ela não vai quebrar, ela não vai se dividir, ela não vai ter ruptura. Você precisa, então, entender o quanto é importante esse princípio que nós estamos falando aqui para qualquer um. Imagina um casal dividido, ele está desunido, um vai para a direita, outro vai para o contrário da direita, né? Uma pessoa pega uma via e aí de repente o outro pega um outro sentido, essa casa não prospera. Imagine uma família dividida dentro de casa, tá lá o pai, a mãe e os filhos, cada um dentro do seu mundo, dentro do seu universo, dentro da mesma casa, porém desconectado um do outro, às vezes conectado com a internet, conectado com as redes sociais, mas muitas vezes não estão conectados ali com ele. Então, uma casa dividida, sentado no mesmo lugar, debaixo do mesmo teto, na mesma residência, tendo o mesmo CEP, porém as pessoas não têm conexão um com o outro. Imagine agora uma igreja que ela também, você gosta de estar na igreja, você gosta das pessoas que estão na igreja, ou da grande parte das pessoas que estão lá, ou pelo menos do grupo do qual você faz parte, você está inserido, muito embora nós devemos entender que a igreja, ela é um corpo, né? Não é uma parte, não é parte de um corpo, ela é o corpo do Senhor Jesus Cristo. Então, não pode ter ali um grupo de pessoas que eu me dou bem e eu fico só naquele grupo. Mas, hipoteticamente, você vai à igreja porque gosta da igreja, você gosta das pessoas, gosta de parte das pessoas, e de repente

é para fazer você ficar vinculado. No programa passado, nós descobrimos aqui que a unidade não é uma invenção humana. Não é uma invenção humana. Vou dizer de novo, a unidade não é uma invenção humana. A unidade, ela nasceu no coração de Deus, ela nasceu no céu. E nós vimos que a primeira também ruptura, a primeira divisão, a primeira quebra, ela aconteceu na esfera espiritual, no mundo espiritual. Eu falei sobre isso aqui para os irmãos, né? Para você que está nos ouvindo, os amigos, você que está em qualquer contexto aí, inserido em qualquer local, mas está sintonizado, muito obrigado de novo, e está nos ouvindo aqui, você vai entender que de fato a primeira divisão, ruptura, quebra, né, de aliança, aconteceu no céu, quando o anjo caído, o querubim caído, ele quis se apropriar ali também de uma parte do reino, construir o reino dele numa outra parte, numa outra esfera, se assentar no trono, a ser como Deus. E aí começou toda a confusão do céu. Ele ainda conseguiu influenciar um terço da população angelical. Então, se a unidade nasceu no céu, a primeira divisão também nasceu lá. Por quê? Por causa da inveja, por causa da cobiça, por causa do orgulho, por causa da soberba, por causa da arrogância, por causa da altivez. Tudo isso quebra a unidade, né? Quebra a unidade. E aí você vê que essa quebra de unidade lá no reino dos céus, ela influenciou também a quebra de unidade lá no Jardim do Éden. O homem que tinha, mais a mulher, um encontro com Deus todos os dias. Olha que coisa luxuosa. Tinha um encontro com Deus todos os dias, para o culto, para uma adoração a Deus, para realmente estar em conexão com Deus, contato com Deus lá no Jardim do Éden. Eles perderam essa questão da conexão com Deus. A divisão aconteceu por causa do pecado, né? Por causa do pecado. Então hoje eu quero te fazer uma pergunta mais profunda do que nós já explanamos no domingo próximo passado. Quanto custa quebrar a unidade? Preste atenção nessa pergunta. Faz o seguinte: pega essa pergunta e manda no grupo da sua igreja, manda no grupo da sua família. Não é para gerar contenda, não é para gerar contenda. Olha, eu estou aqui, programa Caminho da Paz, sintonizado na Rádio Paz 89,9 FM, aqui na região de Palmas, toda a região, em Araguaína 91,3, não é isso, irmão Hilton Andrade? Isso, então para todos que estão, você pega então o que eu estou dizendo, estou aqui sintonizado, anote aí, o programa está falando sobre princípio de unidade, e aí você pergunta assim: quanto será que custa quebrar a unidade? É para fazer uma enquete com as pessoas e fazerem elas pensar, porque toda divisão produz uma conta. Toda divisão produz uma conta e alguém vai ter que pagar essa conta, e a conta é muito cara. Por exemplo, quando a divisão acontece dentro da igreja, quando a divisão acontece da igreja, existe uma quebra de aliança, né? A divisão, a ruptura, o corpo de Cristo, ele sofre tremendamente, tremendamente, tremendamente. Então, nós estamos passando por momentos momentos tensos, momentos difíceis, esses momentos que nós vamos passando aqui até novembro, mais ou menos, nós vamos estar passando por momentos mais turbulentos e tal. E a igreja precisa realmente, ela está unida. Quando a igreja está unida, ela está no propósito, está realmente ali direcionada
pensando com a cabeça do líder, sendo pastoreada, tendo realmente a consciência de que nós temos pastores que velam pelas nossas almas e nós cumprimos o princípio, não vai ter conta paga, nós vamos ter lucro depois de tudo, todo o processo que a igreja faz, e a igreja está alinhada com a direção da igreja, com os pastores da igreja, aí na sua congregação,

0: aqui no processo nosso de campo, com o nosso pastor presidente, pastor Marido Martins da Silva, o nosso pastor executivo presidente, pastor André Martins, quando nós estamos alinhados, nós vamos ter retornos, vitória, conquista, bênção da parte de Deus, o resultado será positivo. A unidade traz resultado positivo em qualquer contexto, dentro da igreja, dentro de casa, na empresa, lá na faculdade, na escola, onde você estiver inserido, onde você estiver inserido. A unidade traz resultado. Anote isso aí. Pode anotar e jogar junto lá no grupo da família, jogar aí no grupo da igreja. A unidade, ela traz resultados positivos. A divisão, ela produz uma conta e a conta, ela terá que ser paga por alguém, e o preço dessa conta custa muito alto, ela é muito alta. Nós precisamos pensar nisso, no nome do Senhor Jesus Cristo, e aí eu quero que você envie a sua mensagem, participa conosco aqui, para que nós possamos estar juntos. Daqui a pouquinho nós vamos ler a mensagem realmente que você mandar, participando. E aí, nós somos promotores da unidade, ou nós de vez em quando nós nos pegamos aí semeando ruptura, semeando esses conflitos que vão gerar realmente divisão no corpo de Cristo, divisão na família, divisão entre o casal, divisão na faculdade, divisão, enfim, onde você está? Eu quero que você desenvolva este pensamento na sua mente. Muitas pessoas dizem que o primeiro pecado foi o orgulho. Muitas pessoas dizem. Outras pessoas dizem que o primeiro pecado foi a desobediência. E tudo isso aqui é verdade. Mas existe algo ainda mais profundo que talvez você não tenha ainda pensado. Primeiro pecado que foi ferido no céu foi o pecado da independência de Deus. Quando nós nos tornamos dependentes do Senhor, nós não vamos querer nos desvincular dele. Não vamos querer desvincular dele. E isso acontece quando aconteceu no céu, sabe? O ser caído lá, o querubim que era ungido, ele quis se tornar independente de Deus, não depender do Criador. O pecado começou quando surgiu esse pensamento na cabeça do Lúcifer lá, né, do querubim que era ungido, e ele entendeu que não precisava mais permanecer debaixo da autoridade de Deus. E toda divisão, ela começa dessa forma. Anote, toda divisão começa assim. Preste atenção. Primeiro rompe-se a unidade. Depois rompe-se a obediência. Terceiro, rompe-se a comunhão. Quarto, rompe-se os relacionamentos. A divisão sempre começa dentro, antes de aparecer fora. É sutil, é bem sutil mesmo. Você vai perceber isso que eu estou falando aqui. Você vai entender que é assim. Quem divide, ou alguma coisa que vai gerar a divisão, não começa de uma vez, não vem de uma hora para outra. Vai sendo trabalhado na surdina, ali influenciando um, influenciando o outro, pegando opiniões aqui de um, trazendo outros para perto. Foi assim que o diabo fez, né? Quando ele caiu da consciência angelical, ele foi fazendo isso lá no reino dos céus, aliciando um, aliciando outro, aliciando um, aliciando outro. Quando pensa que não, um terço da população angelical estava seduzida. Preste atenção nisso. Eu quero convidar você a participar conosco, que vi conosco em nome do Senhor Jesus Cristo, para o próximo bloco. Nós vamos de comercial, voltamos daqui a pouquinho. Um grande abraço, um grande beijo, até daqui a pouco. 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
1: 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O Tocantins é considerado um importante berço das águas do Cerrado brasileiro. O estado possui inúmeros rios, córregos e nascentes que abastecem grandes bacias hidrográficas do país. 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
3: 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Fundada em 20 de maio de 1989, a cidade foi construída para ser a capital do novo estado do Tocantins. Com avenidas largas, muito verde e as margens do Lago de Palmas, ela é uma das capitais mais jovens do país. 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
1: 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Sua colheita só pode ser feita no período permitido por lei, garantindo a preservação da espécie. As peças produzidas pelos artesãos são reconhecidas no Brasil e até no exterior pela beleza e pela tradição. 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
1: Graças a Deus, nós estamos aqui no programa Caminho da Paz. Eu sou o pastor Joelder Lima. Estou aqui, eu e o irmão Hilton Andrade, direcionando aqui o programa para a glória do nome do Senhor nosso Deus, e que você possa estar conosco, atento, participando, mandando mensagem, como alguns irmãos já têm mandado mensagem aqui. E é claro que você possa também internalizar tudo que nós estamos veiculando, passando para você, para que realmente você seja muito abençoado. Eu disse no bloco passado que o grande erro das pessoas, quando para ferir esse princípio da unidade, é tornar-se independente de Deus, né? A pessoa se torna autossuficiente, acha que realmente está ali no alto nível de superioridade, e aí ele começa a ferir o princípio da unidade, né? Toda divisão começa onde? Começa, ele tem endereço, tem local certo. Toda divisão, vou dizer de novo, tem endereço, tem lugar certo, tem CPF, né? Tem identidade, tem nome, sobrenome. Toda divisão, ela segue esse processo, porque ela começa no coração de alguém. Né? E alguém que eu estou dizendo vai ter nome, vai ter endereço, vai ter CPF, vai ter identidade. É preciso entender isso. Por exemplo, antes de um casamento acabar, a unidade acabou primeiro. Antes de uma igreja dividir, a unidade morreu primeiro. Antes de irmãos brigarem, a unidade ela foi ferida. Antes de uma empresa quebrar, alguém deixou de trabalhar pelo propósito comum. As grandes divisões, as grandes rupturas, as grandes separações, elas não começam assim como se fossem totalmente visíveis, um outdoor, claro para todo mundo estar vendo, anunciado em todas as plataformas. Não. As grandes divisões, rupturas, começam invisíveis. O outro não vê, mas já começou dentro do coração da pessoa que se propôs fazer esse processo da separação, da ruptura, do conflito, da divisão. O contrário da unidade. Você está percebendo aqui que nós estamos falando que toda divisão começa no coração. Agora, a unidade não. A unidade, ela é diferente. Ela tem vários, né, vamos dizer assim, inimigos. Por exemplo, declarados. Por isso, quando a gente vê que a unidade ela está sendo ferida, a gente vai vendo os inimigos da unidade sendo declarados. Qual o primeiro inimigo, pastor Joelder Lima, da unidade? Aí você me pergunta e aí eu falo para você. Anota aí para você poder entender quais são os principais inimigos da unidade. O primeiro inimigo da unidade é o orgulho. O orgulho, ele vai dizer assim: eu sei mais. O orgulho vai dizer: eu posso mais. O orgulho vai dizer: eu sou melhor. O orgulho vai dizer: eu sou maior, né? O segundo inimigo da unidade é o individualismo. Individualismo. Cada um cuida da sua própria vida. Cada um cuida do que é seu. Cada pessoa pensa em si. Tem um ditado que as pessoas dizem que é assim: a pessoa cuida do seu, né, enxerga só o seu próprio umbigo, ele cuida só daquilo que lhe é peculiar. Tem um outro ditado que diz assim, que parece que o outro tem o rei na barriga. Vocês já ouviram essas expressões? Já ouviu, irmão Hilton Andrade? Já? Então eu pensei que era só conhecimento aqui meu, mas muitas pessoas já ouviram. Isso é individualismo, é a pessoa egocentrista, né? Aquela pessoa que tudo ele precisa estar sendo primeiro, ele quer o lugar, né? De destaque para a vida dele, o individualista, né? Pensa só em si, ele não pensa no outro, ele não tem empatia, ele não tem compaixão, ele não tem misericórdia, ele não olha. Não é para doer não, tá? É só para poder clarear para você. E se você de repente está dentro dessas classificações aqui do inimigo da unidade, você precisa pensar. A gente, quando está na unidade, a gente pensa no bem coletivo, o bem coletivo, o propósito coletivo. Uma coisa que eu aprendo muito olhando para minha liderança, né? Eu falo da minha liderança porque é a liderança que eu tenho, né? E você também certamente está debaixo de liderança de alguém, você que está me ouvindo aí agora. Então eu falo da minha liderança. Uma coisa que eu observo na minha liderança, tanto o nosso pastor presidente, pastor Amarildo Martins da Silva, e não tenho nenhuma vergonha, receio de falar da minha liderança, declarar, vocês vão me ouvir falando a respeito dessa situação, porque para mim, na verdade, é motivo de consideração mesmo, né? Quando cito o nome deles aqui ao vivo, pastor André Martins também, o que eu vejo neles é tudo que eles fazem para o bem comum, faz bem para a comunidade cristã e também visando o bem-estar da própria cidade, do próprio estado. Então isso é importante, né? Não faz para si. A pessoa individualista, ele faz porque ele quer para ele. O individualista pensa nele. O individualista pensa no que ele vai ganhar. O individualista pensa naquilo que ele vai lograr. O individualista pensa naquilo que ele de fato vai realmente pretender, né? Auferir lucros, enfim. Esse é o individualista. Outro inimigo da unidade, que você de repente me pergunta, pastor Joel, qual outro inimigo da unidade? Anota aí, porque você vai poder ministrar inclusive na sua igreja. Você que é pastor que está comigo, você que é evangelista que está comigo, você que é presbítero que está comigo, você que é diácono que está comigo, você que é auxiliar, você que é membro, né, quer dar uma palavra forte na sua igreja, vai pegando aí. Essa parte aqui é como se fosse um esboço temático mesmo para você ir. Terceiro inimigo da unidade é a competição. A pessoa que gosta da competição para ferir a unidade, ela vai dizer: eu preciso vencer, mesmo que o outro perca. Ele não tem interesse no ganha-ganha. E na obra de Deus é assim: a obra de Deus vai ganhar com isso, a obra de Deus vai fluir com isso, isso vai beneficiar a igreja, vai beneficiar o corpo de Cristo, vai ajudar a igreja a expandir o reino, vai ser uma ferramenta de crescimento para o bem coletivo do corpo de Cristo. Aí a pessoa, ela não está competindo, ela está somando, né? Ela está somando. Na unidade a gente soma, né? Contra a unidade, a pessoa muitas vezes ela está pensando justamente nesse processo de vencer a qualquer custo, não obstante, na verdade, o prejuízo e consequência que ela vai dar para o outro. E isso acontece, essa disputa, você acha que é só dentro da igreja? Pensa num casal. Pensou? Você pensou aí no casal? Pensa num casal. Casal que ele acha que um deles acha assim: eu preciso vencer a discussão. Ele não está interessado em resolver o problema, ele quer que o outro perca. Eu, às vezes, atendo muitas pessoas no meu consultório como psicólogo, e aí eu vejo as pessoas querendo vencer o outro, confrontando, batendo de frente, né? E aí, de repente, o que você vai vendo? Você vai vendo o casamento com prejuízo, um casamento cheio de dores. É isso que a falta de união, a divisão causa em qualquer contexto. Pensa um filho que o pai é desunido com ele com o pai, onde um quer vencer e o outro tem que perder. Entende? Eles não estão pensando no bem comum do sistema familiar. E aí por aí você vai ver que onde existe competição, onde a pessoa diz eu ganho e você perde, existe dores, existe feridas, existe sofrimento. Em qualquer contexto, eu estou falando da igreja porque nós estamos aqui dentro de um programa onde a gente é cristão, sou pastor, nós somos ovelhas também, temos liderança sobre nossa vida e a gente tem que falar realmente de onde nós estamos inseridos. Mas onde tiver divisão, a pessoa competindo para poder vencer o outro tem que perder, você tem que ganhar, você vai fazer realmente, você vai ter prejuízo. Pode ter certeza, você está pensando que você está ganhando, mas você vai ter prejuízo. A conta chega e chega caro. Outro inimigo da unidade é a autossuficiência, que eu disse aqui há pouco. Existe diferença entre autoconsciência com a autossuficiência. Pastor Joel de Lima, qual é a diferença entre autoconsciência e autossuficiência? Eu digo agora para você. Na autossuficiência, o outro diz assim: não preciso de ninguém, né? Eu não preciso de você, eu não preciso dessa igreja, eu não preciso desse emprego, eu não preciso dessa família, eu não preciso, né, dos meus filhos, eu não preciso. Autossuficiência, o eu dele é tão grande que ele entende que não precisa de ninguém. Mas ninguém consegue se manter autossuficiente todo o tempo, sabe? Ele vai quebrar em algum momento e a dor vai chegar, né? Agora, o autoconhecimento é quando você entende quem você é e o lugar que você está e que deve ocupar. O próprio Cristo teve autoconhecimento, autoconsciência. Eu sou o caminho, eu sou a verdade, eu sou a vida. João capítulo 14, verso 6. Eu sou, né? Quando ele se apresenta para Moisés, Moisés pergunta: quem eu vou dizer que me enviou? Né? Você vai dizer que o eu sou te enviou. É, e aí você vai, volta para o Novo Testamento. Jesus Cristo, além de dizer que é o caminho, a verdade e a vida, isso é autoconsciência, não é autossuficiência, é autoconsciência. Ele disse também que ele é a água da vida, ele é a luz do mundo. Ele vai dizendo quem ele é, né? Filho de Deus. Isso é autoconsciência. Você tem identidade, você sabe quem você é, você tem as suas qualidades e você pode aplicar essas qualidades dentro do seu casamento, na sua igreja, a favor do reino de Deus, na sua empresa, a favor do seu patrão, ou se você é dono também, você tem autoconsciência, porque pessoas que têm autoconsciência são pessoas que não têm crise de identidade psicológica, crise de identidade espiritual, crise de identidade financeira, nada de crise de identidade. Ele tem consciência de quem ele é e de que ele pode evoluir, pode crescer, pode melhorar, principalmente se ele estudar a Bíblia, melhor ainda. Outro inimigo da unidade, pastor Joel de Lima, outro inimigo da unidade é a amargura. Você vai ver um monte de gente amarga e que ela não está disposto ou disposta, né? Pessoas que não estão dispostas a se vincular ao outro. Tem pessoas que estão 25 anos casadas, 30 anos casadas, uma amargura só, não conseguem perdoar, não conseguem superar os processos, porque ferem princípios, né? Pessoas que não conseguem superar processos são pessoas que ferem princípios. E quando a pessoa ela é amarga, ela contamina outras pessoas, porque o escritor aos Hebreus, ele vai dizer assim, olha, capítulo 11, verso 14 ali: seguir a paz com todos é a santificação, sem a qual ninguém verá o Senhor. Não permita que nenhuma raiz de amargura brotando vos perturbe e que por muitos sejam contaminados, né? Então tem muitas pessoas amargas, pessoas contaminadas por dentro, e essas pessoas que têm amargura por dentro, elas dão de beber para o outro do próprio remédio, do próprio veneno que eles estão tomando todo o tempo. Então a amargura é um inimigo declarado da unidade. Pessoas amargas não conseguem se submeter, pessoas amargas não conseguem se conectar, pessoas amargas não conseguem amar claramente, pessoas amargas entendem que a vida é difícil, que o ambiente é difícil, que as pessoas são difíceis, mas é ele quem precisa passar por um processo de cura. O programa, ele tem o título de Caminho da Paz, é justamente porque se você não for deixando essas malas adoecidas, adoecedoras que te adoeceram no processo do caminho, você vai continuar caminhando com dores. Você precisa querer submeter a presença do Espírito de Deus, tudo isso que afeta a sua vida. Perdoar é melhor do que ficar amargurado. E você vai soltando essas malas que adoecem aí na jornada e você vai caminhar mais leve, sabe? Isso é importante para a sua vida, cura a sua alma. Você vai entender assim, que quando a pessoa, ela está amarga, ela vai adoecendo, ela vai apodrecendo a alma e consequentemente ela apodrece o corpo, né? Você vai ver que hoje muitas pessoas não são levadas à igreja para ter milagres, para curar, né, de alguma deficiência que essa pessoa tem. Porque tem muita gente que é portador de alguma deficiência, tem a condição de deficiente. E que muitas vezes, muitos, não estou dizendo de todos, tá bom? Eu estou dizendo de muitos que às vezes nem necessitam da cura. Mas as pessoas têm procurado muito cura em relação à questão da alma. Por quê? Porque as pessoas adoeceram na alma. Adoeceram na alma, aí repercute do lado de fora. As pessoas adoecem dentro da casa, que é ele ali, internamente falando, e aí eles acontece que eles vão adoecendo o ambiente, sabe? Essa energia negativa vai contagiando, vai contaminando todo o ambiente, todas as esferas onde essa pessoa está inserida. Então, o momento é um processo de cura, para que você realmente possa ser uma pessoa mais leve, sabe? Uma pessoa mais gostosa. Alguém gosta de estar perto de você, quer estar perto de você, não aquela pessoa fechada, amargurada, ressentida, não funciona. Não flui. Pastor Joel, tem mais inimigo a unidade? Tem mais três inimigos que eu quero citar aqui para você. Um dos outros inimigos muito punk, muito pesado, é a inveja, né? Até o espírito, na verdade, né? A inveja. A inveja transforma parceiros em adversários. A pessoa está caminhando junto ali, de repente um passa a ter inveja do outro. Quantas pessoas que eu atendo no meu consultório que diz assim, Pastor Joelder, quando me conhece, né, o Dr. Joelder, vão dizendo ali assim, parece que fulano de tal tem a inveja de mim, inveja do que eu sou. Casais, gente, que às vezes dentro da própria casa, dormindo na mesma cama, tem inveja um do outro. Entra na sua cabeça esse tipo, não é uma coisa maligna, uma coisa ruim, vai destruir a unidade do casal. A cama dele vai ser destruída, a mesa dele vai ser destruída, a vida financeira vai ser destruída por causa do espírito da inveja. Outro tipo de unidade, outro tipo de inimigo da unidade é a contenda. A contenda alimenta conflitos desnecessários. O crente que ele realmente está com Deus, o que ele pensa? Ele pensa assim, eu vou somar com a obra de Deus, eu não vou contender, né? Se eu preciso obedecer, vou obedecer. Você sabe onde a obediência ela quebra? Primeira vez onde ela quebra? A obediência a obediência ela foi quebrada a primeira vez lá no céu também, né? Depois se espalhou para a vida das pessoas e é dentro da casa que você vai gerando pessoas desobedientes dentro da família. Você vai gerando desobediente, você casa com alguém que também não sabe obedecer, aí você chega na empresa e não obedece ninguém, você chega na faculdade e não obedece ninguém, você chega na escola e não obedece ninguém, você chega na igreja, vai obedecer também alguém? Não. Você vai obedecer no trânsito? Também não. Entende? A igreja é só o lugar onde, de repente, algumas realidades da pessoa, elas aparecem. A escola também é outra realidade onde as dores das pessoas aparecem. O trabalho é outro local. E por aí vai, onde a pessoa está inserida, vivendo, essas são realidades. O último inimigo, para a gente poder ir aqui para um intervalo, o último inimigo da unidade que eu quero colocar aqui, talvez tenha mais, mas eu levantei esses daqui, é a mentira, né? O espírito da mentira. Inclusive, quem mente, nós tivemos uma lição da Escola Bíblica Dominical falando sobre isso. Quem mente tem por pai o diabo. Então a gente precisa entender se nossa filiação é Deus ou a nossa filiação é o diabo. A gente entende que é Deus, então não pode ter mentira. Toda mentira destrói confiança. É ruim porque toda mentira destrói a confiança. Sem confiança não existe unidade. Então quero chamar você para cultivar a unidade, promover a unidade e que Deus esteja na sua vida, o Espírito Santo esteja clareando a sua mente nesse programa em nome de Jesus. Vamos para o intervalo agora, no nome do Senhor Jesus Cristo, e daqui a pouquinho a gente volta para o último bloco, né, irmão Wilton Andrade? Para o último bloco do programa, falando um pouco mais para você, mandando alô, Deus abençoe sua vida, e daqui a pouquinho a gente volta, em nome de Jesus.
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3: O número de registros de fungos, animais e plantas cresceu 65% no triênio de 2022 a 2025. É o que aponta a avaliação dos dados sobre a biodiversidade brasileira. Para Marisa Pinheiro, analista da Gerência de Meio Ambiente e Geografia do IBGE, o levantamento é essencial para identificar avanços e pontos de melhoria na documentação das espécies.
4: Essas informações são fundamentais para monitorar mudanças ao longo do tempo, apoiar políticas públicas de conservação e uso sustentável dos recursos naturais, além de fortalecer a ciência aberta e a tomada de decisões baseadas em evidências.
3: Segundo o levantamento, o Brasil tem 37 milhões e meio de registros de espécies. A pesquisa divulgada pelo IBGE é feita com base no CIBBR, o Sistema de Informação sobre a Biodiversidade Brasileira. Mantido pelo Ministério da Ciência, Tecnologia e Inovação, o CIBBR é a plataforma responsável pelo armazenamento e pela divulgação de dados sobre a biodiversidade nacional.
4: O IBGE contribui com análises e indicadores que ajudam a compreender melhor a distribuição, a qualidade e as lacunas dessas informações. Além disso, a divulgação dos resultados busca estimular o compartilhamento e a qualificação contínua dos dados, ampliando a sua usabilidade e seu potencial de reutilização ao longo do tempo, porque quando bem documentados e acessíveis, esses dados passam a constituir um recurso coletivo.
3: A plataforma mostra também que mais de 70% dos municípios apresentaram evolução no índice de conhecimento da biodiversidade. Esse indicador reúne informações sobre a quantidade e a qualidade dos dados das espécies analisadas. Ao todo, 651 municípios tiveram piora no índice. Do Rio de Janeiro, Aloysio Marques.
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10: Estamos de volta com o programa Caminho da Paz.
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10: São 12 horas.
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10: Muito bem, graças a Deus, vamos aqui mandar um alô para todas as pessoas que estão conosco neste momento, em nome do Senhor Jesus Cristo. Um abraço apertado para minha esposa Vanessa Vivian, pastora Vanessa Vivian, missionária Vanessa Vivian, minha filha, a Sofia Vivian e também o Joelder Álvaro. Ela disse para mim aqui, ó, não esquece de mim não. Então nós estamos mandando aqui para poder, na verdade, registrar em nome de Jesus Cristo. A irmã Iranildes também, Deus abençoe nossa irmã, em nome do Senhor, mandou mensagem logo no início e também pediu para poder mandar um alô para o esposo dela, irmão Clebson. Vai aí um alô para o nosso irmão em nome de Jesus, aqui da parte da irmã Iranildes. Deus abençoe sua vida. A irmã Lucilene de Cristalândia, sempre presente conosco aqui todos os domingos, ela diz: a paz do Senhor Jesus, pastor Joelder, eu estou em casa fazendo almoço e ouvindo aqui essa programação abençoadora, que nos edifica, aprendendo mais sobre princípios da palavra de Deus. Excelente domingo, que esse mês de agosto seja uma bênção na vida de todos nós. Amém, né? Que eu também selo aqui com amém. Deus abençoe, irmã Lucilene, em nome de Jesus. A diaconisa Cleonita também presente aqui, dizendo: a paz do Senhor Jesus Cristo, pastor Joel de Lima, estou ouvindo e aprendendo com o Senhor a palavra de Deus, que ajuda a gente a ficar mais fiel ao nosso querido Abba Pai, e com vocês aprendendo a viver feliz para ter uma vida eterna feliz e ficando também fiel a Cristo. E aí deseja boa semana, como abraço, uma boa semana para todos nós, diz a diaconisa Cleonita, né? Em nome de Jesus, Deus abençoe a sua vida também, em nome de Jesus. A irmã Marlene Carvalho, sempre aqui escutando o programa, logo de início mandou mensagem dizendo que já estava ligada. Nossa irmã sempre participando, sempre muito ativa aqui conosco. Irmã Marlene Carvalho, da 409 Norte. Grande abraço, minha irmã, em nome do Senhor Jesus Cristo. A irmã Maria Amélia também manda o seu alô aqui também para nós, né? Irmã Amélia, Amélia do Santa Fé, grande abraço para nossa irmã. Deus abençoe a sua vida em nome do Senhor Jesus Cristo. Muito bem, recebendo aqui a mensagem também da minha pastora, coordenadora da Macro Regional Norte ali, nossa Macro Regional. Eu ainda preciso decorar o número da Macro Regional, mas é a nossa pastora Simone. Deus abençoe minha pastora aí, em nome do Senhor Jesus Cristo. Também abençoe o nosso pastor da nossa Macro Regional, pastor José de Ribamar, meu líder. Deus abençoe também. Obrigado por estarem aqui, ligados na programação, como ela disse. Grande abraço, em nome do Senhor Jesus Cristo. Muito bem, olha aqui, a diaconisa Catiana também mandando um abraço aqui. A paz do Senhor Jesus Cristo, pastor Joelder Lima, ligado aqui no programa. Grande abraço, diaconisa Catiana, da igreja ali da 14, do nosso amigo pastor Giselson. Deus abençoe, pastor Giselson. Deus abençoe também a irmã Rivadavia, em nome de Jesus. Meu amigo pastor Dário, pastor presidente de Dianópolis, recebendo aqui uma mensagem do senhor, que é um prazer muito grande. Ele diz: a paz do Senhor, pastor Joel de Lima, conectado na Rádio Paz FM 89,9. Grande abraço, pastor Dário, para a esposa também, em nome de Jesus Cristo, para toda a igreja, em nome de Jesus. A irmã Elisete de Brejinho do Nazaré. Pessoas estão participando aqui também conosco, em nome de Jesus. E ela dizendo aqui: estou aqui na sintonia, peço orações. Amém. Irmã Elisete, Deus abençoe a senhora aí também. Daqui a pouquinho nós vamos orar. A senhora ora também por nós aí. Não esquece da gente, não. Somos muito carentes da oração, necessitados mesmo. Missionária Esmeraldina também, da igreja 607 Norte, do pastor Otávio. Deus abençoe nossa irmã, no nome do Senhor Jesus, ela dizendo a paz do Senhor Jesus Cristo, pastor Joeldo, estou aqui ouvindo esses áudios abençoados, aí, Deus abençoe em nome do Senhor Jesus, nossa irmã. Muito bem, a irmã Marcileia dizendo aqui, bom dia, na paz do Senhor Jesus Cristo, pastor, eu estou aqui num casamento que meu esposo fala, estou aqui no casamento e ela conta toda a história dela aqui, mas e ela está no estado aqui pedindo oração, na verdade pedindo oração, eu li aqui, minha irmã, sua mensagem, entendi aqui, vamos estar orando por você, vamos estar em oração, entre em contato aí com a gente, né? Tem o telefone aqui da rádio, entre em contato também com o seu pastor, né? Tem o telefone da rádio que a senhora pode também buscar aqui o nosso telefone, tá bom? No nome do Senhor Jesus Cristo, tá? Daqui a pouquinho eu vou deixar aí para a senhora entrar em contato com a gente, vai dar certo, em nome do Senhor Jesus. Presbítero Everton da AD Águas Lindas, Luz e Mangue, meu amigo, né? Presbítero Everton, Deus abençoe aí em nome do Senhor Jesus Cristo pela presença, pela audiência também, dizendo bom dia, paz do Senhor Jesus Cristo, meu amigo, estamos aqui ligado na chácara São Sebastião, no meu sogro, ó, um abraço para toda a família. Muito bem, um grande abraço, Deus abençoe. Mais mensagem aqui, nós vamos lendo no nome do Senhor Jesus Cristo, a irmã Ana de Pugmil, Deus abençoe aí também, boa tarde, aqui é a irmã Ana de Pugmil, queria uma oração por toda a minha família, queria ouvir qualquer um louvor e ofereço para todos que estiver ouvindo na rádio. Essa daí se encaixa na programação, daqui a pouquinho nós vamos passar o louvor aí em nome do Senhor Jesus Cristo, um abraço para todos. Deus abençoe a vida de cada um dos irmãos no nome do Senhor Jesus. Irmã Marcileia, da 606 Sul, Deus esteja sobre a sua vida. Obrigado por todas as pessoas que têm mandado mensagens aqui de participação conosco no programa da Rádio Paz. Louvado seja Deus. Mais mensagens chegando. A irmã Eliana Ribeiro dizendo a paz do Senhor. Pastor Joeldo, estamos aqui juntos ouvindo as mensagens, né? A sua mensagem, abraços, né? Eliana Ribeiro pede oração, nós vamos orar daqui a pouquinho, no nome do Senhor Jesus, lá da irmã Dulce, né? Deus abençoe nossa irmã, em nome do Senhor. Vamos de louvor, irmão Wilton Andrade, daqui a pouquinho nós voltamos com a palavra e oração em nome de Jesus.
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1: Deus abençoe todas as participações que nós tivemos aqui no programa, que mandaram mensagem, participando aqui conosco. Deus ministre sobre a sua vida, que você continue aí orando por nós, orando pelo programa, orando pela nossa liderança da Rádio Paz também, no nome do Senhor Jesus Cristo. E a Rádio Paz está expandindo, nós estamos em Palmas e região, Araguaína e região, daqui a pouquinho Gurupi e região, está só expandindo, né? Graças a Deus. Deus tem usado o nosso pastor presidente e o diretor da rádio também, em nome do Senhor Jesus Cristo, pastor Carlinhos também, né? Bom, eu quero dizer que as pessoas estão em estado de sofrimento. A gente recebe aqui alguma mensagem de muita dor, né? De pessoas e a gente direcionando, né, essas pessoas para poderem serem orientadas. Não sofram só, procurem os pastores de suas igrejas, procurem ajuda também de pessoas que podem dar suporte. Entre em contato para que a gente possa estar direcionando a melhor forma possível. Mas a primeira coisa que você tem que fazer é procurar seu pastor, conversar com ele, contar o estado em que você está vivendo, para ele orar, para ele orientar. Pastores, em regra, têm boas orientações e têm cuidado. Têm cuidado, né? Vamos seguir aqui com o princípio da unidade, princípios que curam. E que geram, né, quando eles são transgredidos, eles geram essas dores nas pessoas, né? Geram sofrimento nas pessoas. Quando esses princípios são feridos, as pessoas pagam preço

Aqui com você, que de fato é muito importante. Quando a unidade ela é quebrada, nós perdemos proteção. Nós perdemos a proteção. Sabe, a gente está debaixo de uma cobertura espiritual, tem autoridade espiritual sobre a nossa vida. Nosso ministério aqui tem toda uma estrutura hierárquica, onde nós temos o nosso presidente, pastor Amarildo Martins, onde nós temos o nosso pastor presidente executivo, pastor André Martins. Depois nós temos toda uma mesa de pastores ali, vice-presidentes, que auxiliam nossos pastores. E aí tem os dirigentes da macro regional, das macros regionais. Aí tem os pastores dirigentes. Nós estamos debaixo de cobertura espiritual. Quando nós ferimos a unidade, essa proteção ela é quebrada. Assim como o marido precisa ser a cobertura da esposa, e quando ele deixa o papel dele de marido, de cobrir a esposa, proteger a esposa, cuidar da esposa, guardar a esposa, aí o casamento ele é ferido. E assim como a esposa também, que de repente o marido é isso tudo aqui, ele protege, ele cuida, ele guarda, mas ela está ferindo o princípio da unidade, aí o casamento também tem quebra de proteção. Quando a pessoa está numa empresa, a cobertura empresarial, a cobertura financeira ali daquela pessoa é o empresário, é o patrão, então ele é uma autoridade. Está na escola, a cobertura do tempo em que a pessoa passa na escola é da direção da escola, e por aí vai. Quando a gente fere a unidade, a gente fere princípios, a gente tem consequências negativas em todas as áreas. Eu estou falando isso aqui, reforçando isso aqui, para poder, isso, o que eu estou dizendo, firmar na sua cabeça, no nome de Jesus Cristo, para você poder entender, se convencer e deixar o Espírito de Deus, ele convencer a sua vida, trabalhar na sua mentalidade. Então, quando nós perdemos a proteção espiritual, perdemos a proteção de alguém, o membro, ele se torna isolado, ele é vulnerável, presa fácil, inclusive para o inimigo das nossas almas. Quando a unidade, ela é ferida, a gente perde a nossa força, né? Pense, uma família dividida, ela enfraquece, uma igreja dividida perde influência, uma empresa dividida perde competitividade, uma nação dividida perde estabilidade. Quando você fere a unidade, então nós perdemos força em todas essas áreas. Quando nós ferimos a unidade, a pessoa fere a unidade, nós perdemos a paz. Existem conflitos constantes, né, que mantém a mente em estado de alerta o tempo todo. Ansiedade, estresse. Por quê? Porque a pessoa feriu o princípio da unidade e aí perdeu a paz. Vem a guerra, a mente entra em estado de alerta e aí vem todas essas doenças psicológicas que eu estou dizendo para você. Quer caminhar em paz? 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Agenda aí, todo domingo, 11:30 da manhã, programa Caminho da Paz. Quando a gente fere a unidade, pastor Joelder Lima, que mais nós perdemos? Perdemos a identidade. Quem vive isolado, gente, começa a esquecer quem é. Então, não se isole, para que você realmente não perca a unidade. Não fira o princípio da unidade. O que mais a pessoa perde? Perde o propósito, né? Cada um começa a puxar para o seu lado, como nós já falamos. Uma outra coisa que as pessoas perdem por ferir a unidade, perdemos aquilo que também é produtivo. Perdemos a produtividade, o tempo passa sendo gasto em conflitos. As pessoas dizem, eu não tenho tempo. Tem tempo para brigar, tem tempo para conflitar, tem tempo para discutir. Alguns têm tempo para poder gerar guerras e etc, né? Tempo tem, só não usa o tempo de forma inteligente. E aí acabamos perdendo também o testemunho. E Jesus Cristo diz assim, que todos sejam um para que o mundo creia. Isso está em João, capítulo de número 17, também fala dessa unidade. Então, quando não existe unidade, o evangelho inclusive perde credibilidade diante do mundo. Olha a responsabilidade que temos e nós precisamos nos comprometer com os princípios diante do Senhor nosso Deus. Nós vamos agora fazer um processo
em um momento aqui de

0: oração no nome do Senhor Jesus Cristo.
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0: Louvado seja o nome do Senhor Jesus. Meu Deus, nós te louvamos neste momento por todas as pessoas que estão conosco nos ouvindo agora. Senhor, coloque as tuas mãos sobre cada pessoa que, Senhor, está entendendo a mensagem que nós estamos levando até elas. Te agradeço porque elas têm aberto a porta de suas casas, ligado o rádio na sintonia aqui do programa Caminho da Paz, na Rádio Paz FM. Te louvar, Senhor, meu Deus e meu Pai, porque toda vez que a pessoa abre a porta da casa e ela sintoniza na Rádio Paz, ela está convidando o Senhor para entrar dentro da casa dela. Te agradeço por aqueles que mandaram mensagens, mas também te agradeço por aqueles que estão na escuta. Várias pessoas depois vêm nos dizer que estavam ouvindo o programa e foi uma benção. Que o Senhor possa ministrar a alma dessas pessoas. Ministra, Senhor meu Deus, sobre a vida de cada uma delas, através do teu Espírito Santo. Que o Senhor venha ministrar a tua glória sobre todos pelo poder do teu eterno nome. Meu Deus, em nome de Jesus, vem curar aqueles que, Senhor, precisam de cura. Venha ministrar a tua bênção sobre cada pessoa que nos pediu aqui oração, meu Deus, no nome do Senhor Jesus Cristo. Senhor, coloca as tuas mãos, abençoa, tu sabe a necessidade de cada filho teu. Que o teu Espírito Santo possa entrar dentro da casa de cada uma dessas pessoas agora. E a presença do Espírito Santo possa liberar a graça curadora, transformadora. Que a tua glória, Senhor meu Deus, venha se fazer forte, presente mesmo, destruindo toda ação do inimigo, destruindo toda a enfermidade, destruindo todo o mal, destruindo toda a ação das trevas. Que o Senhor venha destruir principados, potestades, hostes, dominações, reinos aliados às trevas, Senhor meu Deus e meu Pai, reinos subjugados. Senhor, destrua toda a arma forjada nas trevas contra a vida, Senhor meu Deus, de cada um de nós. Senhor meu Deus, qualquer palavra de maldição, qualquer palavra, Senhor meu Deus e meu Pai, é dita de forma maligna, não deixe que ela encontre repouso. Que ela seja anulada, destruída pelo poder do teu nome. Que haja cura dentro da casa dessas pessoas. Senhor, que os teus anjos examine a casa, a vida de cada uma dessas pessoas, para não deixar o inimigo, Senhor meu Deus e meu Pai, se apropriar de nenhuma delas. Deixa a bênção de Deus entrar dentro da sua casa, abra a porta. Deixa a paz de Deus entrar dentro da sua casa, abra a porta. Deixa a cura entrar dentro da sua casa, abra a porta. Mas acima de tudo, deixa Jesus Cristo entrar dentro da sua casa. Abra a porta para Ele. Abra a porta, deixa Ele entrar para cear contigo e você com Ele também. Abra a porta para a unidade e todos os princípios da palavra do Senhor nosso Deus. Eu quero aqui finalizar mandando um abraço aqui para irmã Célia Divina. Ela diz: estou em Ituiutaba, Minas Gerais, ouvindo a Rádio Paz, e peço para mandar um alô para os irmãos da igreja de Arne 81. Alô é dado aqui, irmã Célia Divina. E ela diz também assim, ó, a de Arne 81, no Santo Amaro, né? E também para os pastores Macena, um abraço para o pastor Macena. Também para a pastora Dalvani, para o pastor Wesley, com a pastora Dorcas. Ela está mandando um abraço para todos os pastores que foram pastores dela ali na DARN 81 no Santo Amaro. E está dizendo abraço e Deus abençoe cada um dos ouvintes dessa rádio abençoada. Deus abençoe a nossa irmã também, em nome de Jesus. Mensagem entregue aqui. Que a bênção de Deus esteja sobre a sua vida aí em Ituiutaba, Minas Gerais, a grande Minas Gerais. Deus abençoe Voltamos em nome do Senhor Jesus Cristo no próximo domingo, se Deus quiser. E agora você vai ficar com o programa Instruindo o Sábio com o nosso pastor, presidente, pastor Amarildo Martins da Silva. Antes, deixamos aqui um louvor para você adorar a Deus e agradecer ao Senhor nosso Deus por você ter participado conosco do programa Caminho da Paz. Gratidão, Deus abençoe você em nome de Jesus. Grande abraço.
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1: Nós estamos continuando o nosso programa falando a respeito da tempestade, que Jesus apazigou aquela tempestade quando atravessava o mar da Galileia, indo em direção a Gadara. Nós vamos continuar hoje falando a respeito do versículo número 36, que nós estamos dando o livro de São Mateus por sequência, mas esta mensagem eu estou pegando ela mesclada, tanto do Evangelho de São Mateus, também o Evangelho de São Marcos, e observando a ótica com que cada um deles olhou para o milagre e escreveu. E nós estamos tirando para nós lições a esse respeito aqui. Então nós estamos agora, eu vou novamente fazer a leitura, apenas ler aqui no Evangelho de São Marcos, que nós estamos fazendo a leitura, fazendo o exame desta palavra aqui no Evangelho de São Marcos. Veja bem, naquele dia, sendo já tarde, disse-lhes Jesus: passemos para outra banda. E eles, deixando a multidão, o levaram consigo, assim como estava no barco, e havia também com ele outros barquinhos. E levantou-se grande temporal de vento, e subiam as ondas por cima do barco, de maneira que já se enchia. E ele estava sentado na polpa, dormindo sobre uma almofada. E despertaram-no, dizendo: mestre, não se te dá que pereçamos? E ele, despertando, repreendeu o vento e disse ao mar: cala-te, aquieta-te. E o vento se aquietou, e houve grande bonança. E disse-lhes: por que sois tão tímidos? Ainda não tendes fé? E sentiram um grande temor, e diziam uns aos outros: mas quem é este, que até o vento e o mar lhe obedecem? Pois bem, nós estamos aqui estudando esse trecho da Bíblia, quando Jesus está atravessando o mar, e vem o mar da Galileia, e vem aquela grande tempestade ali na vida deles. Eu quero dizer para você que nós falamos no versículo 35 a respeito de ser já tarde, de passar para outra banda, e no verso 36 eu falei no programa anterior a respeito de deixar a multidão. Ora, o que eu quero dizer para você é que eu e você precisamos de tomar nossas decisões. Deus não permite a mim e a você viver no dia a dia sem tomarmos as nossas decisões diárias. Nós precisamos de tomar diariamente, nós precisamos de tomar nossas decisões. Todos os dias, quando você levanta pela manhã, você sabe perfeitamente que você precisa de tomar uma decisão no seu dia. E aqui a decisão que os discípulos teriam que tomar era deixar a multidão. Quando eles deixaram a multidão para ir com Jesus para o outro lado. É tão importante essa questão de tomar decisão. Se você pegar a Bíblia, lá no Pentateuco, você vai ver Josué. Josué um dia chegou para a igreja de então e disse a eles: olha, vocês querem servir ao Deus que serviram vossos pais da além do Jordão? Vocês podem servi-lo, mas eu e a minha família já tomamos a nossa decisão. Eu e a minha família serviremos ao Senhor. Se você pegar já no período dos profetas, você vai ver uma outra situação. Elias, quando voltou de passar aqueles 3 anos e meio sem chuva, ele estava rodando por alguns lugares ali, e quando ele voltou, ele chamou o povo de Israel ao Monte Carmelo e disse a eles que subissem ao Monte Carmelo. Quando subiram ao monte, Elias chamou eles e disse: olha, até quando vocês vão cochear entre dois pensamentos? Se Baal é Deus, serviu. Mas se Jeová é o Senhor, então vocês têm que servi-lo também. Então vocês parem de ficar cocheando entre dois pensamentos. Ele estava dizendo o quê? Ele estava dizendo que aquelas pessoas, os judeus, o povo de Israel, deveriam tomar uma decisão na sua vida. Ou ficar com a multidão de lá, ou passar para outra banda, ou entrar com ele no barco. Só que se você prestar bem atenção, já no final da Bíblia, no último livro, o livro de Apocalipse, uma das mensagens que Jesus prega e que ele mais bate forte é a respeito de decisão também. Ora, se você pegar a Bíblia lá em Apocalipse 2, 3, ele está escrevendo a sua carta lá aos anjos da igreja, ou seja, aos pastores da igreja de Éfeso, de Esmirna, Tiatira, Pérgamo, Sardes, Filadélfia, enfim, ele está lá mandando que João escrevesse aquela carta aos pastores das igrejas. E aí ele manda escrever a um pastor lá. Ele disse: olha, você está dizendo uma porção de coisas aí, dizendo que é isso, que é aquilo, que é isso, que é aquilo, mas eu vou dizer para você uma coisa: oxalá, ou eu queria que você fosse ou quente ou frio, mas porque você é morno, vomitar-te-ei da minha boca. Sabe o que Jesus quis falar para ele? Jesus disse: olha, você está cocheando entre dois pensamentos. Você não está de lá nem está de cá. Você fica de um dia. O diabo não é ruim. E fica nesse negócio o tempo todo querendo tomar proveito de cá e tomar proveito de cá. É aquele adágio popular: Deus é bom e o diabo não é ruim. Deus é bom e o diabo não é ruim. Toma uma decisão, meu filho. Toma uma decisão na sua vida. De que lado que você está? Você vai estar do lado da multidão ou você vai entrar com Jesus no barco dele e vai seguir com ele no barco? Pois bem, é isto que Jesus falou. Pilatos tomou a decisão do lado da multidão. Ele preferiu ouvir a multidão, aquela multidão que uma semana atrás, que não sabe o que quer. Ela é dia de cá, dia de cá, dia de cá e dia de cá. Essa multidão aqui, há uma semana atrás, ela chamou, quando Jesus ia entrando em Jerusalém, eles exclamaram, eles tiraram a sua camisa, tiraram as suas túnicas, pegaram folhas de oliveira, pegaram ramos de palmeiras, colocaram no chão, e para que Jesus passasse ali montado naquele jumentinho. E ele, quando Jesus passava, aquela multidão exclamava dizendo: hosanas ao filho de Davi, bendito é aquele que vem em nome do Senhor, hosanas ao filho de Davi. Esta multidão, uma semana estava falando desta forma, na outra semana ela estava dizendo: crucifica-o, crucifica-o, crucifica-o. Eu quero dizer que essa multidão não sabe de nada. Largue essa multidão, meu filho. Sai desse lugar. Toma uma posição definida. Veja de que lado você está e não fique aí cocheando entre dois pensamentos. Nem para lá e nem para cá. Se Baal é Deus, fica com ele. Se Jeová é o Senhor, fique com ele. Mas esse negócio de ser frio ou quente, que é o ideal, você tem que tomar decisão. Esse negócio de ser morno, Jesus disse claramente: oxalá foras quente ou frio, mas porque és morno, vomitar-te-ei da minha boca. É isso que nós vamos falar hoje. Os discípulos foram convidados por Jesus. Jesus os chamou: vamos passar para o outro lado? Vamos passar, entra aqui no meu barco. E a Bíblia disse que os discípulos atenderam ao Senhor Jesus, entraram no barco com ele e começou-se ali agora a travessia. O lago que eles estavam atravessando aqui, meus queridos irmãos, o lago de Genezaré ou o mar de Tiberíades, é o seguinte: é um mar que é como se fosse um lago, e ali ele vive, aquele lago é 200 metros abaixo do nível do mar. O que é que eu quero dizer com isso? É que as tempestades vêm e vão a qualquer hora, sem nenhum anúncio, porque ele já vive essa situação de estar abaixo, 200 metros abaixo do nível do mar. E eles entraram no barco, a convite de Jesus, obedecendo a Jesus, obedecendo a palavra direta. não uma vontade permissiva, mas uma vontade diretiva. Jesus disse, claro, vamos comigo, entra comigo no meu barco. Eles deixaram tudo que estavam fazendo para obedecer ao Senhor Jesus. No entanto, o versículo 37, meu querido irmão, ele diz assim: e levantou-se um grande temporal. Aonde eu quero chegar aqui? Eu quero chegar que Jesus chamou os discípulos, colocou num barco, Jesus foi dormir e veio um grande temporal. O que eu quero dizer para você aqui? Qual é a lição que nós vamos tirar aqui nesta palavra, para mim e para você? A lição é a seguinte: é que o fato de eu e você estarmos obedecendo a palavra diretiva, não a vontade permissiva, mas a vontade diretiva do Senhor Jesus, o fato de nós estarmos em completa obediência à palavra do Senhor Jesus, não quer dizer que na nossa vida, que no nosso barco, não vá ter temporal. Eu quero dizer para você, meu querido irmão, meu querido amigo, Deus está mandando eu lhe admoestar nesta hora e dizer a você: quantas vezes vem um problema na nossa vida, vem uma tempestade, e que às vezes eu fico completamente angustiado, sem saber o que fazer, e aquela tempestade vem me açoitando, levando meu barco para lá e para cá, e eu tenho certeza que eu estou no barco com Jesus, e às vezes, quando vê essa tempestade, a minha mente, a minha consciência, eu estou agora caçando aonde foi que eu errei, o que foi que eu fiz, e etc, etc. Quando você procurar e não encontrar, não se preocupe, aquela tempestade, ela é uma provação na sua vida. Se você não conseguir explicar aquela provação, melhor ainda, porque se ela é provação, você não tem jeito de explicar. Se você está vivendo bem com Deus, bem com o próximo, como é que vem provação na sua vida? Por quê? Qual a razão? Nós vamos estudar isso sequencialmente. Mas eu quero dizer para você apenas uma palavra aqui agora. É que o fato de você estar servindo a Deus sinceramente, com sinceridade, isto não quer dizer que você não vai ter problema na sua vida. Quantas igrejas estão ensinando o evangelho errado, vendendo o evangelho barato, dizendo que as pessoas ao vir para Cristo terão resolvido todos os seus problemas. Não é isto. Jesus vai resolver todos os problemas seus? Vai. Acontece que você ainda está no mundo. E Jesus disse, uma oração que ele fez a Deus: Pai, eu não estou pedindo ao Senhor que o Senhor os tire do mundo, mas que o Senhor os livre do mal. O que eu quero dizer para você? É que o fato de você servir a Deus, você ainda está aqui, sujeito a todas as peripécias que a vida dá, oferece e tira também. A tudo que a vida está oferecendo, um dia bonança, outro dia tribulação. Um dia você compra, outro dia você vende. Um dia você ganha, outro dia você perde. Um dia você ri, outro dia você chora. Um dia você dá, outro dia você perde. Isso é da vida. O sol nasce para todos, as águas, os rios, a chuva é para todos, indistintamente. Agora tem um detalhe que você precisa saber. Jesus foi claro: no mundo tereis aflições, mas tem de bom ânimo, eu venci o mundo. O que eu quero dizer para você? É que se você estiver no barco com Jesus, meu irmão, nenhum mal vai lhe acontecer. 1.000 cairão ao teu lado, 10.000 à tua direita, mas você não será atingido. Creia nisto. Glória ao nome do Senhor Jesus. Eu quero dizer para você que este fato de que você está no barco com Jesus, não significa que não virá tempestade. A tempestade vem do mesmo jeito, porque naqueles outros barquinhos que o texto diz aqui, no versículo 36, diz assim: e eles têm deixando a multidão, o levaram consigo assim como estava no barco, e havia também com ele outros barquinhos. Você imagina que nos outros barquinhos que estavam ao lado lá, que Jesus não estava lá dentro, que não havia tempestade? Havia, meu irmão. Havia. No barco onde não tem Jesus tem tempestade, no barco onde Jesus está também tem tempestade. Então, quando você vem para Jesus, a diferença é só uma: é que Jesus está no barco. Quando você está num barco onde Jesus não está, o seu barco pode naufragar, pode ir a pique, pode acabar se dando mal, como se deu várias embarcações nesse mundo aí afora. Mas se você estiver no barco aonde Jesus está, o barco pode até quebrar, pode naufragar, pode todo mundo, mas eu quero dizer para você que o Deus de quem eu sou e a quem eu sirvo, ele disse que nenhuma dessas almas que estiverem no barco com Jesus vai afundar, vai morrer, vai perecer. Isso não existe. Você se lembra muito bem quando Paulo apelou para César, e o capitão do navio disse para ele: olha, nós vamos sair daqui agora no inverno. E Paulo disse: é muito perigoso nós sairmos daqui, porque nós podemos entrar numa tempestade. E a tempestade que eles entraram, vários dias sem ver o sol, vários dias sem ninguém ver nenhuma pessoa, jogaram tudo que tinha no mar, ficaram sem comer, ficaram sem beber, salvo engano, 14 dias. Porém, quando o capitão do navio disse que tudo ia se acabar, Paulo foi taxativo, disse: não se preocupe, vocês não precisam matar nenhum aqui dos prisioneiros, não precisa não, vocês podem ficar tranquilo, que o Deus de quem eu sou e a quem eu sirvo, ele esteve comigo essa noite, e ele me deu todas as almas desse navio aqui, ninguém vai, o navio vai acabar, porque eu avisei vocês para nós não partirmos, o navio vai acabar, esse navio vai acabar, mas nenhuma alma vai morrer. O navio se espatifou, mas cada um deles se salvaram. Todos eles se salvaram. Não ficou uma só pessoa que não se salvou. Uns pegando um bote, uma boia, outros pegando um pedaço de tábua, mas todos eles se salvaram. O que eu quero dizer para você é que no barco onde Jesus está, meu irmão, não se preocupe. O barco pode quebrar, a tempestade pode surgir, o mar pode agitar, o sol pode desaparecer, a comida pode acabar, tudo pode acontecer, mas tem uma coisa: Jesus está no barco, nada vai lhe suceder. Deus já colocou isto na sua vida, na minha vida, e lá como Jesus também estava, ele estava mostrando evidências de que essas tempestades na vida nossa, que virão todos os dias, nós temos a certeza de chegarmos do outro lado a salvo. Amém? Pois bem, levantou-se aquele temporal daquela forma. Hoje, o evangelho é pregado nas igrejas à medida do troca-troca. Olha, você dá 10 para Jesus e Jesus te dá 100. Você dá 100 e Jesus te dá 1.000. Você dá 1.000 e Jesus te dá 10.000. Você dá 10.000 e recebe 100.000. É uma verdadeira negociata que se faz nas igrejas, por oferta, por isso ou por aquilo. Se compra as bênçãos por oferta, ou por profecias, ou coisas semelhantes. Mas o evangelho não é assim. No evangelho não é assim. Você é salvo para ir para o céu. No mundo você vai ter aflição. Não se preocupe se você veio para Cristo agora, meu amigo, e está tendo problemas, dificuldades aí na sua vida. Se preocupe com isso não, isso é normal. Sabe por quê? A cada provação na sua vida, Deus está lhe dando a chance de você crescer um pouco mais, de edificar melhor a sua fé. Não se engane. Não se engane, eu vou lhe repetir: no mundo tereis aflições. Jesus falou isso e acabou. Acabou. Enquanto estivermos aqui, os ventos vão soprar, o mar vai agitar. Isso é normal. Você não, fica, não precisa pensar que os ventos da adversidade baterão de todos os lados na sua vida, não. Os ventos da adversidade, eles virão todos os dias sobre a tua vida. Eles vêm na minha, vêm na sua, vêm na vida de todos aí. Ou você imagina que os grandes homens não têm problemas? O ex-presidente do Brasil vai ficar para a história. O ex-presidente dessa nação, o presidente Lula, ele hoje está passando por um problema que todo mundo conhece. Se você ir para qualquer uma pessoa da mais alta importância, você vai ver que tem um problema diferente. E se você for para os presidentes da América do Sul, você vai ver que alguns deles estão também passando pelo mesmo problema que está passando o presidente Lula. Eu quero dizer para você que não é o fato da pessoa estar em uma situação de vantagem, aqui aos olhos humanos chamaríamos de vantagem, que ele não passaria por problema. Engano. Eu disse agora mesmo que o sol nasce para todos, que a chuva vem para todos, que as lutas e os problemas são para todos. Não é porque você é grande ou pequeno, rico ou pobre, preto ou branco, nada disto. Ela vem para todos. Quando os ventos da adversidade vêm soprar na minha e na sua vida, ele não escolhe quem é. Olha, a doença na família, os desentendimentos na família, o desentendimento conjugal, o desemprego, a falência no comércio, a morte, os ventos do contratempo do lado de fora, eles vêm todos os dias batendo sobre a sua construção. É por isso que Jesus foi claro ao dizer: para que eu e você edificássemos a nossa casa sobre a rocha. Falamos disso na semana passada. Falamos a respeito de edificar a nossa fé na rocha. Sabe por quê? Por causa dos ventos, das tempestades, das lutas. Mas quando você está bem edificado, você não se preocupa. Você sabe, como disse o profeta, essas mesmas aflições se cumprem entre vossos irmãos no mundo. Você não é o primeiro e não vai ser o derradeiro. Então, quero dizer para você claramente que esses ventos da adversidade sopram de fora para dentro. Mas nós temos ainda os ventos de dentro para fora, que às vezes são piores do que os de fora para dentro. Os ventos de dentro para fora. Será que eu pequei? Aonde foi que eu errei? Meu Deus, eu não fiz isso. O diabo usa demais pecados do passado que você já pediu perdão a Deus, pediu perdão ao pastor, à igreja, ao próximo, pediu perdão àquela pessoa que você pecou contra ele. Porque de nada adianta você pecar contra sua mulher e vir pedir perdão para o pastor. Você pecou contra a sua mulher e vim pedir perdão para a igreja. Você pecar contra a sua mulher e pedir perdão para Deus. Você pecou contra a sua mulher, vá pedir perdão para ela. Ah, você brigou com o seu pastor lá de onde você vinha e vem aqui e se reconcilia nesta igreja. Está errado. Vá lá e peça perdão para o seu pastor. Aonde você estava? Se não pode ir lá ou está com vergonha, pegue um telefone e o faça. De nada adianta. O tempo só cura queijo, o tempo não cura pecado. Aí eu quero dizer para você, às vezes esses ventos do contratempo interno, eles estão ali. Você já pediu perdão? Se você pegou contra Deus, contra o marido, contra a mulher, contra o filho, contra alguém, você já pediu perdão para eles lá, mas o diabo fica ali acusando. Se você pediu perdão de forma errada, eu te aconselho hoje, vá pedir perdão de forma acertada. Pecou contra Deus? Peça perdão para ele. Pecou contra o próximo? Peça perdão para o próximo. Pecou contra a igreja? Peça perdão para a igreja. É assim. Agora, se você pecou contra a igreja, já pediu perdão para ela, pecou contra Deus, pediu perdão para Deus, pecou contra o próximo, já pediu perdão para o próximo e ainda tem esse negócio no seu coração, Pare com isso, meu irmão. É o diabo que está fazendo esses ventos da dúvida entrar na sua alma, no seu coração, e dizendo de um pecado que você já cometeu há tanto tempo atrás. Eu quero dizer para você que Deus já te perdoou, o irmão já te perdoou, aquele fulano já te perdoou, e agora você está com dificuldade de se perdoar. O diabo, o tempo todo, a vida toda, a sua criação, a sua formação é uma só, é de acusador. Em qualquer lugar que você ver a ação do adversário, é ele acusando. Então ele vive acusando você. Esses ventos internos perguntando aonde eu pequei, não sei o quê. Ora, se você tiver pecado, o Espírito Santo na mesma hora te mostra. Ele diz, é ali, porque o Espírito Santo que está na sua vida, ele tem prazer de ter você liberto. Porque se você não tiver nenhuma mágoa, nada, nada dentro de você, o espaço está aberto para o Espírito Santo operar. Ele está aberto e o Espírito Santo está incomodado com alguma coisinha que está lá dentro, como você se incomoda dentro da sua casa, se a sua casa está suja, se você está no seu quarto, o seu quarto não está arrumado, você fica incomodado ali. O Espírito Santo é da mesma forma, se ele está em você e tem alguma coisa ali que está errado, ele está incomodado lá dentro, trate de tirar. Agora, esses ventos do contratempo internamente na sua vida, fique livre deles, só depende de você. Eu quero dizer para você que só depende de você ficar livre, e é importante demais você observar que esta viagem dos discípulos só veio, só aconteceu com a permissão direta. Aliás, eu não vou dizer que não foi nem com a permissão de Jesus, não, foi com a ordem dele. A ordem de Jesus, eu quero dizer para você, estou quase terminando esse programa, mas eu vou lhe falar. Alguém costuma dizer que as provações, que as nossas lutas, elas indicam sempre que nós estamos desagradando a Deus. Engano, isso não é verdade. Luta, provação, não é só porque nós estamos desenganando, nós estamos desagradando a Deus, não. Não, é porque a luta vem para todos. Vem para todos. Então, se ela vem para todos, não é só para quem desagrada a Deus. Outra situação que eu quero dizer para você é que nem os sofrimentos da nossa vida são prova de que Deus não esteja conosco. Não é isto também, não. Não quer dizer que Deus não esteja conosco. Luta, problema, sofrimento, dificuldade, não é isso, não. Jesus estava com ele no barco. Estava lá com os discípulos no barco. No entanto, eles estavam sofrendo muito. Há alguém aí fora que diz assim: se passares, você já ouviu essa mensagem muitas vezes na sua igreja, se passares pelo fogo, eu vou estar contigo. Se passares pelas águas, elas não te submergirão. Irmão, preste atenção no que a Bíblia fala. A Bíblia fala, não é se passares, não. A Bíblia diz assim: quando passares pelo fogo. Ei, olha para mim. Quando passares pelo fogo, eles não te queimarão. Sabe o que que o profeta está dizendo? Quando passar, sabe por quê? Porque você vai passar. Porque você não é mais bonito do que ninguém. Você vai passar pelo fogo. E as águas, não diz, e se passares pelas águas, não, lá diz, e quando passares pelas águas, elas não submergirão. Eu quero dizer para você, meu querido irmão e amigo, você vai passar pelo fogo, você vai passar pelas águas, só que a promessa do Senhor Jesus é clara: elas não te submergirão. O fogo não vai arder em você. Às vezes a sua provação vai doer mais para as pessoas que estão ao seu lado do que para você, porque você está consciente de que você não está devendo nada. Você está no barco, servindo ao Senhor, trabalhando para o Senhor. Eu quero encerrar esta palavra e dizer para você: Deus nunca disse se você vai passar por uma luta. Ele disse: quando você passar por uma luta, eu vou estar com você. Amém? Vamos orar? nosso Deus e Pai, é no nome do Senhor Jesus. Eu quero, ó Deus, agora estar intercedendo pelos meus irmãos que estão passando por luta, por problema, por dificuldade, seja ela de qualquer natureza. Eu não preciso saber, eu só quero dizer que o Senhor precisa fazer com que ele compreenda esta palavra. Pai, através do teu Espírito, entra nesses corações agora e mostra para eles que era necessário eles passarem por essa luta, passarem por esse fogo, passarem por essa água, mas que nada disso vai acontecer de mal na vida deles, pelo contrário, quando passarem tudo isso, vão chegar do lado de lá e vão fazer como Miriam, cantar do outro lado. Que Deus os abençoe, que Deus em Cristo fale melhor no seu coração. Amém? Até amanhã, no nosso próximo programa. Que Deus nos abençoe.
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5: Você sabia? O Cerrado Tocantinense é rico em frutos típicos como pequi, buriti, mangaba e cajuzinho do Cerrado. Além de fazerem parte da culinária regional, esses frutos são fontes de vitaminas e ajudam a movimentar a economia de muitas comunidades locais. Um verdadeiro tesouro da natureza presente no Tocantins. 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
5: 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Um dos destinos turísticos mais famosos do Brasil está no Tocantins. O Jalapão encanta visitantes com seus famosos fervedouros, dunas douradas, cachoeiras e paisagens de tirar o fôlego. Um verdadeiro paraíso para quem ama a natureza e aventura. 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
2: 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O Tocantins é considerado um importante berço das águas do Cerrado brasileiro. O estado possui inúmeros rios, córregos e nascentes que abastecem grandes bacias hidrográficas do país. Essa riqueza hídrica é essencial para o abastecimento, a agricultura, a geração de energia e a conservação da biodiversidade. 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
2: 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O famoso capim dourado, símbolo do artesanato tocantinense, cresce naturalmente na região do Jalapão. Sua colheita só pode ser feita no período permitido por lei, garantindo a preservação da espécie. As peças produzidas pelos artesãos são reconhecidas no Brasil e até no exterior pela beleza e pela tradição. 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

0: Yeah, pregador Lua.
1: Contigo eu sei que eu posso suportar, Senhor, pois teu poder se aperfeiçoa na minha fraqueza, Deus.
0: Trazendo

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2: Países que avançaram na transição energética já colhem ganhos concretos em saúde e economia. É o que aponta o relatório Lancet Countdown 2025. Ele foi elaborado por mais de 120 especialistas de todo o mundo. Um exemplo é a transição energética e a redução do uso de carvão como combustível. A troca por outras fontes evitou cerca de 160 mil mortes prematuras por ano entre 2010 e 2022, graças à melhora na qualidade do ar. A China puxa a fila e o impacto também aparece na economia. Entre 2015 e 2022, o emprego no setor de energias renováveis cresceu 34%. Ele atinge hoje mais de 7 milhões de trabalhadores. As energias renováveis já respondem por 12% da eletricidade mundial. Isso gera 16 milhões de empregos no mundo inteiro.
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5: 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A prova dos 100 metros rasos é considerada a mais rápida do atletismo e define o atleta conhecido como o homem ou a mulher mais veloz do mundo. 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

0: 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A maratona tem exatamente 42 quilômetros e 195 metros porque nos Jogos Olímpicos de Londres, em 1908, a distância foi ajustada para que a família real assistisse a largada e a chegada. 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
0: Você sabia? O pôr do sol de Palmas é considerado um dos mais bonitos do Brasil. Refletido nas águas do Lago de Palmas, ele atrai moradores e turistas para praias, mirantes e calçadões, transformando o fim da tarde em um espetáculo da natureza todos os dias. 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
0: Você sabia? O basquete foi criado em 1891 pelo professor James Naismith, que usou dois cestos de pêssego presos nas paredes como as primeiras cestas do esporte. 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

0: Olá, seja bem-vindo ao Momento Vida e Saúde. Eu sou o Dr. César Vasconcelos, médico psiquiatra. Perdão tem que ver com boa vontade para abrir mão do ressentimento, da indiferença e da atitude de julgamento para com alguém que machucou você injustamente. Ele o leva a praticar compaixão, bondade e até amor por quem o feriu. O perdão não finge que não teve dor no passado, mas ajuda a evitar levar essa dor para o futuro. Perdoar é um ato de fé porque você pode perdoar baseado na crença de que Deus é melhor juiz do que você. O desejo de vingança é deixado de lado e você deixa nas mãos de Deus o fazer justiça. O perdão não é de graça no sentido dele não livrar a pessoa dos resultados de seus atos e promove a cura da pessoa que oferece de graça. Evita a continuidade da mágoa. Muitas pessoas poderão melhorar sua saúde mental se e quando praticarem o perdão, inclusive por si mesmas. O perdão é um ato da vontade a qual pode entrar em ação sem depender da emoção do momento. O perdão cura a pessoa que perdoa e fornece a chance de curar o relacionamento. Medite nesse texto que diz assim: sede uns para com os outros benignos, compassivos, perdoando-vos uns aos outros, como também Deus em Cristo vos perdoou. Isso está em Efésios 4:32.
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1: O número de registros de fungos, animais e plantas cresceu 65% no triênio de 2022 a 2025. É o que aponta a avaliação dos dados sobre a biodiversidade brasileira. Para Marisa Pinheiro, analista da Gerência de Meio Ambiente e Geografia do IBGE, o levantamento é essencial para identificar avanços e pontos de melhoria na documentação das espécies.
2: Essas informações são fundamentais para monitorar mudanças ao longo do tempo, apoiar políticas públicas de conservação e uso sustentável dos recursos naturais, além de fortalecer a ciência aberta e a tomada de decisões baseadas em evidências.
1: Segundo o levantamento, o Brasil tem 37 milhões e meio de registros de espécies. A pesquisa divulgada pelo IBGE é feita com base no CIBBR, o Sistema de Informação sobre a Biodiversidade Brasileira. Mantido pelo Ministério da Ciência, Tecnologia e Inovação, o CIBBR é a plataforma responsável pelo armazenamento e pela divulgação de dados sobre a biodiversidade nacional.
2: O IBGE contribui com análises e indicadores que ajudam a compreender melhor a distribuição, a qualidade e as lacunas dessas informações. Além disso, a divulgação dos resultados busca estimular o compartilhamento e a qualificação contínua dos dados, ampliando a sua usabilidade e seu potencial de reutilização ao longo do tempo, porque quando bem documentados e acessíveis, esses dados passam a constituir um recurso coletivo.
1: A plataforma mostra também que mais de 70% dos municípios apresentaram evolução no índice de conhecimento da biodiversidade. Esse indicador reúne informações sobre a quantidade e a qualidade dos dados das espécies analisadas. Ao todo, 651 municípios tiveram piora no índice. Do Rio de Janeiro, Aloysio Marques.
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4: Você sabia? A Serra do Lajeado faz parte da paisagem de Palmas e abriga uma rica diversidade de animais e plantas do Cerrado. Além de sua importância ambiental, a serra oferece trilhas, cachoeiras e mirantes que proporcionam uma vista privilegiada da capital tocantinense e do Lago de Palmas. 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

0: Olá, bem-vindo ao Momento Vida e Saúde. Eu sou o Dr. Luiz Fernando Sella, endocrinologista e médico do estilo de vida. Em um mundo onde enfrentamos ameaças como Covid-19, dengue e outras tantas doenças, nunca foi tão importante fortalecer a nossa imunidade. Mas como podemos fazer isso naturalmente? Vamos começar com a alimentação. Estudos mostram que a vitamina C, encontrada em frutas cítricas como laranja, limão e acerola, e também nos vegetais como brócolis, pimentões e tomates, é essencial para a defesa do nosso corpo. Ela não só ajuda a prevenir infecções virais, mas também a combater doenças existentes. Atividade física regular é outra chave para ter uma imunidade eficiente. Exercitar-se não apenas melhora a circulação sanguínea, mas também pode aumentar a eficácia dos leucócitos, os nossos soldados de defesa que combatem infecções. O sono de qualidade também é fundamental. Dormir bem, com qualidade e na quantidade certa, é essencial para a regeneração das células imunológicas. A privação do sono, por outro lado, pode deixar-nos mais suscetíveis a infecções e a vários tipos de câncer. E não podemos esquecer dos remédios naturais. Alimentos como o alho e o gengibre estimulam a imunidade, assim como usar o extrato de própolis verde em gotas. Você pode pingar 30 gotas do extrato de própolis em água, suco natural de frutas ou mel e consumir diariamente. Adotar um estilo de vida saudável é um passo poderoso para proteger-se contra doenças. Com estas dicas simples, você pode fortalecer a sua imunidade e viver melhor e por mais
1: tempo. 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
2: Você sabia? Um dos destinos turísticos mais famosos do Brasil está no Tocantins. O Jalapão encanta visitantes com seus famosos fervedouros, dunas douradas, cachoeiras e paisagens de tirar o fôlego. Um verdadeiro paraíso para quem ama a natureza e aventura. 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

0: eu sou Mariana Varela e o assunto da semana é a quantidade de açúcar diária recomendada. Para manter a saúde, uma das recomendações de médicos e especialistas em nutrição é reduzir o consumo de açúcar. O uso excessivo de açúcar de adição, aquele acrescentado durante o processamento ou preparo de alimentos, está relacionado ao aumento do risco de uma série de doenças, como diabetes, doenças cardíacas, cáries dentárias e obesidade. Mas qual a quantidade aceitável para o consumo de açúcar? É possível comer doce sem elevar o risco de desenvolver doenças relacionadas ao consumo excessivo de açúcar? Primeiro, é necessário entender que os açúcares são carboidratos solúveis de sabor adocicado, presentes em frutas, vegetais, mel e leite. São fontes de energia rápida importantes para o organismo, principalmente para o cérebro. A Organização Mundial da Saúde, a OMS, recomenda que no máximo 10% das calorias consumidas diariamente sejam provenientes do açúcar. Em uma dieta de 2.000 calorias, isso significa 200 calorias ou 50 gramas de açúcar, cerca de 10 colheres de chá. No entanto, a organização ressalta que reduzir o consumo para 5% das calorias diárias, 25 gramas, é ainda mais benéfico para a saúde. Guarde este número, 25 gramas. Pessoal, essa recomendação vale para todo o açúcar consumido em um dia, seja ele proveniente de alimentos naturais, como frutas e leite, ou de açúcar adicionado a alimentos feitos em casa e produtos alimentícios processados e ultraprocessados. Pode parecer muito, mas um copo de leite integral tem 12 gramas de açúcar. Um mamão papaya pequeno, 12,5 gramas. Alguns alimentos ultraprocessados podem apresentar em uma única porção quase o total de açúcar aceito pela OMS para o consumo diário. Um achocolatado pronto, vendido em caixinha de 200 ml, daqueles que as crianças adoram, contém 25 gramas de açúcar. Um refrigerante de cola, 37 gramas em uma lata. Já uma barra média de chocolate com 45 gramas pode conter 25 gramas de açúcar. Boa parte do açúcar que consumimos é adicionado ao processamento de alimentos e bebidas ultraprocessados. Esse açúcar é mais difícil de identificar, portanto é preciso ficar atento aos rótulos dos alimentos e evitar o consumo de ultraprocessados.
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2: Você sabia? A maratona tem exatamente 42 quilômetros e 195 metros, porque nos Jogos Olímpicos de Londres, em 1908, a distância foi ajustada para que a família real assistisse a largada e a chegada. 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
1: Relatório elaborado por 128 especialistas de 71 instituições ao redor do mundo aponta que a taxa de mortes relacionadas ao calor cresceu 23% desde os anos 1990, chegando a 546 mil mortes por ano. São óbitos relacionados ao clima, mas que não são vinculados a grandes tragédias como furacões, enchentes ou secas. São mortes chamadas de mortes silenciosas. Idosos em casas sem ventilação, trabalhadores expostos ao sol, populações que não têm para onde fugir. E não é só o calor que mata. O estudo verificou piora em 13 de 20 indicadores. Em 2024, incêndios florestais causaram um número recorde de cerca de 154 mil mortes por poluição de partículas de fumaça. O potencial de transmissão da dengue cresceu até 49% desde os anos 1950. No campo econômico, 15 países chegaram a destinar mais recursos a subsídios para combustíveis fósseis do que para orçamentos de saúde. E a poluição do ar, alimentada pela queima de combustíveis fósseis, matou aproximadamente 2,52 milhões de pessoas só em 2022.
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6: 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As peças produzidas pelos artesãos são reconhecidas no Brasil e até no exterior pela beleza e pela tradição. 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
1: 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Além do turismo, o rio é fundamental para a pesca, a economia e a preservação ambiental da região. 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
6: Você sabia? O Tocantins é o estado mais jovem do Brasil. Ele foi criado em 5 de outubro de 1988, com a promulgação da Constituição Federal. Antes disso, fazia parte do estado de Goiás. Hoje, o Tocantins é conhecido por suas belezas naturais, seu povo acolhedor e seu grande potencial para o turismo e o agronegócio. 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
4: 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Palmas é a última capital planejada do Brasil. Fundada em 20 de maio de 1989, a cidade foi construída para ser a capital do novo estado do Tocantins. Com avenidas largas, muito verde e as margens do Lago de Palmas, ela é uma das capitais mais jovens do país. 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
1: Pela primeira vez, as famílias formadas por casais com filhos representam menos da metade do total de famílias do país. De acordo com o Censo Demográfico 2022, o percentual deste tipo de composição recuou de 56,4% em 2000 para 42% 22 anos depois. Enquanto isso, a proporção de casais sem filhos saltou de 13% em 2000 para 24,1%. Márcio Minamiguchi, gerente de estimativas e projeções de população, destaca um ponto importante do levantamento.
2: As principais explicações desse fenômeno são a diminuição da fecundidade e também o envelhecimento da população. É preciso dizer que diferentes tipos de famílias estão relacionados a diferentes fases da vida das pessoas e que a configuração das famílias muda ao longo da vida, a partir de casamentos, separações, nascimento dos filhos e a saída dos filhos de casa. Os casais sem filho é o tipo familiar mais frequente entre os idosos, que em geral já têm filhos adultos e que não moram mais com eles.
1: O levantamento também revelou que a proporção de mulheres sem cônjuge e com filhos no total de unidades domésticas subiu de 11,6% em 2000 para 13,5% em 2022, o que representa 7,8 milhões. Enquanto isso, o percentual de homens sem cônjuge e com filhos é de 2%. Ou 1 milhão e 200 mil. Outro ponto do estudo é o percentual de famílias responsáveis dos sexos feminino e masculino. 51,2% das famílias são chefiadas por homens, enquanto 48,8% são chefiadas por mulheres. Do Rio de Janeiro, Breno Siqueira.
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1: 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Além de fazerem parte da culinária regional, esses frutos são fontes de vitaminas e ajudam a movimentar a economia de muitas comunidades locais. Um verdadeiro tesouro da natureza presente no Tocantins. 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
1: 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O Tocantins é considerado um importante berço das águas do Cerrado brasileiro. O estado possui inúmeros rios, córregos e nascentes que abastecem grandes bacias hidrográficas do país. Essa riqueza hídrica é essencial para o abastecimento, a agricultura, a geração de energia e a conservação da biodiversidade. 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

0: 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Uma parceria com a agência Rádio Gov.
1: Os resultados do Censo Demográfico 2022 mostraram que o número de imigrantes voltou a crescer pela primeira vez desde 1960 no país. O total de imigrantes passou de 592 mil em 2010 para 1 milhão de pessoas. Também se observou um grande crescimento, um período entre um censo e outro, na proporção de imigrantes vindos da América Latina, que passaram de 27,3% para 72%. O gerente de estimativas e projeções de população do IBGE, Máximo Inamiguchi, destacou dados da pesquisa.
2: O aumento dos imigrantes e esse predomínio de latino-americanos também reflete mudanças em relação às regiões de origem dos fluxos migratórios de outros países. Em 2010, havia uma predominância dos países do chamado Norte Global, com Estados Unidos, Europa e Japão respondendo por mais da metade dos fluxos. E o perfil desses fluxos é de brasileiros retornando do exterior. Já em 2022, vimos um grande aumento dos fluxos do chamado Sul Global, cujo perfil é de estrangeiros vindo fixar residência no Brasil. Esse fenômeno ocorreu em maior medida devido à chegada de venezuelanos nos últimos anos. Mas, para além disso, também tivemos fluxos de Bolívia, Haiti, Paraguai, Argentina e Colômbia, por exemplo.
1: O censo mostrou que o número de estrangeiros e naturalizados brasileiros nascidos na América Latina passou de 183 mil em 2010 para 646 mil em 2022. Já entre os europeus, houve redução de 263 mil para 203 mil no mesmo período. Do Rio de Janeiro, Esther Gama.
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0: diante de um Deus tão amoroso e bondoso, nosso coração diz obrigado e os nossos lábios ecoam o que o nosso coração está dizendo. Obrigado, Senhor. Obrigado.
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